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3: Já sei que hoje vamos falar de prevenção de quedas. Porquê que é necessário falar deste tema, doutora?
4: Então, com a idade existe uma alteração na forma como o corpo responde à informação do meio que nos rodeia. Esta alteração vai-se refletir também na capacidade que nós temos de ajustar os movimentos corporais às situações do cotidiano. E à medida que a idade avança, há diminuição da visão, da audição, da força muscular e, principalmente, do tempo de reação e do equilíbrio, aumentando assim o risco de queda. E as quedas são responsáveis por muitas das mortes acidentais nos idosos, com consequências tão graves e sendo a queda sensível a estratégias de prevenção, ou seja, há formas de prevenirmos isto, é fundamental criar ambientes seguros e adotar estilos de vida saudáveis.
3: De facto, o primeiro passo para prevenir as quedas é compreender as causas, então por quem os idosos?
4: Existem dois tipos principais de causas, as relacionadas com o próprio indivíduo e as relacionadas com o meio que o rodeia. Então, os motivos de queda nos idosos devido a fatores relacionados com

0: próprio connosco é a alteração da marcha. Normalmente começam a fazer uma marcha com os passos mais pequenos, por exemplo, uma postura inadequada, começar a ficar mais curvado para a frente, a diminuição da visão, do equilíbrio e da força muscular e algumas doenças como a osteoporose ou doenças cardiovasculares também podem ter um impacto neste fator queda, e o uso de medicamentos diuréticos, laxantes e medicação para a tensão arterial. Obviamente, quem tem problemas de demência estará com o seu equilíbrio afetado. Há muitas vezes também uma negação da fragilidade, ou seja, é-nos difícil às vezes admitirmos que temos mais dificuldade em certas coisas, não é? E isto também não ajuda a prevenirmos as quedas. Muitas pessoas sofrem também de ansiedade e depressão, o que pode causar mais dificuldade no momento de reagir rapidamente a algum estímulo. E agora vou falar também dos motivos de queda devido a fatores relacionados com o meio que nos rodeia. Como são? Toda a gente conhece a maioria, mas eu vou dizê-las na mesma. As superfícies escorregadias, objetos dispersos pelo chão, tapetes soltos, escadas com tapetes ou escadas sem corrimão, o tipo de calçado e roupa, usar sapatos inadequados, roupa demasiado comprida ou cintos soltos que fazem com que as calças vão caindo, a ausência de barras de apoio no banho, móveis instáveis, camas que são muito baixas ou muito altas, cadeiras baixas e que não tenham apoio de braços, mobiliário fora do sítio e o uso de auxiliares de marchas, como seja a bengala ou andarilha ou até a cadeira de rodas, mas de forma inadequados ou que estejam mal adaptados àquela pessoa.
1: E quais as possíveis consequências de uma queda?
0: Então, a queda poderá, por exemplo, provocar fraturas, traumatismos cranianos e lesões em diversos músculos ou articulações, que irão, ainda por cima, diminuir a capacidade das pessoas se movimentar e realizar as suas atividades diárias. Isto vai, então, ter um impacto negativo na sua qualidade de vida. E a queda também tem efeitos psicológicos, não só físicos. Nomeadamente a alteração da autoimagem, da autoconfiança, passar a ter medo nas deslocações ou até vergonha, o que pode levar a uma depressão. E para o cuidador, para quem cuida de pessoas idosas, a queda tem também um impacto, porque traz muitas vezes a necessidade de reajustar a dinâmica familiar. Traz encargos adicionais, uma sobrecarga emocional, física e económica, sentimentos de culpa e desgaste do cuidador.
1: E como é que podemos então prevenir as quedas?
0: O exercício ajuda a que o idoso se movimente melhor e tenha menor risco de queda. O exercício físico reduz o risco de queda porque melhora o tempo de reação, melhora a flexibilidade e o equilíbrio, aumenta a força muscular e diminui a perda de massa óssea.
1: E quais os exercícios que o idoso pode fazer?
0: O exercício físico em idosos deve ser inicialmente recomendado e iniciado por um profissional de saúde, de forma a garantir a sua segurança e boa execução. O plano de exercícios deve ser personalizado às necessidades de cada um.
1: E tendo em conta também os fatores que podem levar a uma queda, no dia-a-dia, que pormenores é que devemos ter em atenção?
0: Ora, deve observar o tipo de calçado e roupa. Todos os sapatos ou chinelos devem ter calcanhares reforçados e estar presos ao pé, ou seja, evitar chinelar, está bem? Porque se o chinelo salta, não é? É logo ali uma fonte de desequilíbrio e de problema, logo. As piugas, os sapatos devem também apresentar solas antiderrapantes. E as piugas com solas antiderrapantes, embora não seja o mais recomendado, são uma alternativa para os idosos que costumam andar em casa descalços. Há aquelas meias que têm umas coisinhas de plástico por baixo que ajudam a escorregar menos. Quem gosta de andar descalço deve optar por este tipo de meias. As calças e os roupões devem ter a altura certa para que não tropece neles. Retire também os cintos dos roupões para que estes não sejam uma fonte de perigo, está bem? Para não tropeçar. Verifique os auxiliares de marcha. O andarilho ou a canadiana deve ter a altura adaptada à pessoa. Verificar também as borrachas dos pés do andarilho ou das canadianas, ou das bengalas também, e substituí-las frequentemente, principalmente quando se apresentam desgastadas. Verifique ainda, periodicamente, se a cadeira de rodas mantém as condições de segurança, os pneus e o sistema de travagem. Trave sempre a cadeira de rodas e remova os descansos de pés antes das transferências, ou seja, antes de se levantar ou de passar para outra cadeira.
1: E em casa, o que é que podemos melhorar facilmente?
0: Na iluminação das divisões, podemos colocar uma iluminação externa nos locais de casa com maior risco de queda, onde haja uma passagem mais estreita, ou um degrau, algum desnível no piso. Colocar também luzes de presença no trajeto entre o quarto e a casa de banho. Isto facilita imenso. Aqui é normalmente o trajeto onde há mais quedas, não é? Durante a noite vamos à casa de banho, não queremos acender a luz e isto é uma fonte de problemas. Há aquelas luzinhas de pôr na tomada, há até, eu por exemplo uso com a minha filha, há umas luzinhas de pilhas, parece tipo umas velas, mas são elétricas, que dão uma luz pequenina, mas que são uma grande ajuda, está bem? Há muitas soluções hoje em dia a nível de eletricidade, mesmo sem ser necessário estar ligado a uma tomada. Os interruptores devem também estar ao alcance das pessoas. Antigamente tínhamos os interruptores muito altos. Hoje em dia a recomendação é que eles estejam mais ou menos ao nível da nossa cintura. E nada de fios elétricos soltos, está bem? Substituir, por exemplo, cortinas muito opacas por cortinas mais transparentes para durante o dia ter mais luminosidade. E quanto ao chão, prefira sempre pisos antiderrapantes, mantenha o chão livre de objetos, coloque os móveis de moda que não impeçam a circulação e substitua os tapetes soltos por antiderrapantes ou até pode pregá-los ao chão. Uma ideia também, eu sou muito fã desta ideia, é evitar tapetes. Ter apenas um tapete antiderrapante, por exemplo, na saída do banho e no resto da casa evitar os tapetes. É uma fonte de problemas, seja para tropeçar, seja o trabalho que dá a cuidar deles. Coloque também adesivo nas portas, nas pontas dos tapetes que se encontram lisos e o ambiente deve estar adequado às necessidades da pessoa, tendo em consideração também toda a gente que vive em casa. Cadeiras, cadeirões, devem ter descansos de braços. Deve ter uma altura que permita à pessoa estar sentado com os dois pés no chão e os joelhos dobrados a 90 graus. Os assentos baixos podem ser compensados com a colocação de uma almofada rijinha. E os assentos altos podem ser compensados cortando um bocadinho os pés. Se tem escadas em casa, coloque um corrimão bilateral dos dois lados, 75 centímetros acima dos degraus. E coloque uma fita colorida na beira de cada degrau. É mais fácil para ver a pontinha de cada degrau, porque muitas vezes é aí que se tropeça, não é? Bate-se com a ponta do pé na esquina do degrau e isso pode ser um problema. Com uma fita colorida, vai estar mais alerta para a pontinha do degrau. Retire os tapetes dos degraus, se possível. Caso não seja possível, estes devem estar bem presos. E coloque iluminação adequada no topo ao final das escadas.
1: De facto, são muitas coisas, mas alterações simples que depois de executadas não afetam o nosso dia-a-dia. Mas, doutora Sofia, se mesmo assim a queda ocorrer, se o idoso estiver sozinho, o que é que deve fazer?
0: O cuidador deve ensinar o idoso sobre o que fazer caso não consiga levantar-se sozinho. Idealmente, deve-se ensinar as pessoas a conseguir levantar do chão sozinhas, está bem? Mas nem sempre isto é possível, quando a pessoa já está num estado muito avançado de dificuldade e o cuidador pode não ter formação para o saber fazer. Se não tiver um profissional de ajuda de saúde que ajude, se após a queda tiver uma dor muito intensa e não conseguir levantar-se, o idoso deve pedir ajuda pelo telemóvel ou então fazer barulho com um objeto para chamar a atenção dos vizinhos. Gritar não é recomendado, pois será muito cansativo. Usar, por exemplo, um objeto que esteja perto de si, no chão, um tacho ou uma colher, e bater nos móveis, num vidro, por exemplo. deve tentar manter-se quente até que chegue ajuda, utilizando o que estiver mais à mão, nem que seja um tapete, um lençol ou um casaco. Quando a ajuda chegar, se a pessoa tiver uma dor muito intensa e localizada, não conseguindo mexer-se, não deve tentar levantá-lo. Nesta situação, deve pedir assistência médica e manter a pessoa quente até chegar à ajuda. Se a pessoa que caiu vive sozinha, deve ter o telefone num local de fácil acesso caso haja uma queda, por isso num móvel não muito alto, baixo de preferência. Mas, idealmente, até o deve trazer consigo, o telemóvel, por exemplo, numa bolsinha ao peito.
1: Aqui está realmente, doutora Sofia, um assunto tão interessante também, devo dizer, até porque nós aqui na rádio vamos ouvindo muita gente a questionar-se sobre esta questão, que é, ando sempre a cair agora e não sei porquê, e às vezes as pessoas associam a graves problemas de saúde, mas não tem de ser, não é? Como aqui explicou, são razões também naturais, não é? Que levam isso a acontecer.
0: O próprio envelhecimento, infelizmente, é verdade.
1: Portanto, há que ter em conta estes conselhos e fazer o tal exercício físico, não é? E os nossos idosos que estejam a ouvir e que agora se interessem por fazer exercício físico, quando é que podem recorrer? Doutora Sofia, tem alguma sugestão?
0: Tenho várias até. Olha, temos a piscina municipal, não é? Temos a hidroginástica, por exemplo, que é ótimo. Dentro da água tudo é mais fácil também e é até bom também para as dores que são próprias da idade. Depois, posso recomendar que toda a gente que seja capaz deve fazer caminhadas, nem que seja começar devagarinho. Hoje faço 10 minutos, para a semana faço 15 e vão tentando progressivamente chegar aos 40 minutos, por exemplo, não é preciso muito mais do que isso por dia. Sei também que a Crossbox em Arganil tem uma turma específica para pessoas de mais idade, de exercício para a terceira idade. Recomendo também quem tenha possibilidade, eu também nas minhas aulas de Pilates, também o Pilates pode ser uma opção, também tenho muitos idosos, tenho algumas turmas que são quase 100% pessoas reformadas e de terceira idade, por isso há muitas opções. Depois vai um bocadinho do gosto de cada um, porque se nós fizermos uma coisa que gostamos não vamos desistir e isso vai ser muito mais eficaz se continuarmos a praticar ao longo do tempo.
1: Então, quem quiser contactá-la, doutora Sofia, é sempre bom recordar como é que o pode fazer.
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0: São 3 da manhã.
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2: Hoje vamos falar aqui um bocadinho da ligação que existe entre o nosso sistema digestivo e a saúde da mulher. É assim um tema um bocadinho complexo, mas eu vou tentar falar aqui de algumas coisinhas simples. Então, queria começar com uma ideia simples. Quando nós falamos num sistema digestivo, geralmente pensamos logo no nosso estômago e no nosso intestino. Mas o sistema digestivo, ele começa, não começa no estômago, aliás, ele começa na nossa boca. E se formos um bocadinho mais longe, até começa aqui no nosso cérebro. Os estímulos visuais, os cheiros, influenciam aqui também a nossa digestão. Por exemplo, se nós comemos muito rápido, se comemos em stress, se não mastigamos bem, todo o nosso processo digestivo pode ficar comprometido. Se temos uma alimentação mais desregulada, à base de alimentos processados que nos inflamam mais, aos poucos nós vamos fragilizando aqui a nossa saúde digestiva. E isso ao longo do tempo vai ter impacto, primeiro, na forma como nós nos sentimos, na nossa energia e também, no caso aqui das senhoras, no equilíbrio hormonal. E na saúde como um todo, como é óbvio. Muitas vezes as pessoas relatam que determinada questão de saúde ou sintoma mais grave surgiu de repente, mas se nós analisarmos sempre para trás, já existiam pequenos sinais de desregulação muito antes. Ou seja, nós vamos enchendo o nosso copo com pequenas gotas e muitas vezes nós só nos apercebemos quando ele transborda e molha a mesa. Aqui, usando uma metáfora. Na medicina chinesa, o nosso sistema digestivo é central a nível de saúde. Nós, quando falamos em sistema digestivo em medicina chinesa, falamos no órgão base estômago e para nós é o centro da nossa produção de energia de sangue. E isto é essencial na saúde da mulher porque o sangue é o que nutre o nosso útero e que ajuda aqui na regularização do nosso ciclo menstrual. Quando a digestão não está equilibrada, o corpo começa a dar alguns sinais. Muitas vezes isto começa de forma subtil, sentimos mais inchaço, parece que a nossa digestão está mais lenta, sentimos cansaço após as refeições e principalmente ali a seguir ao almoço, começamos a ter aqui algumas alterações intestinais e com o tempo podem surgir alterações também no ciclo menstrual ou desequilíbrios hormonais mais marcados. Aliás, às vezes até aqui uma junção das duas coisas, às vezes há aqui algumas alterações a nível digestivo, por exemplo, no início da adolescência nas meninas e consequentemente aqui é muito associada à questão hormonal e vice-versa. Aqui uma ligação mesmo muito estrita nas duas coisas. Para quem não está familiarizado com uma consulta de medicina chinesa, numa primeira avaliação nós vamos explorar uma série de sintomas, hábitos, vamos ver história de vida, história familiar e usamos também aqui algumas ferramentas de observação. E uma das mais importantes que nós usamos é a observação da nossa língua. A língua funciona aqui como um espelho do que se passa internamente. Muito antes de existirem os meios complementares de diagnóstico,

0: que nós temos atualmente, como ecografias, ressonâncias, a observação da língua era uma ferramenta importante de diagnóstico. E vou dar aqui alguns exemplos para tentar explicar que forma é que nós conseguimos perceber algumas coisas. Por exemplo, uma língua muito pálida, assim muito branquinha, na medicina chinesa pode indicar deficiência de energia ao sangue, ou seja, traduzindo, pode estar associada a situação como anemia, déficit de ferro ou cansaço crónico. Uma língua muito inchada, que parece que não cabe na boca, com marcas dentárias, aquelas marquinhas de dentes assim à volta, sugere geralmente fragilidade digestiva e retenção de umidade e, traduzindo, estamos aqui a falar numa possibilidade de uma digestão mais lenta, mais retenção de líquidos, poderá haver aqui alterações metabólicas ou até já uma inflamação de baixo grau. Uma língua, por exemplo, com uma capa espessa e esbranquiçada, na medicina chinesa, indica acumulação e dificuldade digestiva. E hoje sabemos que isso pode estar associado a uma desbiose intestinal, ou seja, um desequilíbrio do nosso microbioma intestinal. Haver mais fermentação, gases e mais inchaço. Depois temos também aqui um extremo que é uma língua mais vermelha. Na medicina chinesa, isto dá-nos uma indicação de calor interno, de inflamação. Ou seja, estamos a falar aqui de um processo inflamatório, muitas vezes um quadro de stress, alterações hormonais ou até mesmo de irritação gastrointestinal. Ou seja, estamos a falar de linguagens diferentes, mas muitas vezes a descrever o mesmo fenómeno no corpo. Resumindo, uma língua com capa branca ou amarelada pode ser um sinal indireto de desbiose. A língua deve ter idealmente assim, um aspecto mais cor de rosinha, mas claro, a observação da língua tem que estar contextualizada em todo o quadro clínico. A pessoa pode ter uma língua cor-de-rosa e aparentemente está tudo bem, mas existirem outros sinais e sintomas que nos indicam que há alguma desregulação ao nível do sistema digestivo. No entanto, quando é ao contrário, ou seja, quando existe ali alguma presença de uma capa branca ou amarela, geralmente já existem mesmo alterações. Há outro sinal também muito importante e que podemos e devemos observar e que muitas vezes as pessoas não gostam muito de aprofundar em consulta, que são as fezes. Os adultos, aqui a título de exemplo, ficam muitas vezes 2-3 dias sem ir à casa de banho e acham que é normal, e geralmente nós com as crianças andamos sempre muito atentos ao intestino, se a criança vai regularmente à casa de banho, mas na vida adulta parece que começamos aqui a não valorizar tanto. A obstipação é geralmente definida como patológica quando temos períodos de 4 dias ou mais sem ir à casa de banho. No entanto, é importante nós percebermos que nesse caso estamos a falar de um estadio de doença, mas entre a doença e a saúde existe aqui um caminho, uma desregulação. Então se eu não vou à casa de banho durante 2 ou 3 dias, se isto é constante, é um sinal importante que algo não está bem e não podemos normalizar. A observação das fezes dá-nos informação direta sobre o nosso funcionamento do intestino. Existe uma escala que todos podemos consultar, que é a escala de Bristol. É uma escala visual que nos ajuda a classificar as nossas fezes. Sim, de uma forma muito simples, vou também dar aqui alguns exemplos de tipos de fezes e possibilidade aqui de situações associadas. Ou seja, umas fezes muito moles podem indicar que há má absorção a nível intestinal, isto depois influencia a nível de nutrientes. Pode também ser um indicativo de lá estar, de inflamação e de um desequilíbrio do nosso microbioma. Fezes muito secas podem estar relacionadas com desidratação, trânsito intestinal lento ou falta de fibra. Evacuações irregulares podem refletir desregulação do eixo entre o nosso intestino e a nossa produção hormonal e até a influência do stress, o famoso síndrome do intestino irritável. Voltando agora aqui um bocadinho atrás ao tema da saúde da mulher, hoje sabemos que o intestino tem um papel direto na regulação hormonal. A título de exemplo, hoje também sabemos que existe um conjunto de bactérias que se denomina como estrobiloma, que ajuda aqui, elas ajudam-nos a metabolizar o estrogênio. Quando o intestino está desequilibrado, o estrogênio também não é bem regulado. Isso pode contribuir ao longo do tempo para condições como ovários poliquísticos ou endometriose, que são doenças atualmente mais conhecidas. Além disso, cerca de 70% do nosso sistema imunitário está no intestino, ou seja, o intestino fragilizado é também um sistema imunitário mais vulnerável e um corpo mais propenso à inflamação. O nosso intestino não serve só para digerir comida, ele também ajuda aqui na regulação das nossas hormonas. Por exemplo, mais um exemplo, quando o intestino não está saudável, como no caso da tal obstipação frequente, o corpo pode reabsorver estrogênio em excesso, ou seja, porque o nosso intestino é aqui uma via de excreção. E se ele não está bem, ele não vai conseguir excretar e vai voltar a absorver, e daqui aquela ligação também com a questão da endometriose e dos ovários poliquísticos, que são geralmente patologias que estão aqui muito dependentes de uma dominância de estrogênio. Ou seja, se eu tenho um intestino muito desregulado desde uma idade muito precoce, eu possivelmente na vida adulta posso ter uma série de alterações hormonais. Portanto, é muito importante nós olharmos para a nossa saúde digestiva desde cedo. E nestes padrões assim de obstipação frequente, muitas vezes há o tal inchaço, mas há também aqui muito associado uma TPM, ou seja, uma tensão pré-menstrual mais intensa, mais tensão mamária. Mulheres com desequilíbrios intestinais muitas vezes relatam também ciclos irregulares. E aquelas borbulhinhas que aparecem antes da menstruação, que muitas vezes também se refere aqui que é das hormonas, não são só as hormonas, porque se o intestino está desequilibrado pode dificultar a eliminação de toxinas e piorar também problemas de pele. E não fica por aqui, o intestino também produz substâncias que influenciam o nosso humor. Por isso, alterações intestinais podem estar ligadas a mais irritabilidade ou ansiedade, especialmente aqui antes da menstruação. Cuidar do intestino é cuidar das nossas hormonas e algumas coisas simples que nos podem ajudar são comer mais fibra, legumes, frutas, sementes. No entanto, queria só fazer aqui uma ressalva. Em casos de maior desregulação, principalmente quando isto já dura muito tempo, é necessário um acompanhamento profissional, porque se os bichinhos que nós temos no intestino não estão habituados a ter acesso à fibra, ou seja, se nós aumentamos muito rápido esse consumo, não comemos legumes durante anos e de repente começa a comer uma grande quantidade, não vou ter capacidade digestiva para o fazer e vamos ter aqui alguns sintomas mais desagradáveis. Portanto, aqui é sempre necessário algum acompanhamento profissional. Depois também é muito importante incluir alguns alimentos fermentados, beber água suficiente. É muito frequente eu observar em consulta que existe um baixo consumo de água e às vezes é uma coisa tão simples e que faz muita diferença. E por último, mas muito, muito importante, reduzir aqui os alimentos ultraprocessados. E como estou sempre a dizer, pequenas mudanças fazem uma grande diferença na nossa saúde, portanto, tentar comer com calma, mastigar bem, se tiver alguém a almoçar neste momento, tentar mesmo estar mais consciente durante a refeição e fazer mesmo uma boa mastigação, evitar estar a pensar no que temos para fazer a seguir, pronto, evitar ter refeições em stress, preferir alimentos quentes e cozinhados quando estamos com alguma dificuldade digestiva, tentar manter alguns horários regulares e evitar os alimentos que inflamam e irritam o nosso sistema digestivo, como o café, o álcool, o açúcar, o excesso de trigo e de laticínios de vaca. E acima de tudo, observar o corpo, porque ele fala connosco todos os dias e quanto mais cedo nós ouvirmos o nosso corpo, mais fácil é nós prevenirmos desequilíbrios maiores e também procurarmos ajuda. Cuidar da digestão é cuidar da saúde hormonal, da nossa imunidade e do nosso equilíbrio global.
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0: São 6 da manhã.
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0: 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Os ataques da ansiedade são como uma viagem nefasta de altos e baixos ao nosso interior. As sensações que nos invadem são muito similares às que surgem num passeio de montanha-russa. Conforme vamos avançando, começamos a sentir-nos muito mal. Uma falta de ar, um aperto no peito, uma forte dor de cabeça, uma sensação que vamos morrer, provocado por uma mistura explosiva de sentimentos e emoções que não conseguimos controlar. Se não aprendermos quanto antes a disciplinar e a educar os pensamentos que fazem despoletar estas reações no nosso corpo, corremos o risco de transformar a nossa vida numa eterna viagem de montanha-russa. Pense nisto e seja feliz. Há pessoas que são o que vemos, sem truques escondidos, sem sorrisos fingidos e sem palavras ardilosas. Porque na vida são tantos os que entram e saem, são poucos os que ficam para sempre. Na vida são tantos os que atiram palavras vãs ao sabor do vento, ao ritmo do interesse. Ficam só connosco quando lhes interessa, quando lhes dá jeito. Poucos são aqueles que dizem: estamos aqui, somos família, a porta está sempre aberta. Esses estão sempre lá, estão sempre connosco. Que bom saber que por mais voltas que a vida possa dar, ali tens um porto seguro, um alento, uma palavra, um abraço. Leva sempre contigo aqueles que sempre somaram e que nunca, mesmo nunca, te deixaram só ou à deriva. Pensa nisto e seja feliz. Temos que aprender a aceitar a cor que a vida nos oferece a cada momento, em cada dia. Quantas vezes desejávamos que nos saísse a cor branca, pois lutámos tanto para a conseguir e no final recebemos uma outra cor. Depois ficámos tão revoltados e cegos que nem sequer reparámos que o universo é pintado com outras cores. Isto acontece connosco todos os dias, porque em vez de aceitarmos e agradecermos pelo que já temos, pelo momento que estamos a viver, pelo aprendizado que a vida nos está a oferecer, pelo facto de termos saúde ou mesmo de estarmos vivos, pelo contrário, estamos sempre a lamentar, a reclamar pelo que ainda não temos, por aquilo que ainda nos falta. Fique-te bem com a cor que a vida lhe está a oferecer neste momento. Se é branco, é bom. E se é cinza, também pode ser bom, desde que saiba tirar uma lição desse momento. Por isso, seja grato, mesmo que a cor não seja tão colorida quanto gostaria que fosse. Aceite, agradeça e ganhe sabedoria para pintar a sua vida de outras cores. A vida é uma bonita tela colorida que você vai pintando com as tintas de cada momento ao longo da sua vida. Pense nisto e seja feliz. É bom que percebamos que as realizações mais pequenas, em vez dos grandes objetivos, podem nos trazer mais alegria para as nossas vidas do que lutar por um sonho impossível de alcançar. Se nos concentrarmos apenas nos grandes objetivos e perdermos o foco de viver os pequenos momentos, tendemos a esquecer como nos sentir bem, pois estamos sempre muito estressados. A vida é muito curta para nos preocuparmos apenas com as grandes realizações. Às vezes, só precisamos de relaxar um pouco, desfrutar o que está à nossa volta, do momento que estamos a viver, no aqui e no agora, das coisas e das pessoas que amamos, das coisas simples e belas que a vida tem para nos oferecer. Temos que acordar todos os dias com a esperança renovada e aprendermos a viver sem o medo de sermos felizes. Uma das coisas mais desagradáveis que nos ocorre é sermos mal entendidos quando o outro deturpa as nossas palavras ou as nossas atitudes, descontextualizando-as e utilizando-as em proveito próprio, enquanto nos coloca como o vilão da história. Infelizmente, quanto mais tentarmos provar o nosso ponto de vista, quanto mais nos explicarmos, pior ficaremos, porque quem não entende da primeira vez, raramente compreenderá dali em diante. Hoje, não perca mais tempo tentando provar nada a ninguém. O seu tempo

é por demais precioso e resolva aproveitá-lo fazendo o que mais gosta junto daqueles que lhe fazem bem. Não importa o que você diga ou o que você faça, muitas pessoas somente interpretarão a sua vida de acordo com o nível de percepção delas mesmas. Pense nisto e seja feliz.

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0: Ei, vocês estão a falar de borla, deve ser um giveaway. Fica bem.
1: Meus primos, estava aqui junto ao padrão dos descobrimentos a comer um geladinho com a Silvia e pensei assim: amor, eu preciso fazer uma música com os primos. Zé, agora pensem só nisto, ok? Pensem só, não pensem muito, também não vale a pena. E pensem que eu não sei cantar. E a gente os três fazemos um.

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1: A União de Freguesias de Vila Cova de Alva e Anceris promove em Anceris, nos dias 18 e 19 de julho, a 6ª edição dos Sabores da Horta. Do programa para sábado, dia 18 de julho, consta a recepção às entidades, às 16, seguindo-se a abertura do certame. Às 16h30, visita aos expositores e, a partir das 17, atuação dos seguintes grupos: Bombos de São Nicolau, Melodias e Tradições da Beira Serra, Grupo de Cavaquinhos, do Clube de Caça e Pesca, a partir das 22 horas, conjunto com a banda Joker. No domingo, dia 19 de julho, a abertura do certame está agendada para as 12 horas e, a partir das 15h30, início da tarde cultural, com o grupo de teatro Os Gorgulhos, o grupo de concertinas Sons de Casconha, Rancho Folclórico de Ceia. Às 19h30, entrega de certificados de participação aos expositores. Às 19h45, atuação da Tocata de Casal de São João. E o encerramento deste 6º evento, Sabores da Horta, está previsto para as 20h30 do dia 19 de julho. A Câmara Municipal de Vila Nova de Poiares promove um curso de português destinado a estrangeiros residentes no concelho. Uma iniciativa que pretende facilitar a integração desta comunidade na vida poiarense através da aprendizagem da língua, do contacto com a cultura local e da criação de laços de proximidade. O final do ano letivo 2025-2026 foi assinalado com um almoço que juntou algumas das cerca de 7 dezenas de alunos que frequentaram o curso, oriundos dos mais variados pontos do mundo. O momento permitiu celebrar o percurso realizado ao longo dos últimos

0: 2 e 3 de Santa Combadão, das 7h45 às 18 horas. O geral custará 40 euros por semana, o escalão B, apoio de 3 semanas, 20 euros por semana, escalão A, apoio 3 semanas, 10 euros por semana e não residentes, 60 euros por semana. Estes valores englobam almoço e seguro. Esta iniciativa é dinamizada pela APDEF e, se quiser inscrever-se, pode fazê-lo através do seguinte contacto: 966-331-996 ou então através do site www.apdef.pt.
1: O estado do tempo nas próximas 24 horas.
0: Céu pouco nublado ou limpo, apresentando períodos de muita nebulosidade no litoral norte e centro até o meio da manhã e a partir do final da tarde. Vento fraco a moderado, pequena subida da temperatura máxima.
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0: 8 horas em Portugal Continental e na Madeira, 7 nos Açores. Sexta-feira, 17. Diogo, em dia de se conhecerem as notas dos exames nacionais, os pais lançam um apelo. Que apelo é esse?
1: Num cenário em que admitem que os pedidos de revisão de prova vão aumentar por causa de todo este processo, a CONFAP apela ao bom senso e pede que não se façam esses pedidos de reapreciação de prova só porque sim. Esclarece a CONFAP que esses pedidos devem ser realizados apenas quando há um fundamento para tal. As notas só vão estar disponíveis a partir da tarde, por isso que disse ontem o Ministro da Educação, Fernando Alexandre, que vai ser hoje ouvido no Parlamento um debate de urgência marcado para as 10 da manhã. São Tomé e Príncipe vai a eleições no domingo, pressão presidenciais, a semana foi de campanha eleitoral, vamos saber como correu nesta edição essa campanha, esse apelo ao voto, vamos conversar com o enviado a estas eleições, Frederico Pinheiro. Um ano e meio depois, o Museu da Gulbenkian volta a abrir portas, depois de ter estado fechado para obras, temos visita guiada neste noticiário às 8.
0: A esta hora, 23 graus no Funchal, 22 Faro, Lisboa e Ponta Delgada 20, Coimbra 19, Porto com 18. Edição de Diogo Miguel Pereira.
1: A Confederação das Associações de Pais não tem grandes dúvidas de que toda esta polémica com a correção dos exames nacionais levará a um aumento dos pedidos de reapreciação das provas. Ouvido há instantes pela Antena 1, José Miguel Antunes, do Conselho Executivo da CONFAP, considera que, com esse cenário, que parece ser inevitável, tendo em conta as dificuldades na correção.
2: Nós temos a noção que o pedido de visualizações será imenso, até porque hoje, neste processo, será muito mais fácil essa visualização, e temos também a noção que os pedidos de reapreciação também subirão.
1: Mas com esse aumento surge também um apelo. José Miguel Antunes pede aos pais e também aos alunos que façam apenas esse pedido, o da reapreciação de prova, apenas quando há uma razão evidente para isso.
2: Uma coisa é o aluno olhar para a prova, ver que a prova é toda sua e tem uma pergunta que acha que devia ter sido melhor cotada. Outra coisa diferente é olhar para a prova e ver que a prova não está correta. São coisas diferentes. Portanto, a reapreciação, que foi o processo que sempre existiu, é: eu tenho 14, acho que com a prova que tenho devia ter 15.

0: fundamento para tal. As notas dos exames só vão ser conhecidas a partir da tarde de hoje. Assim explicou ontem à noite Fernando Alexandre, o Ministro da Educação, depois do debate sobre o Estado da Nação.
1: Muito rapidamente, a minha palavra é para agradecer à resposta que os professores deram ao meu apelo. Hoje de manhã tivemos uma excelente receptividade. As avaliações estão a decorrer e estamos muito confiantes que amanhã à tarde publicaremos as notas de todas as disciplinas. Muito obrigado. Muito obrigado.
0: Foi essa a garantia deixada por Fernando Alexandre, o Ministro da Educação, que regressa hoje ao Parlamento. Há um debate de urgência pedido pelo PCP para ouvir as explicações relativamente a todo este caso à volta dos exames. Estará presente Fernando Alexandre e o Secretário de Estado da Educação, Alexandre Homem Cristo. Este é um debate que arranca por volta das 10 da manhã e que será acompanhado em direto aqui na Antena 1. Vamos agora até à escola, nomeadamente em Coimbra, à Escola Secundária Avelar Brotero. Está lá o repórter Horácio Antunes. Horácio, as notas fixadas só logo, a partir da tarde, ouvimos agora ainda as explicações deixadas pelo Ministro da Educação, mas aí na escola já há algum tipo de indicação da hora a que isso vai acontecer?
2: Não, nenhuma indicação de a que horas vão ser fixadas as notas. As vitrines estão vazias, estão prontas para receber então essas notas. Podemos dizer que é uma expectativa grande neste momento de que antecede a fixação e a publicação destas notas do 11º e 12º anos. Ainda há pouco veio uma aluna verificar se as notas estavam fixadas, talvez não tivesse essa informação. Conceição Costa é diretora da Escola Secundária de Avelar Brotero em Coimbra. Bom dia. Pergunto-lhe como é que se gera toda esta situação, toda esta expectativa, a ansiedade dos alunos e dos professores também.
3: Com muita dificuldade, porque o que está em causa é muito importante para os alunos, representa no fundo conseguirem aceder ou não aos cursos para os quais trabalharam durante todo este percurso e sempre à espera que, de notícias que nos permitam dizer vamos a fixar as notas.
2: As informações são poucas, por isso não têm essa certeza que possam ser fixadas hoje.
3: Sim, não temos a certeza. A última informação que o Sr. Ministro nos deu e a que eu acedi através da televisão é que seriam fixadas hoje à tarde, mas temos tido várias vezes informações de que vão ser afixadas, que depois vão sendo adiadas, portanto estamos acho que a trabalhar num cenário de imprevisibilidade.
2: Recolher exames, para depois entrega para a digitalização, depois encontrar professores classificadores, não sei se foi, se pediram mais ou não a esta escola, professores se calhar com férias marcadas ou que tiveram de ser adiadas, tudo isto não tem sido fácil. Não.
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E bom dia, boa sexta-feira aqui pela nossa Rádio Clube de Arganil, a Voz da Beira Serra. Assim estamos juntinhos para mais um amanhecer aqui na sua rádio de eleição. Está assim à escuta na frequência 88.5 FM, 97.3 ou através também das nossas plataformas digitais disponíveis assim para todo o mundo. Seja bem-vinda a mais um amanhecer, a fazer-lhe então companhia está a sua Cátia Batista. Nesta manhã de sexta-feira, 17 de julho, amanhecemos assim com um dia, por enquanto, nublado, fresquinho, mas claro que as temperaturas ao longo do dia vão subir. Tal como a boa disposição aqui vai-se continuar assim bem altinha, porque durante as duas próximas horinhas prometo-lhe assim a boa música da atualidade, a animação habitual e claro, também temos que ir percorrer as capas dos jornais nacionais para nos mantermos informados sobre as notícias que marcam a atualidade. Por isso, convido-o a ficar connosco durante mais um amanhecer aqui na sua rádio, a Rádio Clube de Arganil, à qual apelo também para que me vá já deixando os seus bons dias, seja através de mensagem escrita ou seja através então de toquezinho para o nosso número. Pode então aproveitar este número que eu vou dizer devagarinho para toda a gente o poder apontar. 96 03 11 247. 96 03 11 247. É este o número então que pode aproveitar para já deixar então os seus bons dias através então de um toquezinho ou de uma mensagem escrita a dizer que já está à escuta da nossa rádio logo pela manhãzinha desta sexta-feira. Amanhã é fim de semana, minha gente. E a realidade é que nos vamos, tal como eu vos prometi, manter-nos bem dispostos, até porque hoje estamos também de parabéns aqui dentro da nossa família da rádio. É verdade. Hoje temos aqui alguém de parabéns muito especial para todos nós e eu acredito que hoje, e ainda bem, porque é bem merecido, hoje seja assim um dia repleto, cheio de mensagens para esta pessoa. Vamos então não perder tempo e vamos então conhecer quem hoje está então de parabéns da nossa grande família da Rádio Clube de Arganil. Ora, vou deixar esta pessoa mistério agora aqui para o fim, mas vamos então iniciar aqui por Arganil, onde vamos felicitar pelo seu aniversário de nascimento a nossa sócia 880, Alzira Anjos Dias, diretamente de Arganil, hoje a celebrar o seu aniversário. Vamos rumar até Loures para celebrar também o aniversário do nosso padrinho 266, Lucas Alexandre Oliveira Monteiro, hoje também a celebrar o seu aniversário. Vamos rumar até Queluz. Vamos celebrar também o aniversário da nossa sócia 2376. É a nossa Rosa Conde, também hoje a celebrar o seu aniversário de nascimento. Ainda não vou dizer quem hoje também está de aniversário de nascimento. Vamos agora ainda aqui a um aniversariante de casamento. Vamos rumar até Vila Seca para celebrar o aniversário de casamento do nosso sócio 1314, Silvino da Rocha Cardoso e a sua esposa, hoje como aniversariante do dia deste casamento. E então, para não perdermos tempo e porque já está tudo curioso, quem é hoje que está de parabéns? É a nossa Lourdinhas. A nossa Lourdinhas hoje celebra o seu aniversário. Maria de Lourdes Ferreira Gonçalves, diretamente aqui de Arganil, a nossa sócia 2126. É verdade, hoje a nossa Lourdinhas está de parabéns. A nossa Lourdinhas hoje é pequenina. E como já é habitual, eu já fiz aqui o textinho para a nossa Lourdinhas via então Facebook, para a nossa Lourdinhas também receber da vossa parte muitos parabéns. Vou então passar de ler este mini textinho que fiz então para a nossa Lourdinhas. Hoje celebramos uma pessoa muito especial, a nossa querida Lourdinhas. A sua simplicidade, humildade e enorme coração conquistou o carinho de todos aqueles que têm o privilégio de a conhecer. A sua voz acompanha-nos diariamente, mas é a sua forma de ser que a torna tão especial. Sempre disponível,
sempre atenciosa e com um sorriso pronto a iluminar o dia de quem a rodeia. Obrigada, Lourdinhas, por toda a dedicação, pela alegria que transmite aos nossos ouvintes e pela pessoa extraordinária que é. Que este novo ano de vida lhe traga muita saúde, felicidade, amor e momentos inesquecíveis, porque merece tudo de bom. Parabéns, Lourdes Gonçalves. É assim que então também aproveito para dizer aos nossos ouvintes que podem ir já deixando aqui os parabéns para a nossa Lourdinhas, porque ela hoje merece que seja assim uma emissão repleta de parabéns dedicados então à nossa Lourdinhas. Por isso, hoje, a celebrar então não só o aniversário da nossa Lourdinhas, tal como também o da nossa Alzira Dias, Lucas Monteiro, Rosa Conde e também o aniversário de casamento do nosso Silvino Cardoso e sua esposa, vamos desejar aqui muita saúde, paz e alegria todos os dias da sua vida, muitas felicidades por esta data tão querida para eles e, claro, vamos cantar os parabéns na voz dos Fonmans.

E assim superarmos as velas aos nossos sócios aniversariantes de hoje, dia 17 de julho. E claramente este voto de um feliz aniversário estende-se a todos os ouvintes que desse lado também hoje celebrem o seu aniversário, seja ele de nascimento ou de casamento. Votos de um dia então muito, muito feliz. Ora, vamos então deixar aqui os bons dias a quem me foi saudando, como é o caso da nossa Ircília Gonçalves, pelo Caramulo, a nossa Teresa Martins, Henrique Almeida, por Sata, o Ramiro Duarte, o nosso António Pereira, em Gatões, o Sr. Manuel Santos e a sua esposa também à escuta. Bom dia, Sr. Manuel. Bom dia, até à veia, a nossa Alzirinha Silva, também já acordadinha. Bom dia, minha querida Alzira. Bom dia para a nossa Helena Carvalho, pelo Vilar, Jorge Sabares, em Figueira da Foz. Bom dia até a Princesa do Alva, Vila de Coja. Bom dia para o nosso Vitor Ribeiro. Bom dia para o nosso Arlindo Almas, Leonil Lopes e Carlos Lopes em Foz de Amor, aquele casalzinho maravilhoso. Bom dia, Sr. António Albuquerque, tudo bem consigo? Um beijinho. Bom dia para a nossa Alice Fontinha, pelas Loadas, Sérgio Ascensão, também já à escuta. Aqui um número que começa em 93, termina em 904. Eu não sei quem é este número, mas peço que se identifique através de mensagem escrita, se assim eu puder fazer, para nós podermos então registar o seu número. Vou deixar aqui agora as mensagens que já me foram também chegando. A nossa Arminda Silva, também já aqui a deixar o parabéns para a nossa Lourdinhas, porque a nossa Lourdinhas hoje é pequenina, a dizer assim: parabéns Lourdes, hoje é o teu dia e celebramos contigo muita alegria e carinho. Que este aniversário te traga luz, saúde e muitos motivos para sorrir. És uma mulher dedicada, simpática e sempre pronta a oferecer aquela palavra amiga que tanta gente procura. Na rádio, no programa Amanhecer, a tua voz já faz parte das nossas manhãs. Uma companhia que conforta, anima e dá força a quem começa o dia contigo. Por tudo o que és e por tudo o que representas para tantos ouvintes, deixo um abraço cheio de gratidão e admiração. Muito bem, a nossa Arminda Silva a deixar aqui um texto bem bonito e a acrescentar um grande beijinho meu do Antero e da minha mãe Alzira, a dizer que a minha mensagem era muito bonita e até gravou, e a dizer também que adora fazer programas com a Lourdinhas. E aquilo, almoço zapato. Não sei o que é que a nossa Arminda Silva nos diz, mas a dizer então que adora fazer programas com a nossa Lourdinhas. Um beijinho, minha querida Arminda, e fica também aqui a tua mensagem tão bonita para a nossa Lourdes Gonçalves. Bom dia também até a Suíça, em Zurique, para o nosso Paulo Correia, a deixar-nos aqui bom dia para todos, com um bom fim de semana à porta. Boa sexta-feira, um abraço daqui da Suíça, em Zurique, tudo pelo melhor para todos. Feliz sexta-feira e bom fim de semana. Igualmente, Sr. Paulo, bom fim de semana. Bom dia também para a minha querida Fernanda Pinto, por Lourosa, também já me deixou aqui o seu toquezinho. A minha querida Fernanda certamente leva-me a caminhar com ela. Já não preciso fazer de exercício físico, não é? Um beijinho, minha querida Fernanda. Bom dia também para a nossa Cacilda Silva, que nos diz bom dia, Cátia, família, amizades e ouvintes, com uma boa sexta-feira. Bom dia até Lausanne, à nossa Bárbara Pinheiro, que nos diz: olá, bom dia, sou a Bárbara da Lausanne e quero mandar um beijinho grande para a minha mãe, para a minha avó e para o meu pai e para as minhas primas e para todo o auditório. Fica aqui então os beijinhos dados, Bárbara, e um beijinho também para ti. Bom dia para o nosso Pedro Inácio, a dizer olá, bom dia, alegria, beijinhos e muitos parabéns para a maravilhosa, simpática locutora da nossa querida Rádio de Arganil. Muitas felicidades, saúde, paz, amor, alegria e um grande beijinho. Parabéns, eu já sabia. E linda homenagem. Beijinhos também para o Pedro Inácio e muito obrigada por deixar aqui também estes parabéns para a nossa Lourdinhas. Bom dia para o nosso José Trindade, com o seu habitual bom dia, meninos e amigos da RCA, José João Trindade. E também um bom dia para a nossa Maria do Patrocínio, ela que nos leva até a Alemanha e diz-nos bom dia, alegria, pois por Luxemburgo está de treboada e a chover. Vamos ver agora pela Alemanha. Beijinhos e abraços para todos vocês. Beijinhos também para a nossa querida Maria do Patrocínio e então uma boa viagem. Bom dia também para a nossa Lourdes Lourenço e espero então já ter cumprimentado todos.
os que nos foram aqui já deixando os bons dias. Eu já me aqui atrasei com a nossa publicidade, já me estava aqui a chamar para continuar. E é mesmo, vamos continuar, agora sabendo então a meteorologia para o dia de hoje. A realidade é que hoje podemos então contar assim com um dia bem fresquinho, céu pouco nublado, a dizer-nos então a previsão que vigoram 28 graus para o distrito de Coimbra, 24 por Aveiro, 28 por Viseu, 26 na Guarda, 25 por Leiria e 33 em Castelo Branco. Mas vamos já saber, em termos descritivos, diz a previsão que irá então nesta sexta-feira, teremos nebulosidade matinal no litoral oeste, com possibilidade de ocorrência de precipitação fraca, neblina ou nevoeiro matinal e vento mais intenso junto à faixa costeira durante a tarde. E pequena descida da temperatura mínima no interior. Por agora, vamos continuar então com a boa música e vamos continuar ao som de Ricky Martin e Luan Santana. Estranho.

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1: E connosco já temos a nossa Susaninha em linha. Bom dia, bom dia.
2: Bom dia.
1: Bom dia, Susaninha. Vamos então ao nosso pensamento desta sexta-feira?
2: Vamos ao nosso pensamento.
1: Vamos lá então.
2: Muitas das vezes vencemos e outras das vezes saímos derrotados. Devemos perceber quando temos dificuldades e provações ao longo do nosso caminho, pois elas contribuem para o nosso desenvolvimento, perseverança e produzir o nosso caráter. Por isso, fortalecendo a nossa esperança, a esperança mesmo que às vezes nos possamos sentir decepcionados, pois parece que as coisas não funcionaram, nunca deixe de lutar, pois tenha a força para construir um futuro melhor. Só assim aprende a guerrilhar e a lutar por aquilo que você deseja alcançar. Por isso, seja nas vitórias ou nas derrotas, aprenda a construir um futuro melhor.
1: Muito bem, passamos assim à explicação.
2: Que nós devemos aprender, até nas vitórias, como nas derrotas, nós devemos tirar as lições que são necessárias para podermos seguir em frente e não voltar a errar, mas sim também voltar a apostar naquilo que dá sempre certo.
1: Ora, muito bem, estabelecermos as nossas metas e assim seguirmos em frente para o que pretendemos, não é, Susana?
2: É verdade.
1: Muito bem. Ora, passamos agora para a tua despedida.
2: Olha, deixar um grande beijinho para todos os amigos vegetarianos de hoje, em especial para a Lourdinhas, um beijinho muito grande e um dia muito feliz. Eu já mandei uma mensagem a ela diretamente, mas também não queria deixar de expressar publicamente, deixar também os parabéns. Portanto, um beijinho para ela e para toda a restante família do RCA que está de parabéns. Um bem-aja e um ótimo fim de semana.
1: Igualmente, Susaninha, um ótimo fim de semana para ti. Um beijinho.
2: Beijinhos.
1: Ora, assim ficámos com a nossa Susana Carvalho e vou deixar aqui igualmente bom dia para a nossa Cacilda Silva, que acrescenta aqui ao seu bom dia, Cátia. Um bom fim de semana cheio de vida, saúde, amor e paz. E beijinhos e parabéns para a menina Lourdes, que tem um dia muito feliz junto de quem mais ama. Beijinhos grandes. Fica aqui então os votos também de um feliz aniversário para a nossa Lourdinhas, à qual também adicionamos aqui um feliz aniversário por parte da nossa Lourdes Lourenço, que nos diz parabéns pelo teu aniversário, Lourdinhas, e que contes muitos com saúde, paz e alegria. E muito, um dia muito feliz. São os meus votos sinceros de Lourdes Lourenço. Beijinhos. Beijinhos também para a nossa Lourdes Lourenço. À escuta também está o nosso camionista, o nosso Carlos Loureiro, que nos diz bom dia, amizade, saudações para todos. E boas viagens. O nosso Carlos Loureiro é o homem que devia ser mesmo o nosso especialista de meteorologia, porque ele assim já nos sabia dizer como é que estava o estado do tempo aqui para os distritos aqui adjacentes aqui ao distrito de Coimbra. Beijinhos, Carlos, e ele que também deixa aqui um feliz aniversário para a Lourdinhas, que tenha um dia feliz. Ora, boa viagem para o nosso Carlos Loureiro, uma boa viagem para todos os que estão à escuta da nossa rádio. E por agora vamos aos nossos compromissos publicitários para depois regressarmos então à conversa. Assim que regressarmos, vamos regressar ao som de Sons do Minho. A noite é nossa, a noite, o dia é o que nós quisermos, é tudo nosso. Vamos então aos nossos compromissos publicitários e regressaremos já de seguida.
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0: Sons do Minho, e esta noite é nossa a brilhantar mais este espacinho. São agora 8 horas 49 minutos. Deixar aqui então bom dia para o nosso João Engenheiro, que também deixou aqui o seu toquezinho, e o nosso Carlos Loureiro a dizer assim: sol no Porto. E agora temos o outro camionista, porque isto é assim, a nossa rádio é forte em camionistas, e ainda bem. Se o nosso Carlos Loureiro diz sol no Porto, o nosso Pedro Inácio diz Aveiro, Mialhada, Condeixa, céu e nevoado. Pronto, assim fica a meteorologia ao minuto, aqui com os nossos repórteres especiais Carlos Loureiro e Pedro Inácio, os nossos camionistas, que já nos sabem dizer ao caminho que meteorologia está nestas localizações. Por agora, meus amigos, faltam então 9 minutinhos para o sinal horário das 9 horas. Dá perfeitamente tempo para irmos percorrer as capas dos jornais nacionais e vamos saber então as notícias que marcam a atualidade no país e no mundo nesta sexta-feira, 17 de julho.
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Vamos iniciar assim o nosso flash informativo com a capa do Jornal Público. Mais de 160 mil alunos à espera de notas que podem não chegar. Sem trunfos, Montenegro segura ministros e nega caos nos exames. Ministro da Educação acredita que notas saem esta tarde e, afinal, acesso às provas digitalizadas não será automático para todos. As escolas terão de enviar exame a exame aos alunos. Igualmente em destaque na capa de Jornal de Notícias está também esta polémica com os exames. Exames cercam governo na escola e no Parlamento. Fernando Alexandre disse que resultados são publicados esta tarde. Professores esperaram horas por itens para corrigir e os alunos terão de pedir acesso para ver as provas. Maioria da contrafação insertada assim nas alfândegas chega de compras online. Roupa, calçado são os artigos mais retidos a par com os medicamentos. Valor das mercadorias confiscadas ascendem a 29,6 milhões de euros. Continuamos agora com o Correio da Manhã e os seus exclusivos e hoje falamos de um crime macabro assim no Algarve. Filha mata mãe e enterra corpo no terraço, esconde assim cadáver num canteiro e evadida da cadeia, assassina progenitora de 58 anos. Rogélia Dimas dizia à polícia que Sandra não vivia na casa dela.

Continuamos agora com a capa de Diário das Beiras. Miguel Torga muda-se para a Baixa e será integrado na Universidade de Coimbra. Está em aberto a modalidade de integração e reitor admite mesmo que o Instituto da Miguel Torga possa continuar a funcionar em regime privado. Já por Penacov, a Câmara exige soluções para ter todas as tensões de saúde a funcionar. Continuamos agora com a capa de Diário de Coimbra. A região de Coimbra reclama soluções para obras do PRR. Conselho intermunicipal marcado por críticas à falta de respostas do governo para projetos que não fiquem concluídos no fim do prazo do Plano de Recuperação e Resiliência. Autarcas exigem medidas. Aqui igualmente em destaque na capa de Diário de Coimbra, refere-se então que no dia 12 de agosto, Coimbra vai ver eclipse total do Sol e recomendam-se alguns cuidados.

Continuamos agora com a capa dos jornais desportivos, iniciando assim com a capa do jornal A Bola. Tiago Gabriel assina a lista encarnada, português do leste é assim e passa para eixo da defesa do Benfica. Já do lado do Sporting, Maxi renova se Leão resistir ao assédio. Uruguaio muito pretendido, mas verdes e brancos só abrem mão dele por valores muito altos. Já também houve uma apresentação do lado do Sporting. Salazar é assim apresentado e refere que vai dar tudo pelo Sporting. Já pelo Futebol Clube do Porto, Cardoso Varela pediu desculpas a Vilas Boas. A jovem regressa com um contrato de 3 anos.

Igualmente em destaque, aqui a referir também, importante no Jornal da Bola, é que se defronta esta noite a partir das 19h45, Benfica contra Vila Real.

Continuamos agora com a capa do jornal Record e falamos, ou continuamos a falar, do mercado benfiquista. Águia ataca Duran. É assim que o empréstimo do avançado colombiano está em cima da mesa. Do lado do Sporting, Salazar, encantado com o Sporting uruguaio, diz ser mais um sportinguista. Refere assim em entrevista após esta contratação: disseram-me para vir para o melhor de Portugal, quero ganhar todos os títulos possíveis. E a primeira pessoa a quem liguei foi o Maxi.

E a terminar este flash informativo desta edição da capa do jornal O Jogo, ficamos assim para fechar com a capa do jornal O Jogo, fala-se então de Futebol Clube do Porto, sem loucuras, investimento de 110 milhões de euros da época passada, substituído por abordagem mais paciente ao mercado. Adeptos aprovam Cardoso Varela, embora com alguma desconfiança. E ainda no futsal do Porto, o Cardinal cumpre sonho e volta a jogar e será capitão.

Ficámos assim com as notícias que marcam a atualidade no país e também pelo mundo. Vamos continuar agora ao som de boa música, deixando aqui um beijinho para a nossa Olga Cristina, que também já está à escuta, acordadinha à escuta da nossa querida rádio, e o nosso Pedro Inácio continua aqui a dar a previsão da meteorologia, e muito bem, a dizer Pombal também, céu inovoado. É assim mesmo, meteorologia ao minuto, aqui com os nossos camionistas. Vamos assim continuar e até ao sinal horário das 9 horas ficamos ao som de Bárbara Bandeira e este tema que se chama Manel. Bom dia, até ao Luxemburgo, à nossa Paula Melo também, à escuta da nossa rádio.

residentes e visitantes poderão visitar a Capela de São Pedro, situada em São Pedro, Arganil, que estará de portas abertas todas as sextas-feiras, entre as 14 e as 17 horas. Nos sábados 25 de julho, 22 de agosto e 19 de setembro, vai também estar aberto ao público para visita entre as 9 e as 13 horas e, nesses dias, contará com a atividade Contos e Lendas Medievais, uma iniciativa que convida as crianças a descobrir histórias e tradições ligadas ao património local. Para mais informações, ligue para o número 235-200-137. Em comunicado, o município de Góis partilha que a organização do Cronosphere Festival ajuda as oficiais do evento para garantir uma experiência ainda mais sólida, inclusiva e fiel à visão do projeto. Assim sendo, as novas datas estão marcadas para os dias 18, 19 e 20 de setembro do corrente ano. O Parque do Lazer do Baião, em Góis, continua a ser o cenário escolhido para acolher o primeiro Festival Europeu de Música Eletrónica e Artes, com uma abordagem totalmente inclusiva. O festival contará com uma programação diversificada ao longo de 3 dias. 3 palcos distintos, do tecno e audiovisual de alta energia, no palco principal, aos sets relaxantes no palco do Rio, durante o dia, até às viagens acústicas e de bem-estar na capela barra domo da oficina. Arte e reflexão, instalações imersivas, workshops e debates focados em inclusão, sustentabilidade regenerativa e economia circular. São algumas das atividades que poderá encontrar neste Cronosphere Festival. A Associação Filarmónica de Arganil assinala no próximo sábado, dia 18 de julho, o seu 173º aniversário. Do programa consta, pelas 10h30, recepção à Filarmónica Recreio de Santa Bárbara, na Praça Simões Dias. Às 11, sessão de boas-vindas no Salão Nobre dos Passos do Conselho. Pelas 17h30, missa em sufrágio dos associados, dirigentes e filarmónicos falecidos na Igreja Matriz de Arganil. E pelas 21h30, concerto de aniversário pelas filarmónicas na Praça Simões Dias. Às 23h45, corte do bolo de aniversário na Casa das Coletividades. O presidente da Câmara Municipal de Vila Nova de Poiares, Nuno Neves, acompanhou o arranque das atividades do projeto Poiares em Rota Verde, iniciativa de programa Voluntariado Jovem para a Natureza e Flora, promovido pelo IPDJ. Neste arranque, os jovens participaram numa ação de capacitação realizada em parceria com a comunidade local de Baldios de São Miguel, na área adjacente ao Complexo das Piscinas de Fraga, dedicada ao controlo e combate das piscinas de Fraga,

0: final da tarde. Vento fraco a moderado. Pequena subida da temperatura máxima.
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5: Estamos de regresso aqui à nossa segunda hora do programa Amanhecer. São agora 9 horas 11 minutos e vamos começar esta segunda horinha da melhor forma com uma novidade musical acabada de chegar, assim mesmo a estrear aqui na nossa rádio. A nossa madrinha da rádio, a querida e talentosa Carla Maria, estreou aqui há apenas algumas horas, sensivelmente 9 horas atrás, o seu novo tema, Não Olhes Para Mim. E devo dizer-vos que a nossa Arminda Silva e o nosso Antero Pereira fizeram questão de me lembrar que esta música, claro, tinha de passar aqui na nossa rádio. Não sei se é a primeira rádio a que esta música passa, mas ficava muito feliz que esta estreia fosse aqui na nossa rádio com a nossa madrinha Carla Maria. Eu já posso-vos confessar, já estive aqui a espreitar um bocadinho deste tema. Posso-vos dizer que tem assim um ritmo bem caliente e uma sonoridade que entra facilmente no ouvido. E uma letra que promete dar que falar. Aliás, há aqui uma frase que para mim fica-me logo na memória. Não me chamas de cigana por não te dar o que queres. Um homem quando ama não tem outras mulheres. É? Bem, bem aqui, esta frase fica-nos logo na memória. É assim que eu convido então os nossos ouvintes para nesta segunda hora então do programa Amanhecer, para escutarmos todos esta novidade da nossa Carla Maria. Aqui está, Não Olhes Para Mim, vamos escutar na sua rádio de sempre, a Rádio Clube de Arganil.

0: Belíssimo tema aqui da nossa Carla Maria. Deixo aqui cumprimentos para a nossa Carla Maria, a nossa madrinha da nossa rádio. Ela que também nos deixou aqui uma mensagem diretamente para a nossa Lourdinhas, a desejar então o seu feliz aniversário. Parabéns, Lourdinhas, desejo-te o melhor do mundo, com muita saúde. Um beijinho grande, assinado Carla Maria. Um beijinho para a nossa Carla Maria e muito sucesso. Esta música está espetacular. Vamos assim então ao atendimento destas chamadinhas. Vamos saber então quem é o camisola amarela de hoje. Vamos lá atender. Olá, bom dia. Ai, que este amigo já caiu logo pela manhã. Toca a ligar de volta, minha gente. 235-200-572, alternativa 9603-13902. Bom dia.
1: Bom dia.
0: Olha o nosso José Fernandes.
1: Mas basta.
0: Sempre. E consigo. Está tudo bem também?
1: Eu estou aqui melhor amarela.
0: É verdade. Hoje ganhou a corrida.
1: Hoje cheguei para a Nina Olga. A Nina Olga já ganhou duas, eu ganhei uma.
0: Ai, a Dona Olga já tem ganho.
1: Já tem ganho duas camisolas. Foi com a Isabel e foi com a Lourdinha.
0: Muito bem. A nossa Olguinha, ela mete o pé no pedal.
1: É verdade. Às vezes quando eu vou pedir o disco, ela nem faz pisca-pisca nem nada, mete-me à frente.
0: Ah, então pois, é ultrapassagem, então é a vida. Você também chega...
1: É vida.
0: Você também ganha muitas vezes a camisola amarela, por isso, olha.
1: Mas aquela mulher, eu não sei, naquela vez para tanta preguiça, tanta alegria, tanta coisa, até para ser a minha Luísa Jorge.
0: Ela arranja às vezes às vezes quem é mais contente engana. Então, senhor José Fernandes, quer deixar certa...
1: Os meninos ontem não fizeram um programa na
0: rádio. Não, ontem ficámos todos a dormir.
1: Oh, bem, digo eu, quem andar nos carrinhos, a professora Ana falou nos carrinhos.
0: Ai, foi... Então, senhor José, quer deixar aqui...
1: Andar a preparar os carrinhos para a semana, para a corrida.
0: Pois é. Ah, olha, senhor José Fernandes, vamos deixar aqui uma mensagem de parabéns para a Lourdinhas.
1: Para ti e para a tua família. E vamos para a frente, nada de tristeza.
0: É verdade.
1: Um abraço para o teu João, muita força e pouco trabalho para os bombeiros. Isso não dá nada fácil, Cátia.
0: Pois, é verdade. É verdade.
1: Não dá nada fácil. Beijinho, muita saúde que eu te desejo.
0: Beijinho.
1: Um abraço para eles, senão eu fico triste.
0: Eles já esta hora não estão a ouvir. Beijinho, senhor José. Ora, assim ficámos com o nosso José Fernandes e a nossa Carla Maria, aqui a dizer, obrigada Cátia por tudo. A Rádio Clube de Arganil foi a primeira rádio a nível nacional a passar o meu novo tema. Um beijinho grande e um bom fim de semana. Olhem que maravilha, ficamos todos aqui orgulhosos e todos aqui nos ababar todos. Fomos a primeira rádio nacional a passar o tema da nossa Carla Maria. Que maravilha. Um beijinho, Carla, e não tem nada que agradecer. Vamos então continuar com o atendimento das chamadas. Bom dia.
2: Olá, menina Cátia.
0: Olha, não foi a primeira, foi a segunda.
2: É verdade. Até já está o recto lançado das t-shirts da rádio.
0: Ah, é? Conte-me lá essa história. Não sei de nada.
2: Porque um dia destes, eu entrei e disse à Lourdinhas, hoje ganhei a camisola amarela, já até aí para mim. E ela disse, amiga, alguém, se a gente fizesse umas t-shirtzinhas da rádio, para ajuda da rádio, claro, eu disse, olha, fica o repto, Lourdinhas, eu colaboro, fico com uma ou vamos ver.
0: Olha.
2: E depois ontem também falei com a Isabelinha, e ela disse que ia deixar isso à direção, a Lourdinhas, e depois já havia umas quatro pessoas a querer que t-shirts.
0: Olha, isso, vou pensar nisso.
2: Já viu, Cátia, era uma boa ideia, porque é mais ajuda para a rádio, vocês fazendo umas t-shirts, a gente compra, é mais uma ajuda para a rádio.
0: Pronto, olha, vamos fazer assim, para um próximo convívio, cá de ser o de Natal certamente, vamos levar umas t-shirtzinhas, eu já sei quem é que entrega a banca.
2: É verdade, olha, mas é assim, são umas t-shirts de acordo com o meu corpo, porque eu sou pequenina, não pode ser um bom feio, senão fica mal.
0: Não.

0: muito bem, Olguinha. Grande pronto, ideia.
1: E depois também já falei até com a Isabelinha, falámos a mesma situação, e ela viu, amiga Olga, realmente é uma boa ideia.
0: Eu acho que sim. Até então, podemos fazer o seguinte, depois já marcar quem quer e já depois já fica reservada.
1: Pois,
0: antes que depois
1: goste. Mais ou menos de acordo, não é? Também não vale a pena estarem a fazer um exagero e depois não.
0: Não, exatamente.
1: Mas naquele dia da Lourdinha já havia pelo menos 4 pessoas a quererem.
0: Olha,
1: por
0: pronto.
1: Isso, pronto, 4 ainda é uma coisa mínima, mas foi
0: naquele
1: dia. Já não é mau. Claro, foi logo naquele dia, naquela hora.
0: Muito bem, Olguinha.
1: Agora, olha, o Sr. José Fernandes estava a falar, olha, eles, a minha boa disposição, eu já sou de natureza, mas pois tenho dias que não é assim. Mas, de resto, eu ter esta genica, são as pilhas de Duracell. Já ontem disse à Isabelinha que lhe dissesse que são as pilhas de Duracell. Dura.
0: É verdade, mas era o que eu estava a dizer ao Sr. José, mas ele nunca me escuta, ele fala, nunca me ouve. Às vezes a simpatia e a felicidade esconde-se.
1: Não é a realidade.
0: Esconde-se, não é? Lá no íntimo da pessoa, não quer dizer que a gente esteja totalmente bem.
1: Não.
0: É o
1: não,
0: que a gente pode.
1: Mas é assim, temos que passar a nossa boa disposição para alegrar também os outros.
0: Ora bem, positividade.
1: Porque mesmo a gente estando em baixo... Se a gente estiver em baixo, as outras pessoas não têm que estar. E a gente tem que dar força também aos outros.
0: Exatamente. Para a negatividade já chega bem a vida que vivemos.
1: também digo.
0: Muito bem, Olguinha. Certamente hoje vai querer deixar aqui um beijinho para a Lourdinhas, não é? Pelo seu aniversário.
1: É, um beijinho muito grande para ela, que eu já lhe vou mandar uma mensagem, mas de qualquer das maneiras, quero sim. Um beijinho muito grande, do tamanho do mundo, que ela também é uma pessoa 5 estrelas, não desfazendo em ninguém, e que conte por muitos anos, com tudo de bom na vida.
0: É assim mesmo. Então, Olguinha, assim, então, desejo-lhe um bom fim de semana, neste caso. Eu até já estava para dizer que era uma boa semana, porque só bem às segundas, mas não, hoje é bom fim de semana que eu vos desejo.
1: Ontem estive a ver se vos ouvia, mas nada para ninguém, ontem não
0: era. Não, ontem, olha, um não podia, o outro não podia. Eu e o Adrião, também aconteceu-nos algo na nossa esfera pessoal, que não nos... Que não, viríamos, também não viríamos bem, por isso. Não valia a pena,
1: bem,
0: não é? É uma folga de vez em quando também não faz bem. Também faz bem.
1: Eu tenho aqui uma companhia boa, que é o meu netinho.
0: Ah.
1: Já cá está quase há uma semana. Diz bom dia à Cátia. Bom dia.
0: Bom dia. A passar as férias então com a avó, não é?
1: Não, veio esta semanita. Depois virá mais algum tempo, mas veio esta semanita.
0: Muito bem. Então, olha, Olguinha.
1: Pronto.
0: Agora aproveita esse tempinho com o seu neto, está bem?
1: Já está a acabar.
0: Mas aproveite todos os segundinhos que ainda puder.
1: É verdade, tem que ser. Temos que ir aproveitando o que a vida nos dá.
0: Ora, muito bem. Olha, um grande beijinho para si.
1: Beijinho muito grande, nem
0: beijinho,
1: na casa.
0: Beijinho.
1: Tudo bom. Vá, beijinhos.
0: Ora, assim ficámos com a boa disposição da nossa Olguinha. Vamos assim continuar. Quero mais chamadinhas, minha gente. Vamos lá então a elas. Olá, bom dia.
2: Bom dia,
0: alegria. Ora, tenho o prazer de estar a falar com...
2: O António Pereira de Gatões.
0: Olá, Sr. António, como vai?
2: Está tudo bem.
0: Está tudo bem consigo?
2: Tudo.
0: E vamos hoje deixar aqui um beijinho também especial, não é?
2: Então vai ser compado para a Dona Lourdes.
3: Um beijinho para ela e muitos parabéns. Um abraço para o Pedro Inácio e para toda a malta amiga que estiver a ouvir a Rádio Clube de Arganil e para a família aí. Um bom dia.
0: Oh, muito obrigada, Sr. António. Obrigada por ter ligado.
3: Ah, bom dia.
0: Um beijinho, um bom fim de semana.
3: Igualmente, obrigado, bom dia.
0: Bom dia. Assim ficamos com o nosso António Pereira e ainda quero aqui mais uma chamadinha para depois então irmos à música. Olá, bom dia.
4: Olá, Cátia, bom dia.
0: Bom dia, é a nossa Margarida Carapeta.
4: Certo.
0: Certo, está boa.
4: Certo, está tudo bem contigo, querida, com a família?
0: Tudo, e consigo, e com os seus.
4: Estávamos andando devagarinho.
0: Melhorzita, desde a última vez?
4: Eu?
0: Sim.
4: Estive ontem, tive desde quinta-feira, há 3 semanas, quando no hospital.
0: Ah, isso é
4: que é. E naquele caso tem que estar lá, tem que estarmos com bois para fazer os exames mais rigorosos, às 2 horas. Por isso é que... E o meu cansaço também vem daí.
0: Pois
4: pronto.
0: É.
4: É verdade.
0: É a vida, olha, é a vida. Mas olha, as suas melhoras desde já.
4: Muito obrigada, querida. Ah, isso vai.
0: Mas tem que ir, não é? Tem que ir.
4: Não. Você é mais forte do que isto tudo.

0: É assim
1: É
0: mesmo.
1: mesmo, minha querida. Olha, já falaste de um Lucaszinho, não já?
0: Já, sim, senhora.
1: Pois é.
0: Ah,
1: Então vou deixar
0: Lucas
1: um.
0: Alexandre Oliveira Monteiro, não é?
1: Claro, sim,
0: Também é
1: senhora.
0: aniversariante hoje, não é?
1: É, pois é. E a vovó está tão longe.
0: Ah, então muitos parabéns para a vovó e para o netinho.
1: Muito obrigada, querida. E também para a nossa Lourdinhas, para a minha estrelinha da rádio, não desfazendo nenhuma, tenha um dia muito feliz, cheio de saúde, cheio de alegria, e para ela e para a família, passei um dia maravilhoso, que a família Gonçalves merece. São maravilhosos. E para ti, para as minhas amizades todas, um feliz dia também, um bom fim de semana para todos, com muita saúde, sejam felizes e façam alguém feliz.
0: É isso mesmo.
1: E
0: Minha
1: um
0: querida
1: beijão para o meu
0: Margarida,
1: netinho.
0: um beijinho grande para o seu netinho. Faz
1: Ah,
0: quantos aninhos?
1: seis.
0: 6 aninhos. Ai, que
1: Sim,
0: riqueza, que
1: seis.
0: riqueza, que bom.
1: É,
0: Então.
1: daqui a pouco estás a falar no Lourenço.
0: É? Então vamos ver se eu
1: É.
0: vou ter a sorte de ser eu também a dar-lhes parabéns.
1: Pois, depois vem o Mia.
0: É, assim é
1: A
0: uma
1: minha
0: festa. É uma vida de
1: é o
0: festa também.
1: manezinho, é o manezinho, exato.
0: Tudo já é
1: A do
0: sócio,
1: saúde, minha
0: padrinha.
1: querida, exatamente.
0: É assim mesmo.
1: É isso, minha querida, é isso.
0: Minha querida Margarida,
1: Beijão. Muito
0: um
1: obrigada,
0: beijinho e muito
1: querida. Bom fim
0: obrigada. Bom fim
1: de semana.
0: de semana.
1: Tchau, amiga.
0: Beijinhos.
1: Tchau, Li. Tchau, beijinho, com licença.
0: Assim ficámos com a nossa Margarida Carapeta. Fomos aqui a 4 chamadinhas seguidas, por isso vamos agora aqui só descansar um bocadinho e vamos à música. E vamos ficar aqui com mais um tema de novidade. Foi lançado este tema também há 9 horas atrás. Falamos assim do novíssimo tema dos Alma Nova, que vocês também já conhecem muito bem, que já também abrilhantaram os nossos convívios. Alma Nova com Malhão do Beijinho. É um novíssimo tema, então, que vamos escutar também, Danilo.

0: Malhão do Beijinho, aqui também uma novidade musical a passar também em assim, estreia na nossa Rádio Clube de Arganil. É assim que também deixo aqui um beijinho para o nosso Jorge Oliveira dos Alma Nova, que a nossa Carla Maria também deixa aqui uma mensagem dizer: Cátia, o Jorge Oliveira dos Alma Nova manda um beijinho para todo o auditório e agradece tudo o que têm feito pela música portuguesa. Obrigada, obrigada Carla também por esta informação e cumprimento para o nosso Jorge Oliveira dos Alma Nova, os Alma Nova que também já brilhantaram, tal como a nossa Carla Maria, vários convívios da nossa rádio e quem sabe uma próxima vez também não venham novamente, que nós teremos todo o gosto então também de os receber novamente aqui nos nossos convívios. A nossa Arminda Silva também a deixar a dizer: Cádio, o patrocinador também ficou contente de ser a primeira rádio a passar a música e desejamos muito sucesso e felicidades à amiga Carla Maria. Falamos assim do nosso António António. Ai, agora fiquei gaga. Antero Pereira, Tondel Neon, reclames luminosos em Tondela. Um beijinho para o nosso Antero, o patrocinador então, também aqui a deixar cumprimentos para a nossa Carla Maria. Vamos continuar com o atendimento das chamadas, que a malta quer é então falar na rádio. Olá, bom dia.
1: Sou eu, Cátiazinha.
0: Olá, a nossa Helena Carvalho.
1: Sim, eu tenho andado muito ruim.
0: Tem andado doente, dona Helena?
1: Tenho.
0: Ah, isso é que é pior.
1: Olha, Cátiazinha, ou fazes tu ou deixas-me aí para alguém pôr uma coisinha de anos para... Está lourdinha, se fizer favor.
0: Eu deixo aqui escrito para a peça que toca, está bem?
1: Uma que seja bonitinha, porque eu ontem entrei com a Paula.
0: Sim.
1: E gostava que eu lhe fizesse uma de parabéns.
0: Está bem, dona Helena. Eu vou deixar aqui escrito, está bem?
1: É uma que eu gosto destas agora...
0: Dessas que a gente passa, sim. Bonitinhas, está bem.
1: Sim.
0: Então eu quero deixar aqui um feliz aniversário para a nossa Lourdinhas.
1: Ai, tudo bom para ela, tudo bom e para a família toda. Para ela, para o marido, para o menino, para a mãe, para o pai, para as irmãs, para toda a gente. E
0: muito
1: agora
0: bem.
1: Fica aí então.
0: Fica aqui anotado, não se preocupe.
1: Catezinha,
0: dona Helena, as suas melhoras e uma beijoca.
1: E beijinhos para toda a gente que me estiver a ouvir, que eu também não estou nada bem.
0: Ai, bom, temos que arrebitar, temos que arrebitar. Um beijinho, minha querida Helena.
1: Beijinhos.
0: Ora, assim ficamos com a nossa Helena Carvalho. Vamos aqui a mais uma chamadinha assim que ela chega à nossa mesa. Bom dia.
2: Bom dia.
0: Bom dia, alegria.
2: Boa companhia.
0: Olha o nosso Mirito Duarte. Você estava a fazer outra voz, porquê?
2: Estava a fazer voz nenhuma. Era meu gato que estava a falar.
0: Era para eu cair, mas eu não caio.
2: Também caíste sentada, só que passo para trás.
0: Pois, só se fosse para trás, mas ainda o automóvel era grande, poça.
2: Não, porque isto já tem segurança.
0: Ah, já tem segurança. Tem que ter, tem que cumprir os requisitos de segurança.
2: É verdade.
0: Então, nosso Mirito, certamente também vai ser aqui uma mensagem de parabéns para a nossa Lourdinhas, não é?
2: Claro, é por telemóvel e é por correio.
0: Ah, é por telemóvel e é por correio, não é por voz.
2: Não, é mesmo por correio.
0: Pronto.
2: Então... Há todos anos, há 20 anos, que eu sei a data dela.
0: Ah.
2: Que eu tenho tudo a ponto.
0: Tudo apontadinho, é assim mesmo.
2: Tenho. E eu agora ia seguir o mais pequenito, o Matias. É dia 19, mas só morrer.
0: 19 de agosto?
2: Não, deste mês.
0: Deste mês?
2: Sim.
0: Ah, então ainda vou ter... 18,
2: então
0: 17, 18, é domingo. É domingo.
2: É domingo.
0: Hoje é 17, 19 é domingo.
2: É logo a seguir à mãe.
0: Muito bem. Então, Mirito.
2: Olha, os meus bons dias vão para ti.
0: Muito
2: para
0: bem.
2: A tua família toda. Um abraço para o teu pai, bem, e para a tua família. E olha, para os meus amiguitos e amiguitos, como o fim de semana para todos e para ti igual. E beijinhos e muito obrigada.
0: É assim, sempre rápido. Beijinhos e abraços.
2: Também para ti, muito obrigada.
0: Beijinhos, até uma próxima, Mirito.
2: Beijinhos.
0: Pois é, temos aqui ouvintes que isto já é quase casa, por isso é que a gente já brincamos todos uns com os outros. Vamos a mais uma chamadinha, vamos ver quem está desse lado. Olá, bom dia.
3: Bom dia.
0: Bom dia, alegria.
3: Bom dia, Cátia.
0: Ora, tenho o prazer de estar a falar com...
3: A Cristina de Barrelava.
0: Olá, Cristina, como está? Tudo bem?
3: Mais ou menos.
0: Dentro do possível, não é?
3: Exatamente, mas pronto.
0: Então, Cristina, certamente hoje também vai ser aqui uma mensagem para a nossa Lourdinhas, não é?
3: Exatamente. Muitos beijinhos para ela. Já há muito tempo que não ouço e também não... Já há muito tempo que também não ligo. Ah. Tenho andado muito...
0: Mas olha que a nossa Lourdinha já veio de férias esta semana.
3: Eu ainda não ouvi.
0: Ah, pronto. Se calhar não tem... A frequência deve estar trocada.
3: É capaz, porque também não tenho ligado, também não tenho ligado o rádio.
0: Ah, pronto.
3: Apanhei uma depressão do caneco e olha, mas agora já estou controlada, graças a Deus, já estou mais controladazinha, já estou mais
0: boa,
3: calma.
0: Boa, mas... ainda bem, ainda bem.
3: Mas graças a Deus, olha, Cátia, é só para desejar um grande, um bom feliz à Gordinhas e muitos parabéns e conto muitos e com a nossa companhia de nós todos.
0: É assim mesmo.
3: E para ti um grande beijão e mandar um grande beijo para a minha filha que está na Lausanne, que eu ouvi a mensagem dela.
0: Ah, é a
3: Bárbara.
0: Bem, Bárbara.
3: Bárbara. A Bárbara, minha filha.
0: Ah, não sabia, não sabia. Agora já fico a saber. Já aqui fica a saber. Bárbara Pinheiro.
3: Sabia. Exatamente.
0: Já
3: só quem sabia. Só quem sabia que ela era a minha filha era a Lourdinhas.
0: Lourdinhas.
3: Exato.
0: Pronto, assim já eu fico também a saber.
3: Pronto, ela é a minha filha, já ouvi muito a mensagem dela, gostei muito de ouvir a mensagem dela. E pronto, olha, um beijinho muito grande mesmo para a Lourdinhas e para ti outro também, que estás a fazer o programa, está bem?
0: Obrigada, Cristina, obrigada. Um beijinho também para si, tudo de bom.
3: É, vai, um beijinho também para ti, um bom fim de semana.
0: Igualmente, igualmente, bom fim de semana, beijinhos.
3: Vá, adeus, Cátia, tchau, beijinho.
0: Pois é, a nossa Lourdinha já veio de férias, agora vai a nossa Isabel Duarte, por isso já aproveito para dizer que a partir da próxima semana, pronto, vamos ter que aturar um bocadito da parte da manhã, faz parte, mas eu cá estou a fazer-vos companhia da melhor forma. Bom dia!
4: Muito bom dia, menina Cátia!
0: Oh, é o nosso José Antunes!
4: A Feijão Vias Alerta!
0: Epá, esta voz diretamente da avó é reconhecível!
4: Tem que vir cá à praia, que está com uma praia muito jeitosa.
0: Ah, pois eu ia, mas quem é que trabalha?
4: Pois aí é que está, é verdade, a mulher Cátia.
0: Pois é, já viu. E para a semana ainda são mais 2 horas, acordo de manhã cedito, começa às 8 e acaba às 7, já viu, é a minha vida.
4: A minha vai de férias, tem que dar aí uma ajuda, pois.
0: É verdade, a gente ajuda da melhor forma.
4: Ajudam, pois ajuda, vocês são umas queridas.
0: Então, Sr. José, certamente também é aqui um beijinho
4: antes
0: especial
4: mais,
0: para a Lourdinhas, não é?
4: É verdade, um beijinho de parabéns para a Lourdinhas, que os conto muitos anos, junto da sua família, seu menino, do seu Pedro e dos pais, e toda a família, conto muitos anos.
0: Muito bem.
4: E para a menina Cátia, um bom fim de semana e tudo de bom, tudo de bom.
0: Obrigada, Sr. José, obrigada. Então, um beijinho e também um bom
4: beijinho,
0: fim de semana.
4: Menina.
0: Aproveite para ir molhar o pé aí na Ilha do Picoto.
4: Logo à tarde.
0: Mas é capaz de congelar um bocadito, nem que seja a ponta do pé.
4: Não quero, não.
0: Que a água aí é fria.
4: Daqui a pouco já lá começam a andar a rapaziada mais nova.
0: Ah, pois é, as sereias, não há costa.
4: Eu casa vejo lá andar as lontras.
0: Então, olha, um beijinho, Sr. José. Até
4: adeus,
0: uma próxima,
4: menina,
0: até para a semana. Um beijinho. Meus amigos, fomos assim a 4 chamadinhas seguidas. Vamos novamente à música e vamos ficar também aqui mais com uma música bem conhecida por vocês, não é? Ou principalmente esta banda também é muito conhecida por vocês. DNA, a minha portuguesa, é o que vamos seguir a escutar aqui na nossa rádio.

0: DNA, e esta é a minha portuguesa. E vamos aqui a mais umas chamadinhas. Vamos aqui esperar então que os nossos ouvintes voltem a ligar. E já aqui alguém que me chama. Bom dia.
1: Bom dia.
0: Olha o nosso Pedro. Tudo bem?
1: Vem sentando mais ou menos desse lado quem está.
0: É a Cátia hoje.
1: Portanto, posso dizer que é a minha...
0: amiga.
1: Exatamente, ainda não se esqueceu, há 15 dias que já apareciam há quase 15 anos, não é verdade?
0: Oh, senhor Pedro, coisa... pois, mas eu não tenho vindo cá, só vim na segunda e não falei com os nossos ouvintes.
1: Pois é verdade, mas há uma coisa que é inegável e não penso que há aqui assédios e não interpreto mal aquilo que eu digo, há uma coisa que é inegável, é que eu gosto mesmo imenso de si, não interpreta
0: obrigada,
1: mal aquilo.
0: Obrigada, Sr. Pedro, obrigada.
1: Eu é que agradeço, porque tem sempre umas palavras doces e parece que tem energia quando eu me encontro sempre arrasado e destroçado, parece que a menina tem magia, digamos assim. De primeiro lugar, como sabe, eu não avalio caras, não posso avaliar caras,
0: sim,
1: sendo cego de nascença, avalio vozes. E em primeiro lugar, tem uma voz muito bonita e um nome muito bonito. E depois, ou seja, o seu nome é... a nível de mulher, tem um nome muito bonito, é dos mais bonitos.
0: E depois
1: tem sempre umas palavras bonitas sempre para dizer, não é verdade?
0: É verdade. Olhe, Sr. Pedro, sabe quem é que hoje também está de parabéns? É a nossa Lourdinha.
1: Ainda anteontem pedi uma música no programa da tarde. Diga?
0: Peça que toca, sim.
1: Exatamente, no programa da tarde, é no dia 17 de julho, então eu já agora, a menina em que dia é?
0: É 19 de novembro, ainda falta um bocadito.
1: 19 de novembro, tinha eu deixado a quarta classe e estava a viver os primeiros tempos no ensino básico. A menina nasceu em 97, estava eu a viver os primeiros tempos no ensino básico. Está a ver, já cá andava há uns anos. Isto, uma pessoa chega a uma altura da vida em que é sempre a descer, não é verdade?
0: A partir dos 18 eles só passam, só a gente só os vê
1: já
0: passar.
1: Já tem uma vida toda atrás e depois a gente sempre a pensar na morte, é uma chatice sempre a pensar.
0: Não, pode ser. Ela ainda demora. A gente não sabe quando é que chega o dia. Ela
1: não
0: ainda
1: sei.
0: Demora. Há que sempre acreditar nisso. Ela ainda demora.
1: Pois, não sei. Pois é aquela situação de uma pessoa às vezes se encontrar sempre, como já lhe tinha dito, a maioria do dia sempre, como é que eu ia dizer, faltam agora as palavras, se encontrar sempre... sozinho, digamos assim, acaba por ter também pensamentos negativos, não é verdade, menina?
0: Pois, mas não pode ser, Sr. Pedro. Há que ver o lado bom da vida e aproveitar enquanto andarmos cá.
1: Está aí o lado bom da vida que está aí desse lado, não é?
0: e aí também, desse lado, acredito.
1: Só uma coisa, posso fazer uma pergunta? Dá-me autorização que lhe faça uma pergunta?
0: Sim, Sr. Pedro, diga.
1: Qual é que é a opinião que tem sobre mim?
0: Porquê, Sr. Pedro? Não estou a perceber.
1: Para saber se é positiva, se é negativa.
0: É positiva. O Sr. Pedro, olha, principalmente em cultura futebolística tem muita. É ou não é?
1: E levámos dos vikings, não foi? Fomos para casa por causa do raio dos vikings, não é, menino?
0: Olha, e agora vai ganhar o mesmo depois... sempre. Vai ganhar a Argentina, de certeza.
1: Porque a menina não queria que ganhasse a Argentina?
0: Não é o meu favorito, não. Mas também não é a Espanha, mas pronto, é o que é.
1: Então aí estamos um bocado em desacordo, que desde que o Brasil foi eliminado eu estou a torcer por eles.
0: Pela Argentina,
1: aí estamos um bocado em desacordo, não é verdade?
0: Olha, senhor Pedro, não querendo mandar embora, mas pronto, tenho que pedir para deixar então aqui, se quiser, deixar uma palavrinha para a Lourdinhas ou um beijinho para quem assim o pretender, está bem?
1: Exatamente, parabéns para a sua colega, que é um doce, também tem sempre umas palavras sempre bonitas para dizer. São pessoas diferentes, cada pessoa é diferente, portanto, os parabéns para ela, agora já não me vou esquecer, dia 17 de julho, portanto, muitos parabéns para ela. Logo à tarde ela não deve fazer programa, mas quando tiver a oportunidade de dar-lhes aí pessoalmente, embora já às vezes também sendo atrasados, também não há problema.
0: Fica a intenção.
1: É verdade, mas quando tiver a oportunidade de ligar para ela, dar-lhes aí pessoalmente, mesmo que não seja no dia certo, porque ela também é um doce, assim como a dona Isabel, que não tenho falado tantas vezes, e a dona Paula, e agora aquela menina nova que também faz programas à tarde, também é um doce. Exatamente, também é um doce, portanto passam a ser 5 apresentadores, e quero-lhe desejar muitos parabéns para ela, na companhia do marido e do filho e para todos, e quando tiver a oportunidade dar-lhe pessoalmente.
0: Muito bem. Então, senhor Pedro, um beijinho e um bom fim de semana para si. Obrigada por ter ligado.
1: Só

0: Só 30 segundos para o nosso exercício, e hoje consegui, depois de passar 15 dias, é uma alegria enorme porque consegui falar com aquela que é
1: a minha amiga.
0: Já ganhei o dia.
1: Então, beijinhos, Pedro. Até uma próxima.
0: Pronto, minha querida Kátia. Obrigado, então. Até uma próxima oportunidade. E mais uma vez, muito, muito obrigado. E por dizer que tenho uma impressão positiva
1: claro, sim,
0: sobre
1: claro
0: mim, que
1: sim.
0: Eu pensava que tinha uma impressão de eu ser
1: não.
0: uma pessoa muito chata.
1: Não, nada disso, nada disso.
0: Ok, minha querida
1: Então,
0: Kátia.
1: Pedro,
0: Então,
1: até uma próxima.
0: Até à próxima semana, que
1: Até à
0: espero que não
1: próxima
0: sejam 15 dias.
1: semana.
0: Obrigada, Kátia.
1: Não, próxima semana
0: Obrigado.
1: estou cá. Beijinhos, beijinhos.
0: E eu também cá estarei, então. Obrigada.
1: Beijinhos.
0: Obrigada, Kátia. Até à próxima semana.
2: Então ficamos com o Pedro, ainda há aqui pelo menos mais uma chamadinha para assim completarmos as 10 chamadinhas nesta manhã. Claro que aproveito para apelar quem teve a oportunidade para ligar nesta manhã para não ligar na parte da tarde, para assim mais pessoas poderem dar então os parabéns, pelo menos à nossa Lourdinhas. Vamos aqui então à última chamada. Bom dia.
3: Bom dia, menina Cátia.
1: Alá,
3: Com o
1: bom
3: seu
1: dia.
3: sorriso, com o seu belo sorriso. A menina é como a bela flor, a mais bela flor que Deus plantou no paraíso.
1: Ah, que bonito. É o senhor Joaquim?
3: Não, eu sou David
1: Ai,
3: Espadinha.
1: desculpa. É que tem as vozes, para nós tem as vozes muito parecidas, mas peço desculpa, senhor David.
3: Não, não tenho nada a pedir, desculpa, menina.
1: Como está, senhor David?
3: A clientela é tão grande que
1: Não, e se eu estivesse cá
3: não
1: todos
3: podem
1: os dias?
3: decorar tudo, não é?
1: E se eu estivesse cá todos
3: Isso
1: os
3: nem um
1: dias,
3: computador.
1: se eu estivesse cá todos os dias, acredito que decorava facilmente os vossos nomes. Mas vindo aqui esporadicamente, às vezes esqueço-me. Peço-lhe desculpa, da minha parte,
3: Não tem
1: peço-lhe
3: nada a pedir,
1: desculpa.
3: desculpa. Eu peço imensa desculpa.
1: Então, senhor
3: E
1: David, como
3: agradeço a
1: está?
3: sua simpatia.
1: Como está? Está tudo
3: Estou
1: bem
3: bem,
1: consigo?
3: graças a Deus.
1: Antes de mais, muito obrigada pelo poema, muito obrigada.
3: Tem nada que agradecer, é com todo gosto e com sinceridade, devo dizer.
1: Obrigada, muito obrigada.
3: Sempre
1: Então,
3: gostei muito da menina.
1: obrigada.
3: E admiro-a muito.
1: Senhor David, certamente vai deixar também aqui uma mensagem para a Lourdinhas, que hoje faz anos, não é?
3: Claro que sim, mas eu vou-lhe telefonar, que eu tenho o número de telefone dela.
1: Pronto, então.
3: Mas para já, para ela e para toda a família, e repitam por muitos anos, bons pela vida fora.
1: É isso mesmo, é isso mesmo, é os nossos desejos. Senhor David, muito obrigada e até uma próxima. Foi um
3: Até
1: gosto
3: uma
1: ouvir a sua
3: próxima, menina
1: voz.
3: Cátia. Tudo bom para si, para todos os seus. E para todas as
1: Obrigada.
3: pessoas que são queridas.
1: Obrigada, igualmente para si e para os seus. Um
3: Meu
1: bom fim de
3: menino,
1: semana,
3: tudo bom.
1: obrigada.
3: Obrigado, igualmente.
2: Pois é, meus amigos, fomos assim a 10 chamadinhas nesta manhã. Peço desculpa a todos os que não conseguiram entrar. Infelizmente é impossível atender toda a gente que assim pretenda, como devem compreender, e eu faço então o que posso. Deixar então votos de um feliz fim de semana a todos os nossos ouvintes e voltar a relembrar que então estarei cá com vocês durante a próxima semana no programa Amanhecer. Todos os dias, excepto então sexta-feira, das 8 às 10 da manhã. Por isso, um beijinho grande e continuem a sintonizar a Rádio Clube de Arganil, a voz da Beira Serra.
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0: São 10 da manhã.
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0: recordação maravilhosa, Dani Silva, este compadre Martim a tocar na sua rádio. Diogo Pissarra é o próximo a desfilar. Diogo Pissarra para ouvir daqui a pouco também nesta emissão, uma oferta dos laboratórios da Lister Mais. 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
1: Esta dupla maravilhosa, Roberto Carlos e Caetano Veloso, esta garota de Ipanema a tocar na sua rádio. Seja muito bem-vindo. 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

0: Carlos do Carmo e Ana Moura, este novo Fado Alegre. 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

0: São 11 da manhã.
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1: Muito bom dia, sou Juliana Oliveira, estou aqui com o meu colega Alexandre, mas hoje temos ainda mais uma companhia, que é a nossa colega de estágio, a Willow.
2: E então, hoje estamos aqui então com a Willow, e hoje já ouvi dizer que há pouco é o último dia dela. Por isso, ouvimos dizer, ela disse.
1: É verdade, não ouviste dizer,
2: é verdade, exatamente. Por isso, olá Willow, como estás?
3: Olá, tudo bem?
2: Tudo e contigo?
3: Sim, olá.
2: Ótimo. Então, hoje é o teu... Já agora é só avisar que ela não fala bem português, por isso se houver alguma questão que eu tenho a traduzir, eu também traduzo, não há problema nenhum. Willow, então, hoje é o teu último dia.
3: Sim, último dia hoje.
2: E gostaste?
3: Sim, eu gosto.
2: O que é que gostaste mais daqui, da rádio?
3: The thing I liked the most was the fact that it's given me the opportunity to learn more skills for the future in media.
2: Ok. Basicamente, então, pronto, ela disse que o que gostou mais foi de aprender experiências para o futuro e do multimédia. Ainda bem. Então, tu és de onde?
3: Escócia.
2: Escócia, ok. Isto é longe. Então, e que gostas de Portugal?
3: Sim, eu gosto.
2: O que é que gostas mais?
3: Eu gosto das pessoas.
2: Das pessoas, ok. E da comida?
3: I haven't tried much of it.
2: Okay. Não experimentam muita comida. Ok. Well, obrigado. Thank you.
3: Obrigada.
2: Pronto, tivemos hoje uma participação um bocadinho diferente. Só.
1: É verdade.
2: Por ser o último dia dela, pareceu.
1: Porque ela esteve connosco nestes dias. Esteve na rádio, mas não esteve aqui na emissão.
2: Exato. Mas esteve aqui fazendo-nos companhia algumas
1: vezes
2: ainda.
1: É verdade, sim, senhora.
2: Pois foi. Então agora vamos então ouvir uma musiquinha, então, não é? Agora desde das 11 até ao meio-dia vamos ter principalmente música e depois temos então as nossas coisas do costume. Por isso vamos lá ouvir então Nena com a música Mil Depois do Ré.

0: E assim estivemos com a Nena, com o meu depois do Ré, e estávamos aqui a falar agora com a nossa colega Willow, se ela tinha assim alguma música portuguesa que ouvisse.
1: É verdade. Willow, tens alguma música portuguesa que gostes?
2: Sim, eu gosto da Vanzé.
1: Vanzi?
2: Vanzé,
1: Ok.
2: sim.
1: Qual é a tua preferida?
2: I don't really know the names of the songs. I know them when I hear them. I think if I'm wrong, I'm wrong. There's one called Tempo or something
1: Ok.
2: like that that I like.
1: Ok, basicamente ela disse então que não sabe o nome das músicas, mas sabe se as ouvir. E ela disse que ela gosta de uma chamada Tempo. Infelizmente não temos a música
0: Tempo
1: Tempo.
0: não
1: Não temos Tempo, mas temos Alma Nua, do Vanzi, que podemos pôr agora, que é então Vanzi com a música Alma Nua.

E assim estivemos com o Van Zee, com a Manu, que é o cantor favorito da nossa colega Willow. E agora vamos passar aqui a uma música assim mais popular, com Rosinha, Gosta da Minha Patanisca.

E aqui então tivemos com Rosinha, com a música Gosta da Minha Patanisca. E entretanto temos aqui já uma chamadinha da dona Helena de Carvalho. Três chamadinhas, aliás. Não são só uma, três, porque a senhora Helena de Carvalho é uma ouvinte exemplar, está cá sempre. E entretanto vamos ouvir mais um bocadinho de musiquinha, agora com o Fandango do Gato, com os.

Entretanto, estivemos com Murta, com Escuta. Entretanto, faltam 5 minutos para as 11h30 e vamos passar aqui mais uma música com Falta 1, que toquem os sinos.

E assim estivemos com o Falta 1, que toquem os sinos. Entretanto, vamos passar aqui mais uma música com João Lança, A Força Para Ficar. E depois vamos ter aqui o nosso bloco da publicidade das 11h30.

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2: agora aqui então tivemos com mais um bocadinho de publicidadezinha agora do meio-dia e 30, são agora meio-dia e 38, vamos lançar um bocadinho de moradinha, mas vamos ouvir mais um bocadinho de musiquinha e queria deixar aqui já uma pequena ideia, que disseram-nos que nós podemos sempre receber uma chamadinha vossa, se quiserem, assim não vai passar para o ar, não é? Vai ser aqui para feedback aqui do programa.
7: Sim, conclusão, quando estão a passar músicas ou publicidade, podem ligar.
2: Exatamente.
7: Agora em direto é que já não, ok?
2: Sim, não vamos atender em direto, pelo menos nesta
7: não,
2: hora.
7: Ainda não.
2: Pelo menos agora nestas horinhas, mas quem sabe eventualmente.
7: Também para vos conhecer melhor, exato, para vocês exato. Nos conhecerem melhor.
2: Por isso, se quiserem ligar para falar um bocadinho connosco fora de emissão, podem sempre ligar para o 960-313-902. Volto a repetir, 960-313-902. Se quiserem dar um toquezinho
7: para falar connosco. E aguardamos as vossas chamadas.
2: Exatamente. Por isso, vamos então ouvir música de Rafa com a música Voa.

0: E assim estivemos com o Rafa, com Boa. E, no entanto, nós temos agora aqui umas chamadas pelo telemóvel, mas não é com este que nós atendemos. Queres dizer outra vez o número
1: claro
0: do telemóvel?
1: Sim, porque não, nós recebemos aqui umas chamadinhas então da, para o telemóvel da rádio e que não atendemos por este, lá está. Nós então atendemos pelo 960-313-902. E este número é para... é para nós atendermos então, mas fora da emissão. Nós podemos atender para nos darem feedback, falarem um bocadinho connosco, mas não, por enquanto ainda não vai para, para a emissão. Volto a repetir o número então, 960-313-902. Se quiserem dar uma chamadinha, estejam à vontade.
0: E esperamos pelas vossas chamadas, que nós queremos muito falar com vocês.
1: Exatamente. Por isso, entretanto, vamos ouvir mais um bocadinho de musiquinha, agora com o grupo da Concertinas, Os Oliveirenses, e amigos, com a música Marcha dos Oliveirenses.

0: E assim estivemos com os Dama com A de Ser, e entretanto fomos aqui com duas pessoas, não é,
1: é verdade?
0: Verdade.
1: Muito beijinhos para as duas que nos ligaram. Aqui a dona deu-nos um toquezinho. Depois houve um senhor que infelizmente também já não temos a certeza do nome do senhor.
0: É verdade.
1: Já, infelizmente já não lembro, mas um beijinho para si, que o senhor deve saber quem é que é, claramente.
0: Nós vamos começando a falar mais com as pessoas.
1: Exatamente,
0: e já vamos,
1: sim,
0: começar a memorizar os nomes.
1: Exato,
0: por isso
1: exato.
0: Está tudo certo.
1: Por isso, agora vamos ficar com mais um bocadinho de musiquinha agora seguida, até ao meio-dia, a começar com Alma Nova, com música e aí é meu primeiro amor.

0: E assim estivemos com já uma nova com Yeah, meu primeiro amor. E voltamos aqui às vezes, se nos quiserem ligar para nós, tem de ser fora da emissão, mas vamos falar com vocês.
1: Claro que sim, agora se quiseres ligar temos aqui o número 960-313-902, volto a repetir mais lentinho, 960-313-902, se nos quiser dar uma chamadinha para nos dar um feedbackzinho como é que está a correr o programa. E agora vamos ouvir um bocadinho de musiquinha com Malva, com Como Se Início.

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1: A União de Freguesias de Vila Cova de Alva e Anceris promove em Anceris, nos dias 18 e 19 de julho, a 6ª edição dos Sabores da Horta. Do programa para sábado, dia 18 de julho, consta a recepção às entidades, às 16, seguindo-se a abertura do certame. Às 16h30, visita aos expositores e, a partir das 17, atuação dos seguintes grupos: Bombos de São Nicolau, Melodias e Tradições da Beira Serra, Grupo de Cavaquinhos, do Clube de Caça e Pesca, a partir das 22 horas, conjunto com a banda Joker. No domingo, dia 19 de julho, a abertura do certame está agendada para as 12 horas e, a partir das 15h30, início da tarde cultural, com o grupo de teatro Os Gorgulhos, o grupo de concertinas Sons de Casconha, Rancho Folclórico de Ceia. Às 19h30, entrega de certificados de participação aos expositores. Às 19h45, atuação da Tocata de Casal de São João, e o encerramento deste 6º evento Sabores da Horta está previsto para as 20h30 do dia 19 de julho. A Câmara Municipal de Vila Nova de Poiares promove um curso de português destinado a estrangeiros residentes no concelho. Uma iniciativa que pretende facilitar a integração desta comunidade na vida poiarense através da aprendizagem da língua, do contacto com a cultura local e da criação de laços de proximidade. O final do ano letivo 2025-2026 foi assinalado com um almoço que juntou algumas das cerca de 7 dezenas de alunos que frequentaram o curso, oriundos dos mais variados pontos do mundo. O momento permitiu celebrar o percurso realizado ao longo dos últimos meses no ambiente de partilha, amizade e interculturalidade. Durante o encontro, Nuno Neves, presidente da Câmara Municipal de Vila Nova de Poiares, informou que é a intenção da autarquia reforçar este projeto no próximo ano letivo, aumentando o número de horas do curso, que deverá arrancar em setembro. O município de Santa Combadão divulga a iniciativa direcionada para as crianças que se encontram de férias poderem ocupar os seus tempos livres. Intitula-se Tô de Férias e irá decorrer de 3 de agosto a 4 de setembro, na EB 2 e 3 de Santa Combadão, das 7h45 às 18 horas. O geral custará 40 euros por semana, o escalão apoio de 10 euros por semana. Estes valores englobam almoço e seguro. Esta iniciativa é dinamizada pela APDF e, se quiser inscrever-se, pode fazê-lo através do seguinte contacto: 966-331-996, ou então através do site www.apdef.pt.
0: O estado do tempo nas próximas 24 horas.
1: Céu pouco nublado ou limpo, apresentando períodos de muita nebulosidade no litoral norte e centro até ao meio da manhã e a partir do final da tarde. Vento fraco a moderado, pequena subida da temperatura máxima.
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7: E assim estamos com o bloco de publicidade do meio-dia e vamos passar aqui aos nossos aniversários, não é mesmo?
8: Hoje temos aqui 4, 5, 5 pessoas com o aniversário pessoas. De hoje.
7: Temos aqui Dona Alziranos Dias, com a Verganil, número de sócio. Ai, eu estou assim um bocado... Ajuda-me!
8: Está bem, eu ajudo. 880. Número de sócio 880.
7: Depois temos aqui o senhor Silvino da Rocha Cardoso e a esposa, de Vila Seca, número de sócio 1314. Depois temos aqui o senhor Lucas Alexandre Oliveira Monteiro, de Lourdes, que é o nosso padrinho 266.
8: E depois a Maria de Lourdes Ferreira Gonçalves, aqui de Arganil, 2126. E também a Rosa Conde, de Queluz, que é o número de sócio 2376. Muitos beijinhos a todos.
7: E principalmente aqui há Lourdes.
8: Exatamente. Ah, pois é, a nossa Lourdes.
7: Ai, eu nem estava a ver.
8: Até me enganei aqui. É verdade, é a nossa Lourdes hoje.
7: Eu vejo que estás a ver muito sério.
8: Sim, é verdade, é verdade. Também me lembrei. Um beijinho
7: Ai,
8: para...
7: Ai, meu Deus.
8: Um beijinho para todos e um beijinho especial aqui para
7: a Lourdes. Para a nossa Lourdes.
8: Exatamente. E vamos então ouvir uma musiquinha de feliz aniversário com Zé Amaro.

E assim estivemos com Zé Amar com um feliz aniversário. Agora vamos passar aqui mais uma música, com Moças da Aldeia com o cabelo entrelaçado. E depois disso, vamos passar aqui aos nossos eventos perto.

0: E aqui então tivemos com Moças da Aldeia, com a música Cabelo Entrelaçado.
1: Entrelaçado.
0: Entrelaçado. Li mal.
1: Leste mal.
0: E
1: vamos
0: então
1: passar
0: aos
1: aqui
0: de hoje.
1: Aos eventos. Temos aqui Sabores da Horta, que é dia 18 e 19 de julho. Dia 18 temos aqui às 16 horas a recepção às entidades convidadas. Às 16h15 temos a abertura do evento Sabores da Horta. Às 16h30 temos a visita aos expositores. De seguida aqui às 17 temos o grupo de bombos São Nicolau. Às 16 o grupo de melodias e tradições da Beira Serra. Às 19 o grupo de cavaquinhos do Clube de Caça e Pesca. Às 20 o jantar e por fim às 22 o conjunto de joker. Depois dia 19 temos aqui ao meio-dia a abertura do evento. Às 15h30 temos o grupo de teatro Os Gugulhos. Às 17 o grupo de concertinas Sons de Casconha. Às 18 temos aqui o Rancho Folclórico de Ceia. Às 19h30 a entrega de certificados de participação aos expositores. E às 19h45 temos aqui a tocata de Casal de São João.
0: E também temos então o 16º Encontro de Música Tradicional na Praça de Dr. Alberto Duval, deste dia 22 de agosto, já não falta muito, é um mesinho mais ou menos, com um jantar convívio às 19h e depois às 21h o início das atuações com o grupo de cantares Retalhos do Passado, a Tuna de Cantares de Coja e a Tuna Figueiredo. Não se esqueçam, dia 22 de agosto. Daqui a, sensivelmente, um mesinho e poucos dias.
1: Agora, como está aqui a chegar o verão, cada vez vão aparecendo mais eventos aqui perto.
0: Exatamente, exatamente.
1: É verdade, sim, senhora.
0: Mas sim, agora que já estamos assim a ficar com um calorzinho já melhorzinho. Mas já lá vamos daqui a pouquinho. Mas agora vem mais um bocadinho de musiquinha, para daqui a pouco irmos então à meteorologia de hoje. Agora com Fernando Moreira, com a música Peixaria
1: e Peixeira.
0: Ah, pá, não sei ler. Esquece, não sei.
1: Hoje, eu também há bocado fiz assim, que agrejei um bocado, por isso está tudo certo.
0: Peixeira
1: e pescador. Hoje estamos os dois.
0: Exatamente. Vamos lá ver então, Fernando Moreira.

0: assim estivemos com a Barba Bandeira, com o tema Manela, e vamos passar aqui à nossa meteorologia.
1: Que hoje temos mais uma vez um dia um bocadinho mais ameno, mais bem. Já dá para relaxar um bocadinho melhor.
0: Então agora 27 é graus, concluindo. Agora
1: exatamente.
0: Estão 27 graus.
1: 27 grauzinho já dá para estarmos tranquilos.
0: Está grande... bom. Está, assim está bom.
1: Isso mesmo. Assim está incrível para uma pessoa estar em casa ou até mesmo fazer as coisinhas na rua. Está ótimo, sim, senhor. E agora
0: não,
1: vamos ter assim.
0: Com este tempo nem precisa estar em casa. 24 graus. Não, 24 graus. Vi 27, mas só estão 24
1: agora. Agora estão 24, exatamente.
0: Por isso acho que está um tempo
1: está
0: assim agradável.
1: Está agradável, sim, senhor. E agora
0: para estar em casa,
1: um
0: para não
1: por
0: estar.
1: Porque lembras-te que há uns dias atrás nós dissemos que ia estar 38 semana que vem.
0: Sim.
1: Já baixou para 32.
0: Mesmo assim vai
1: ainda
0: subir
1: não,
0: comparativamente
1: mas...
0: com agora, mas.
1: Mas
0: pronto,
1: prefiro 32
0: melhor,
1: a 38.
0: 38.
1: Exatamente. Muito melhor.
0: Eu prefiro 24.
1: Assim, sem dúvida. Agora vamos ficar com mais um bocadinho de musiquinha então com Henrique Iglesias e Maria Becerra com a música Assim é a Vida.

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10: E estivemos agora com publicidade do meio-dia e meio. São agora 12:36. Por isso vamos passar aqui, como prometido e como é hábito, ao horóscopo de hoje, e vamos lá ver o que é que nos espera hoje.

E assim começamos com o carneiro, a carta dele é o sol, que significa glória. No amor, a vida afetiva está protegida. Já na saúde, os ossos podem dar mais frágeis. Cuidado com os esforços. No dinheiro, possibilidade de receber um aumento de responsabilidades. Números da sorte: 6, 9, 15, 17, 23, 29. Passamos agora aqui para o touro, a carta de é o ermita, que significa procura. Já no amor, terá tendência para isolar-se. Não o faça durante muito tempo. Já na saúde, se anda com queda de cabelo, coma mais passas e couves e tome um suplemento vitamínico. Já no dinheiro, período bom para investir na sua formação. Se tem dúvidas, peça opinião ao amigo mais experiente. Números da sorte: 14, 16, 21, 28, 35, 42.

Agora passamos aqui aos gêmeos. A carta de ao rei de paus, que significa força, coragem e justiça. Já no amor, domina o mau gênio e promove a harmonia no seu lar. Seja sempre justo. Já na saúde, previna estados depressivos, comendo arroz e massas integrais. No dinheiro, com determinação, conseguirá terminar um projeto urgente. Números da sorte: 2, 7, 16, 27, 36, 42.

Agora passamos aqui ao caranguejo. A carta do dia é o 6 de paus, que significa ganho. Já no amor, alimenta a sua relação com manifestações de amor e de carinho. Já na saúde, tendência para dores nas articulações. No dinheiro, aproveita as oportunidades que surgirem. Siga a intuição. Números da sorte: 7, 9, 11, 19, 25, 35.

0: Agora passamos aqui ao Leão. A carta do dia é a Roda da Fortuna, que significa sorte. No amor, dedico mais tempo às pessoas que ama. Lembre-se que o amor alegra o coração. Já na saúde, faça refeições mais ligeiras e variadas. Vai sentir-se muito melhor. Dinheiro. A sorte está do seu lado. Poderá receber boas notícias. Números da sorte: 4, 6, 17, 23, 30, 48. Agora passamos aqui para o Virgem, a carta do dia é o As de Paus, que significa energia. No amor, é provável que receba uma boa notícia inesperada. Ficará feliz. Já na saúde, faça caminhadas ao ar livre. Relaxe e ganhe boas energias. Já no dinheiro, pode surgir uma despesa com a qual não contava. Conseguirá dar a volta à situação. Números da sorte: 8, 15, 21, 28, 45, 47.
1: E vamos então agora para a balança. Como balança, a carta do dia é o 4 de copas, significa desgosto. No amor, procure ser mais carinhoso para não ter desgostos amorosos. No saúde, o sistema respiratório pode estar fragilizado, afaste-se de ambientes poluídos. No dinheiro, poderá comprar um mimo para se animar. Números da sorte são o 1, o 9, o 18, 34, 38 e 42. Continuando com o escorpião, a carta do dia, o 10 de espadas, significa dor e escuridão. No amor, período marcado pela tristeza, distraia-se com a sua cara a metade. Na saúde, dê mais atenção aos ouvidos, se são suscetíveis a infecções. No dinheiro, é importante seja cuidadoso nas atitudes. E os números da sorte são o 4, o 9, o 15, 19, 28 e 34. Agora para Sagitário, como carta do dia temos o 3 de espadas, significa amizade e equilíbrio. No amor, um amigo pode precisar de apoio. Já na saúde, cuidado com o stress e mantenha o equilíbrio com a ajuda de yoga. No dinheiro, a hipótese de receber um cargo de maior responsabilidade. Números da sorte são 8, 17, 32, 34, 42 e 46. Agora para Capricórnio, temos como carta do dia o Cavaleiro de Espadas, significa guerreiro e cuidado. No amor, vai passar momentos agradáveis junto da pessoa amada. Já na saúde, evita abusar dos doces, ajuda a prevenir as diabetes. No dinheiro, é um bom período para fazer a poupança, amealhar nunca é demais. Temos a sorte, são o 1, o 6, o 11, 19, 22 e 30. Continuando para Aquário, como carta do dia temos o 2 de hoje, significa dificuldade e indolência. No amor, evite colocar o trabalho acima de tudo e todos. Dê mais atenção à família. Na saúde, vigie a saúde e alimente-se bem e faça algum exercício. Já do dinheiro é um período mais difícil, organize as tarefas. Temos a sorte, são o 1, o 4, 6, 17, 22 e 29. E por fim temos peixe, como carta do dia, o 6 de copas, significa nostalgia. No amor é provável que se sinta mais nostálgico, por isso saia com os seus amigos. Já na saúde, se ganhou uns quilos, inicie uma dieta para voltar ao peso saudável. No dinheiro é uma boa altura para fazer novas tarefas, parar e morrer. Números de sorte são o 9, o 11, o 24, o 29, 37 e 42.

0: E assim, tivemos então com o horóscopo de hoje. Como é que achaste o horóscopo hoje?
1: Foi normal, acho eu.
0: Não foi, se calhar até foi bastante bom, diria. Mas
1: Achas?
0: até foi bastante
1: Se
0: bom.
1: ganham uns quilos, inicia uma dieta para voltar ao peso saudável. Não sei se isso é assim tão
0: Se
1: bom.
0: ganhou, se ganhaste.
1: Ah, por acaso não sei. Eu
0: Então, pronto.
1: sinceramente prefiro não saber. Então e o teu?
0: O meu não me lembro como é
1: É,
0: hábito, porque
1: pois
0: como é um
1: não.
0: dos primeiros, pá,
1: É
0: é.
1: como sempre. Ainda
0: Exatamente.
1: podemos aqui ver.
0: E podemos ver, claro. Ah, já sei qual é que foi o meu. Sei, sei. Então o meu foi ótimo. Sorte e tal, roda da fortuna.
1: Sorte e tal,
0: Opa,
1: roda da
0: então.
1: fortuna, vais ficar
0: Ai,
1: milionário.
0: isso é que era.
1: Isso é que
0: Isso é
1: era.
0: que era. Pois é, se eu ficar milionário, eu dou 2 eurinhos para comprar um.
1: Olha, eu nem te vou responder. Nem te
0: Nem
1: vou
0: vale a
1: responder.
0: pena,
1: Nem
0: não vale a
1: vale a
0: pena,
1: pena.
0: senão ainda nos chateamos.
1: É verdade, sim, senhora.
0: Em vez de nos chatearmos, mas é óbvio, música.
1: É, com a Ana Castela, para ver
0: Exatamente.
1: se ela anima aqui um bocado a
0: Um
1: coisa.
0: ambiente.
1: É verdade.
0: Vamos ouvir
1: Para não
0: então a
1: estar tão
0: música.
1: pesada.
0: Estou voltando, da Ana Castela.

0: E assim estivemos com a Alafum, com o Não Tem Corte de Chaparreira.
1: E agora também são meio-dia e 51 e 22 segundos.
0: Uau, estou a contar os segundos. Muito
1: 24,
0: específico.
1: 25.
0: 26, 27, 28, 29. Não.
1: Vamos então agora ficar por aqui nós. Já estamos aqui na final da nossa horinha.
0: E segunda-feira estamos de volta.
1: Exatamente, por isso já sabem, se quando cá estivermos outra vez, se nos quiserem dar uma chamadinha,
0: deve
1: já
0: dar,
1: sabem,
0: sim, senhora.
1: Para que número ligar também, qualquer coisinha, nós também estamos cá.
0: Não, nós relembramos.
1: Exatamente.
0: Nós relembramos.
1: Por isso, muito obrigado por terem ouvido.
0: Muitos beijinhos e bom fim de semana.
1: E bom fim de semana. Fiquem agora com Jimmy P com a música Girassol. Eu sou o

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Muito boa tarde, queridos ouvintes. Sejam bem-vindos a mais uma edição do nosso Arte e Sabores, com Isabel Duarte a fazer-vos companhia. Sendo que, ao contrário do que é habitual, hoje irei atender chamadas na segunda hora, ou seja, a partir das 14. Se quiser ligar, vai poder fazê-lo. Abrimos com o Trago Festa, Costa Rica, a Bela da Desgarrada, que agora passamos muito menos vezes, mas de vez em quando também é bom recordá-las, porque sabemos que há muitos ouvintes que as apreciam. E agora vem aí Rui Fontelas com Parabéns. Parabéns, em primeiríssimo lugar, para a nossa querida e muito estimada Lourdinhas, Lourdes Gonçalves, em Erganil, sócia 2126, com votos de um dia muito, muito, muito feliz, cheinha de coisas boas. E agora, parabéns também para Alzira Dias, em Erganil, sócia 880, para Lucas Monteiro, em Loures, padrinho 266, para Rosa Conde, em Queluz, sócia 2376, e para um casal que hoje celebra o seu aniversário de casamento. Silvino da Rocha Cardoso e a sua esposa, residentes em Vila Seca. O senhor Silvino é o sócio 1314. Um beijinho grande, grande para todos estes amigos, com votos de que tenham um feliz dia, um feliz aniversário. Para eles, Rui Fontelas com parabéns, e a seguir vamos ouvir a senhora enfermeira Inês Batista com o seu Mentalizar, que hoje nos irá falar sobre o transtorno bipolar, uma rúbrica mesmo muito, muito interessante, que vai ser certamente também do seu agrado.

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1: Olá a todos, cá estamos nós mais uma vez para a nossa rubrica. O Mentalizar continua de vento em popa e para vos trazer informação sobre tudo o que é inerente à saúde mental e ao bem-estar mental. E o tema que vos trago este mês é sobre nada mais nada menos que perturbação bipolar. Ora, quantas vezes dissemos, olha, tu deves ser bipolar a alguém? Várias, não é? No entanto, a perturbação bipolar não é o mesmo que os normais altos e baixos que toda a gente passa. As crises de humor bipolar incluem mudanças atípicas de humor acompanhadas de alteração da rotina do sono, dos níveis de energia, pensamentos e até comportamentos modos que incomuns, sendo estes manifestados de forma tão intensa que chegam a influenciar de forma negativa as relações interpessoais e a funcionalidade da pessoa. Qualquer pessoa pode desenvolver doença bipolar e esta surge mais frequentemente no final da adolescência ou no início da vida adulta. No entanto, tanto as crianças como as pessoas idosas também podem sofrer de perturbação bipolar. Começando aqui a entrar numa parte mais criteriosa do tema, se tivéssemos que definir a perturbação bipolar, como é que o faziam? Como é que fazíamos? Bem, a perturbação bipolar, de uma forma muito simplificada, era anteriormente denominada psicose maníaco-depressiva ou perturbação afetiva bipolar. É uma patologia psiquiátrica, crónica, efetivamente, que se caracteriza, como eu disse ainda há pouco, por variações acentuadas do humor. Tipicamente manifesta-se por períodos de elevação do humor e de aumento da energia e da atividade, e é isso que nós em saúde chamamos mania ou hipomania, e já vou explicar isso um bocadinho mais à frente. E estes períodos alternam com fases de depressão e diminuição da energia e da atividade. Estes episódios podem variar entre leve, moderado e grave e apresentam um impacto importante nas sensações, nas emoções, nas ideias e, sobretudo, no comportamento da pessoa afetada, com perda significativa, desculpem, da qualidade de vida e da autonomia da própria pessoa. As flutuações de humor e de energia e também de níveis de atividade interferem com todas as tarefas do cotidiano, ou seja, com a funcionalidade da pessoa, como eu disse também há pouco. Tendo em conta os sintomas, em termos de sintomatologia, quais são os sintomas que caracterizam esta perturbação? Importa dizer-vos primeiro que a perturbação bipolar divide-se em dois tipos, o tipo 1 e o tipo 2. O tipo 1 é caracterizado, pelo menos, pela ocorrência de pelo menos um episódio maníaco ou misto, ou seja, uma fase maníaca e uma fase depressiva, de acordo com se for misto. E o segundo, ou seja, a perturbação bipolar tipo 2, pela ocorrência de pelo menos um episódio hipomaníaco. E é na sintomatologia, sendo ela mais ou menos acentuada, que se denota a diferença entre estes dois tipos de perturbação bipolar. Os períodos de mania na perturbação bipolar 1, por exemplo, caracterizam-se como um humor eufórico ou até irritável, aumento da autoestima, diminuição da necessidade de dormir, aceleração do pensamento, do discurso, ou seja, a pessoa acha que está no auge de energia, a sua energia está intensificada, e um maior envolvimento em atividades aprazíveis, ou seja, gastos excessivos, desinibição sexual, alteração da libido. É muito comum isso acontecer. são suficientemente graves para provocar uma grande degradação social e no trabalho, porque são sintomatologias que são notadas pelas outras pessoas e a própria pessoa não consegue mesmo controlar. Em alguns casos, podem até ocorrer sintomas psicóticos como alucinações ou ideias delirantes. O delírio de grandeza, por exemplo, é muito comum em perturbações bipolares, entre outros, mas o que da minha experiência, o que eu percepcionei ao longo destes anos é que o delírio de grandeza é bastante comum. Por outro lado, na perturbação bipolar tipo 2, em que falamos de hipomania, a hipomania exibe critérios similares, semelhantes, mas em menor número, em menor intensidade e, por vezes, com menor duração. Aqui não existem indícios psicóticos nem deterioração social ou laboral, ou seja, é uma perturbação bipolar mais soft, entre aspas. Os episódios mistos exigem a existência de sintomas depressivos e maníacos simultaneamente. E o que é que causa a doença bipolar? A causa da doença bipolar ainda não está plenamente estudada. Parecem existir fatores do espectro biológico, do espectro psicossocial e dentro dos biológicos destacam-se os genéticos, os neuroquímicos, os hormonais, os neuroanatómicos e depois nos fatores psicossociais, acontecimentos stressores, também parecem influenciar o aparecimento da perturbação bipolar e futuras recaídas. Relativamente ao diagnóstico, para vocês terem um bocadinho de noção, funciona muito também com uma esquizofrenia, que já falámos aqui no Mentalizar. O diagnóstico da perturbação bipolar, sendo precoce, é fundamental para um tratamento correto e para um bom prognóstico. Este diagnóstico baseia-se também numa colheita minuciosa, criteriosa da história clínica do doente, com a realização de exames complementares de diagnóstico, obviamente, que são importantes também para excluir até outro tipo de patologias, porque às vezes temos doentes com perturbação bipolar que simultaneamente ou concomitantemente têm outro tipo de patologia. Compete aqui ao psiquiatra proceder à avaliação minuciosa destes casos e efetivamente confirmar ou não o diagnóstico. De um modo geral, um doente bipolar procura ajuda mais facilmente na fase depressiva do que na fase de mania. Diagnóstico feito, temos que pensar no tratamento. E que tratamento é que existe para esta perturbação mental? Portanto, a perturbação bipolar deve tratar-se a longo prazo, assim como todas as doenças crónicas. Existem, nomeadamente, duas fases no tratamento. A fase aguda, ou seja, quando a pessoa apresenta episódios maníacos, hipomaníacos, depressivos ou mistos, e a fase de manutenção, ou seja, quando a doença está numa fase estabilizada. É comum que existam oscilações entre a doença estar estabilizada ou não. A terapêutica é fundamentalmente farmacológica. Os medicamentos mais comuns são os estabilizadores de humor, que conseguem, de facto, controlar a doença e diminuem também a probabilidade de recaídas, tanto nas crises de depressão como nas crises de mania. Podem também ser utilizados antidepressivos ou antipsicóticos, dependendo da situação e da pessoa em si, devendo claramente a seleção do tratamento ser feita sempre pelo médico que segue o doente. Podemos também aqui associar estratégias não farmacológicas, e é aqui que entra o papel do enfermeiro especialista em saúde mental e psiquiátrica. Porquê? Porque podemos associar a psicoeducação, que é incrível para este tipo de doentes, para este tipo de doença, e a terapia cognitivo-comportamental, para além, claro, do apoio psicológico individual e familiar, porque, como devem calcular, não deve ser nada fácil para quem rodeia estas pessoas, o lidar no dia-a-dia com elas. As crises mais graves, muitas das vezes, levam ao internamento hospitalar. É mesmo necessário para poder estabilizar a pessoa e depois, mais tarde, reinseri-la na sociedade. Ou até simplesmente que volte mais estável para a sua vida dita normal. Como prevenir? Não existe um método específico para prevenir a perturbação bipolar. Uma vez que a causa não é exata, ainda não foi propriamente determinada, é importante, especialmente, conhecer os sintomas e procurar ajuda precoce, procurar intervenção precoce. O uso regular e contínuo dos medicamentos prescritos pelos psiquiatras pode, como eu disse, ajudar a prevenir episódios de mania e episódios de depressão. Para terminar, de uma forma mais prática, e caso vocês conheçam alguém ou tenham alguém na família ou perto de vocês, do vosso grupo de amigos com perturbação bipolar, como lidar com estas pessoas? Como lidar com uma pessoa com perturbação bipolar? Pois bem, não é fácil, não é, mas é possível. Lidar com uma pessoa bipolar requer, sobretudo, muita compreensão e sermos dotados de conhecimentos para que possamos colocar em prática estratégias adequadas que favoreçam e ofereçam um suporte eficaz à pessoa. Ponto número 1. É crucial investirmos no conhecimento sobre a doença, de maneira a que consigamos compreender as suas características, a sua evolução, as suas variações entre episódios maníacos, entre episódios depressivos. Só assim é que temos a vida facilitada, no sentido de reconhecer sintomas e responder rapidamente e de forma adequada. É importante também, junto destas pessoas, privilegiarmos ambientes calmos e estáveis. É importante para elas e para quem está a comunicar com elas, claro. E já que falamos em comunicação, a comunicação, que para mim é a base da vida, a comunicação aberta e honesta é de facto essencial. Devemos ouvir sem julgamentos, devemos oferecer apoio emocional constante, porque isso sim poderá fazer a diferença. Evitar confrontos durante episódios maníacos ou depressivos, porque podem realmente agravar a situação. Em vez disso, devemos falar calmamente com a pessoa e incentivá-la a partilhar os seus sentimentos e pensamentos. E para isso devemos mostrar-nos disponíveis para ouvir. Estabelecer uma rotina estruturada pode também ajudar a estabilizar o humor de uma pessoa com perturbação bipolar, assim como incentivar a manutenção de hábitos saudáveis, nomeadamente uma alimentação equilibrada, a prática do exercício físico de uma forma regular e privilegiar um sono reparador. Quanto ao regime medicamentoso, aderir ao regime medicamentoso é fundamental para a estabilização desta doença. O que é importante nós também termos bem presentes relativamente aos doentes com perturbação bipolar, em que procurar apoio profissional, apoio especializado é fundamental. A terapia e o acompanhamento psiquiátrico são essenciais para a manutenção eficaz desta doença. Por exemplo, grupos de apoio podem também oferecer um espaço seguro para a pessoa poder partilhar experiências, aprender estratégias adaptativas, porque se ouvir outro tipo de testemunhos, se calhar até pode sentir-se mais confortável em partilhar os dela e encontrar pessoas que também tenham tido os mesmos confrontos, os mesmos dissabores. Devemos também sempre encorajar a pessoa a cumprir com os tratamentos recomendados e incentivar a que esteja disposto ou disposta a participar em sessões de psicoterapia quando for necessário. Sobretudo é mostrarmos preocupação, interesse e disponibilidade para ajudar, mas claro que para ajudar é preciso ter um conhecimento exato e fidedigno da doença e tudo o que ela envolve para o poder fazer. Basicamente é um bocadinho isto. E pronto, e penso que de uma forma geral consegui transmitir-vos aquilo que é a doença bipolar, os transtornos que acarreta para o dia-a-dia de uma pessoa, para o dia-a-dia de uma família, e mais uma vez apelar ao vosso bom senso e pedir-vos que não estigmatizem pessoas com este tipo de patologias, porque já trazem nos ombros um peso tão grande, e ainda mais se nós formos estigmatizar, colocar de parte, não fazer chacota, acho que não estamos a fazer a diferença e não estamos a ser cidadãos como deve ser para estas pessoas. Portanto, procurar ajuda e saber aquilo que estamos a dizer e a fazer é fundamental. No próximo mês trarei outro tema, ainda não sei, ainda não pensei bem em qual será, mas estou aberta a sugestões da vossa parte, por isso nas redes sociais ou mesmo através da rede social da Rádio Clube de Arganil. Agradeço que me enviem sugestões para podermos tornar este bocadinho um bocadinho mais dinâmico e até mesmo com a vossa participação. E despeço-me com esta sugestão, agradecendo-vos mais uma vez e de coração cheio por continuarem aí desse lado a ouvirem-me e a estarem atentos e despertos para a vossa saúde mental, porque acho que se atingirmos um equilíbrio de bem-estar, quer orgânico, quer mental, claro, acho que os dias passam-se melhor e de uma forma mais saudável. Portanto, muito obrigada por estarem a ouvir-me e um bom resto de semana. Um beijinho a todos.
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0: Estamos de volta, queridos amiguinhos, depois de termos ido todos juntos às compras, não é? Nos nossos compromissos comerciais. E agora vou deixar-vos com a doutora Inês Castanheira e o seu Audiológica. Depois, a concluir, o Fico Louco, pela voz de Miguel Azevedo. Recordo que a partir das 14, se quiser partilhar o seu talento, a sua ementa, ou simplesmente conversar um bocadinho, vai poder fazê-lo através dos números habituais. Se não quiser ligar ou puder, se não conseguir ligação, também pode enviar mensagem para o número que já conhece, não é? O 960-311-247. Vamos então escutar a doutora Inês, depois o Miguel Azevedo, com Eu Fico Louco, e depois das 14 estarei de volta e a aguardar o seu telefonema. Beijinhos grandes e até daqui a pouco. 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
8: Olá, olá, sejam muito bem-vindos à 27ª rúbrica Audiológica, com o tema Os Três Ouvidos. Lembrar-vos que esta é uma rúbrica que tem como objetivo informar, sensibilizar, divulgar e educar para temas relacionados com a saúde auditiva e outros, e sobre a influência que os nossos preciosos ouvidos têm na nossa saúde global. Eu sou a Inês Castanheira, filha desta terra, e neste espaço radiofónico visto a função de audiologista, uma das muitas que fazem parte de mim, e sou muito grata por estar aqui em partilha convosco. Se bem que hoje também vem aqui um bocadinho a minha costela de terapeuta sistémica, está bem? Deixar-vos a informação que houve mais é agora plena escuta. 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Então, antes de irmos para férias, porque em agosto não haverá rúbrica, vamos depois voltar em setembro, gostaria de vos convidar a refletir sobre uma ideia curiosa. E se os seres humanos tivessem 3 ouvidos? À primeira vista, pode parecer estranho. Afinal, todos sabemos que temos 2 ouvidos físicos. Mas há muitas tradições filosóficas, espirituais e até algumas abordagens de desenvolvimento pessoal que falam metaforicamente de um 3º ouvido, que é o ouvido do coração. E é precisamente sobre isso que vamos conversar hoje. Os 2 ouvidos físicos permitem-nos captar sons, palavras, música, ruídos e todas as informações auditivas que nos chegam do mundo exterior. Mas existe uma outra forma de ouvir, mais profunda, que não depende apenas da capacidade de escutar sons. É a capacidade de ouvir com presença, com empatia e com consciência. É aquilo a que podemos chamar o ouvido do coração. Curiosamente, o sentido da audição é um dos primeiros a desenvolver-se durante a gestação. E eu também já falei sobre isto em rubricas anteriores. Portanto, ainda no ventre materno, o bebê já consegue ouvir sons, ritmos e, sobretudo, a voz da mãe. Antes mesmo de nascer, já estamos a receber informações através da nossa audição. E isso não é um detalhe sem importância. Então, desde muito cedo, as palavras que ouvimos começam a moldar a forma como vemos o mundo e como nos vemos a nós próprios. Pensemos por um momento nas frases que uma criança pode escutar repetidamente. Tu és muito inteligente. Confio em ti. És capaz. Ou, se pelo contrário, o que ela ouve é: não fazes nada de jeito. És demasiado sensível. Nunca vais conseguir. Quando uma mensagem é repetida muitas vezes, especialmente durante a infância, ela tende a transformar-se numa crença. E as crenças são como lentes invisíveis através das quais interpretamos a realidade. Muitas vezes, aquilo que acreditamos sobre nós próprios não resulta de uma análise objetiva dos factos, resulta das mensagens que nós fomos ouvindo ao longo do tempo da nossa vida. O nosso cérebro procura coerência. Se ouvimos repetidamente que não somos capazes, começamos a procurar provas que confirmem essa ideia. Se ouvimos que temos valor, procuramos oportunidades para expressar esse valor. É por isso que a audição desempenha um papel tão importante na construção das nossas crenças, incluindo aquelas que mais nos limitam. Talvez algumas pessoas que nos estão a ouvir neste momento tenham identificado em si pensamentos como: não sou suficientemente bom, já é tarde para mudar, não tenho sorte, nunca consigo alcançar os meus objetivos. A questão interessante é esta: de onde vieram essas vozes que vos dizem estas frases? Muitas vezes nem são nossas. São ecos de comentários, de críticas, de opiniões ou de experiências que fomos acumulando ao longo dos anos. E aqui surge um conceito muito importante. Aquilo que ouvimos repetidamente pode programar a nossa mente. Mas também é possível reprogramá-la pelo mesmo canal. Se as palavras tiveram o poder de criar determinadas crenças, então outras palavras ou palavras diferentes associadas a novas experiências e a novas interpretações podem ajudar-nos a construir crenças mais fortalecedoras e mais úteis para nós. Naturalmente, não estamos a falar de repetir frases positivas sem acreditar nelas, não é? À toa, só porque sim. A mudança não acontece por magia, mas acontece através da repetição consciente de mensagens alinhadas com aquilo que desejamos desenvolver. Por exemplo, em vez de alimentar constantemente a ideia de não sou capaz, podemos começar a introduzir uma nova narrativa. Estou a aprender, posso melhorar, tenho recursos para enfrentar estes desafios. Cada passo conta. Quando estas mensagens são ouvidas, repetidas e vividas através da experiência, o cérebro começa a criar novas ligações neuronais e a desligar as anteriores. A ciência chama isto de neuroplasticidade, que é a capacidade do nosso cérebro para se reorganizar ao longo da vida. Durante muito tempo, acreditou-se que o cérebro adulto era praticamente imutável, mas hoje sabemos que não é assim. Podemos aprender, desaprender e reaprender em qualquer idade. E uma das portas de entrada mais importantes para esse processo continua a ser a audição. Não é por acaso que podcasts, audiolivros, meditações guiadas, afirmações positivas e conversas inspiradoras têm impacto em tantas pessoas e de formas tão profundas. Aquilo que ouvimos influencia o que pensamos, aquilo que pensamos influencia o que sentimos e aquilo que sentimos influencia a forma como agimos. Mas voltemos ao terceiro ouvido, o ouvido do coração, porque ouvir não é apenas receber sons, ouvir é também interpretar, é criar significado, é acolher uma mensagem. Quantas vezes alguém nos fala e nós estamos apenas à espera da nossa vez de responder? Estamos a pensar naquilo que vamos dizer. Quantas vezes ouvimos palavras, mas não ouvimos verdadeiramente a pessoa que está à nossa frente? O ouvido do coração convida-nos a uma escuta diferente, uma escuta que vai além do julgamento, uma escuta que procura compreender antes de responder, uma escuta que reconhece a humanidade do outro, que o reconhece igual a si mesmo e também a nossa própria humanidade. Porque o ouvido do coração não serve apenas para ouvir os outros, serve para ouvir aquilo que acontece dentro de nós. As nossas emoções, os nossos medos, os nossos sonhos, as nossas necessidades. Muitas vezes vivemos rodeados de ruído. Ruído exterior e ruído interior. Estamos constantemente expostos a notícias, opiniões, redes sociais, notificações e estímulos de todos os lados. Mas será que ainda conseguimos escutar a nossa própria voz interior? E se sim, o que é que essa voz interior nos diz? Será que conseguimos distinguir entre aquilo que realmente acreditamos e aquilo que apenas aprendemos a repetir com alguém? Talvez uma das competências mais importantes do nosso tempo seja precisamente essa: aprender a escutar conscientemente. Escutar o mundo, escutar os outros e, muito importante, escutarmos-nos a nós próprios. Quando desenvolvemos esta capacidade, começamos a identificar crenças que já não nos servem, que são mentira. Começamos a perceber quais são as vozes que queremos continuar a alimentar e quais são aquelas que precisamos de deixar partir. E é nesse momento que a transformação acontece. Não necessariamente de forma rápida, não necessariamente de uma forma espetacular e indolor, mas de forma consciente. Uma palavra de cada vez. Uma conversa de cada vez. Uma nova escolha de cada vez. Por isso, hoje deixo-vos um pequeno desafio. Ao longo dos próximos dias, prestem atenção ao que estão a ouvir. Que mensagens entram diariamente na vossa mente? Que tipo de conversas vocês alimentam? Que palavras utilizam quando falam convosco próprios? Elogios ou críticas? E, sobretudo, experimentem abrir o vosso terceiro ouvido, o ouvido do coração. Talvez descubram que existe dentro de vós uma voz mais sábia, mais compassiva, mais amorosa e mais encorajadora do que imaginavam. Uma voz que não grita, uma voz que não critica, mas que orienta. Porque, no fundo, a qualidade da nossa vida depende muito da qualidade daquilo que escolhemos ouvir. E quando aprendemos a ouvir com os ouvidos físicos e com o ouvido do coração, ganhamos a oportunidade de transformar não apenas os nossos pensamentos, mas também a forma como vivemos. Espero que estas informações tenham sido úteis a todos os que as ouvirem e, se existirem dúvidas ou sentirem necessidade de esclarecer alguma coisa em particular, podem sempre entrar em contacto comigo através das minhas redes sociais, no Facebook e no Instagram, ou por e-mail escrevendo para plenascuta@gmail.com. Muito grata por estarem desse lado e boas férias e até setembro com os vossos três ouvidinhos a funcionar em pleno. Ok? Até lá!
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1: Até o final do mês de setembro, os residentes e visitantes poderão visitar a Capela de São Pedro, situada em São Pedro, Arganil, que estará de portas abertas todas as sextas-feiras entre as 14 e as 17 horas. Nos sábados 25 de julho, 22 de agosto e 19 de setembro, vai também estar aberto ao público para visita entre as 9 e as 13 horas e nesses dias contará com a atividade Contos e Lendas Medievais, uma iniciativa que convida as crianças a descobrir histórias e tradições ligadas ao património local. Para mais informações, ligue para o número 235-200-137. Em comunicado, o município de Góis partilha que a organização do Cronosphere Festival ajustou o calendário e as datas oficiais do evento para garantir uma experiência ainda mais sólida, inclusiva e fiel à visão do projeto. Assim sendo, as novas datas estão marcadas para os dias 18, 19 e 20 de setembro do corrente ano. O Parque do Lazer do Baião, em Góis, continua a ser o cenário escolhido para acolher o primeiro Festival Europeu de Música Eletrónica e Artes, com uma abordagem totalmente inclusiva. O festival contará com uma programação diversificada ao longo de 3 dias. 3 palcos distintos, do tecno e audiovisual de alta energia, no palco principal, aos sets relaxantes no palco do Rio, durante o dia, até às viagens acústicas e de bem-estar na capela barra domo da oficina. Arte e reflexão, instalações imersivas, workshops e debates focados em inclusão, sustentabilidade regenerativa e economia circular. São algumas das atividades que poderá encontrar neste Cronosphere Festival. A Associação Filarmónica de Arganil assinala no próximo sábado, dia 18 de julho, o seu 173º aniversário. Do programa consta, pelas 10h30, recepção à Filarmónica Recreio de Santa Bárbara, na Praça Simões Dias. Às 11, sessão de boas-vindas no Salão Nobre dos Passos do Conselho. Pelas 17h30, missa em sufrágio dos associados, dirigentes e filarmónicos falecidos na Igreja Matriz de Arganil. E pelas 21h30, concerto de aniversário pelas filarmónicas na Praça Simões Dias. Às 23h45, corte do bolo de aniversário na Casa das Coletividades. O presidente da Câmara Municipal de Vila Nova de Poiares, Nuno Neves, acompanhou o arranque das atividades do projeto Poiares em Rota Verde, iniciativa integrada no programa Voluntariado Jovem para a Natureza e Florestas, promovido pelo IPDJ. Neste arranque, os jovens participaram numa ação de capacitação realizada em parceria com a comunidade local de Baldios de São Miguel, na área adjacente ao Complexo das Piscinas de Fraga, dedicada ao controlo e combate de espécies invasoras, nomeadamente a acácia e a áquia, contribuindo para uma floresta mais segura, equilibrada e resiliente. Refira-se que o programa Poiares em Rota Verde decorre até 9 de setembro em Vila Nova de Poiares, sendo dirigido a jovens entre os 14 e os 30 anos.
0: O estado do tempo nas próximas 24 horas.
1: Céu pouco nublado ou limpo, apresentando períodos de muita nebulosidade no litoral norte e centro até ao meio da manhã e a partir do final da tarde. Vento fraco a moderado, pequena subida da temperatura máxima.
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Pois é, queridos amiguinhos, cá estou comprometido, mas afinal houve aqui uma alteraçãozinha, porque como todos sabem, é o meu último dia de trabalho antes das férias, como é óbvio. Estarei de volta no dia 3 de agosto, e por isso tenho outros trabalhos a fazer, e assim sendo, os nossos queridos meninos, os nossos estagiários, vão ficar por cá a fazer-vos companhia, o Pedro Alves e a Juliana Oliveira. No entanto, mantém-se o que eu tinha dito há pouco. Se quiserem ligar, partilhar talento, partilhar ementa ou simplesmente conversar com os meninos um bocadinho, vão poder fazê-lo, porque os meninos vão atender chamadas, é verdade. Por isso, pode ligar para o 960 313 902 ou para o 235 200572. Pode também enviar mensagem, como é habitual, para o 960 311 247, com aquilo que quiser dizer. E olhe, hoje a nossa Lourdinha está de parabéns, por isso também pode aproveitar a oportunidade para ligar e lhe deixar um beijinho. Beijinhos grandes, deixo-vos então com a Juliana e com o Alexandre.

0: o seu nome, agora me esqueci-me o seu nome.
1: Alexandre.
0: É o Alexandre, sim. Então como é que vai, menino? Está bem disposto?
1: Eu estou ótimo, eu sei como é que vai.
0: Aqui estou a falar, é o Zé Fernando.
1: Bom dia.
2: Você falou connosco de manhã, certo?
0: Não, e a menina também está tudo bem com a menina?
2: Está tudo bem consigo.
0: Está bem, está bem.
2: Isso é que importa.
1: É, é verdade.
0: Olha, quero o meu almocinho.
1: Tivemos sim, senhora.
2: A tu e o que é que você almoçou?
0: É tungo, ovo, choques e tomate.
2: Oh,
0: tudo
2: curado.
1: Ah, sim, bem bom.
0: Bem bom, não é?
1: Ah, ótimo.
0: Bem bom.
1: O que interessa é o almoço.
0: E depois uma fruta, uma maçãzinha.
2: A tu e onde é que você é?
0: Claro. Então vá. É para mandar os parabéns à Lourdinha, muita força para ela, que eu desejo. E para os meninos, portam-se bem. Eu estou a gostar do vosso programa. Está bem?
2: Muito obrigado.
0: Bom, um beijinho, até uma próxima.
2: Beijinho, tchau.
0: Tchau,
2: tchau.

0: E então vamos ficar aqui hoje com vocês, desde agora das 2 até às 3 horinhas. Se quiserem fazer uma chamadinha, que esta hora é dedicada para isso, podem sempre ligar para o 960-313-902. Volto a repetir, 960-313-902. Podem sempre dar-nos uma chamadinha.
1: Podem nos ligar, nós atendemos toda a gente, por isso liguem.
0: É claro, liguem, estejam à vontade.
1: Queiram falar connosco, queiram mostrar algum talento, o que seja.
0: Exatamente.

0: Sim, bom dia. Boa tarde,
1: Boa
0: aliás.
1: tarde, bom dia.
0: Oh, afinal, houve aqui um lapso e a chamadinha
1: Mas estavam a ligar.
0: Pois estavam, mas pronto. Quem foi que tinha ligado, pode dar um toquezinho outra vez para 960-313-902. Estou sim, bom dia.
1: Boa tarde.
2: Olá.

0: jardim. 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Boa tarde, meninos.
1: Boa tarde, muito bem.
2: Bem aqui animada.
1: Eu, por acaso, gostei muito.
0: Há bocado falei com vocês, não estou a reconhecer a voz.
2: É
1: isso, Dona Elisa, não.
0: Ah. É Elisa Costa, tão
2: boa. Acertei. Não tenho, não tenho boa memória, Pepa.
1: Não, eu estava a reconhecer a voz.
2: Tudo bem consigo?
0: Está tudo bem, com os ouvidos está tudo bem.
2: Ah, é verdade, agora já é emissão, não é como há bocado.
1: Agora já é emissão. Mas ainda bem que toda a gente ouviu agora esta cantoria,
2: claro,
1: eu gostei.
2: Claro, assim sim.
0: É para o festival da canção. Ah. Depois as meninas tiram. A Isabelinha e a Lourdinhas tiram. E muitos parabéns para a Lourdinhas, que eu conto muitos anos. Muito beijinhos para ela e para a família dela. E tudo bom.
2: Exatamente. Muito
1: sim,
2: bom.
1: Que é que você,
0: e para vocês.
1: Que é que você
0: uma boa tarde e um bom fim de semana, se a gente não se falarem. Ah, e o meu almoço foi uma saladinha fria.
2: Ah, bem bom. Era tudo, ovos
0: cozidos, cenoura, batata, ervilhas e sobremesa, uma talhadinha de molão.
2: Ah, pá, muito bom. Muito assim sim.
0: E uma pinguinha de água por cima.
1: Claro. Pois, a água é que é importante.
2: Sim, que não calor é bom.
0: Só dias de festa é que eu bebo bebidas alcoólicas. Agora não.
2: É quando Portugal ganha, não é?
0: Eu também não conduzo, também não vou. Também
2: ah,
0: não conduzo para ir comer. Dá um grande beijinho.
1: Beijinho.
0: E tudo bom para vocês. Uma boa tarde. Um bom fim de semana. Um grande beijinho.
2: Igualmente, beijinho.
0: Beijinho, beijinho.
2: Ah, pá, temos aqui uma cantoria agora sim, mesmo boa. Pá.
1: É verdade, sim, senhora.
2: Assim, com a vontade toda. Sim, está bem. Entretanto, não sei mais nenhuma chamadinha por agora. Daqui a pouquinho vamos continuar com as chamadinhas. Por isso, já sabem, ligar para o 960-313-902.
1: E agora vamos passar aqui para uma música com Quinzinho, a Pita Delas.

0: Estou sim, boa tarde.
1: Boa tarde.
0: Boa tarde. Boa tarde. Está? Tudo bem consigo?
2: Antes partes.
1: Tudo sempre. Bem?
2: Não me está a conhecer? Não me estão a conhecer?
0: Ah, se calhar não.
2: Não, é a primeira vez que falo comigo. Sou a Casilda.
0: Ah, como está?
1: Ok,
0: tudo
1: nós agora estávamos assim um bocado preocupados. Já conhecíamos a voz. Nós agora estávamos preocupados.
0: É verdade, é verdade. É verdade. Tudo bem consigo, como está?
2: Está tudo bem, graças a Deus. Quando mal seja sempre assim.
0: Exato, exato. Eu tenho almocinho. Já foi almoçado?
2: Já foi almoçado.
0: Ah.
1: E o que é que foi o almoço?
2: Ardilha de peixe.
1: Ui, bem, bem bom. Bem bom. Bem bom. Bem bom. Esta salada...
0: Ah, imagina com uma pinguinha de água com este calor, não é?
2: Ah, posso calar?
0: Claro que sim. Claro, que está calorzinho.
1: E a água faz bem, não é só o saber bem,
0: exato.
1: Faz bem.
0: Exatamente.
2: Claro, sem dúvida, tem de saber bem.
1: Então, e você costuma nos ouvir de manhã?
2: Sempre que posso. Às vezes, quando chego, já lá estão há um bocado no programa, mas sempre que posso, eu dou sinal de vida.
1: Ah, muito
0: ah,
1: bem.
0: Ah, que incrível, assim sim.
2: Desde, tanto faz ser de manhã como ser de tarde, desde eu a casa tenho que ligar o rádio.
1: É verdade.
2: Vou dando sinal de vida a quem está.
0: Exatamente.
1: A rádio se calhar também é a sua companhia, por isso.
2: Sim, sem dúvida, sem dúvida.
1: Não,
2: minha companhia não só ajuda muito.
1: É muito bom ouvir isso.
3: É, muito bom, muito bom, muito bom, muito bom.
0: Então diga uma coisinha, quer mandar beijinhos para alguém?
3: Agora fez-me lembrar a canção do Fernando.
0: Também me lembrei disso.
1: As fotos são parecidas e tudo.
3: Quero mandar para toda a minha família, principalmente para os filhos, para os netos, para o marido, para as noras, para as minhas irmãs, para todo o pessoal da Rádio Clube de Arganil, sem exceção de ninguém, que são muitos, principalmente para vocês os dois hoje que estão a fazer o programa.
0: Exatamente, é a nossa primeira vez a fazer um programa assim.
3: Ai, que maravilha.
1: E você tem uma voz assim muito simpática.
0: Tem, sim senhora.
3: Tenho, não me diga.
1: Tem,
3: eu era para vos fazer outra surpresa, mas depois...
1: Então...
3: Contava que atendesse e não atenderam, depois pusei o telefone, depois ia pegar no telefone, deixei o que ainda mesmo. Eu vou assim, ai, que eles assustaram-se com o barulho.
1: Então, mas pode fazer surpresa.
3: Posso?
1: Pode.
0: Pois.
3: Então vamos lá.

0: Ai que está no seu altar more.
1: É uma oferta para vós.
2: Ai,
0: Ah,
2: muito
0: pá, que
2: bem,
0: incrível.
2: muito bem. Foi muito bom.
0: Precisamos mais das suas cantorias,
2: É
0: por
2: verdade, sim,
0: favor.
2: senhora.
1: Pronto, então. Além da dedicatória que estava a fazer, é para todos os doentes com rápidas melhoras, principalmente se tiverem a maior dificuldade, e para os bombeiros com o mínimo trabalho possível.
0: Exatamente, neste tempo que é
2: Muito
0: mais
2: bem,
0: complicado.
2: muito bem. É verdade,
1: Sem
2: sim, senhora.
1: dúvida, sem dúvida. Um beijinho,
0: Um
1: foi um prazer,
2: beijinho.
1: um
2: Muito
1: bom fim de
2: beijinho.
1: semana e tudo bom para
2: Bom
1: ambos.
2: fim de semana. Obrigada,
0: Obrigadíssimo,
2: igualmente.
0: igualmente.
2: Obrigada.
1: Obrigada,
2: Tchau,
1: obrigada, com
2: beijinhos. Tchau,
1: licença.
2: tchau.
1: Beijinhos,
2: Tchau,
1: beijinhos, com
2: obrigado.
1: licença. Obrigada.
0: Ah, pai, aqui tivemos então com mais uma
2: Eu
0: musiquinha de hoje.
2: adoro ouvir estas
0: É
2: cantorias.
0: tão
2: Gosto
0: engraçado, não é?
2: mesmo,
0: Muito
2: gosto
0: bom. É
2: mesmo.
0: muito bom.
2: E se quiserem ligar também para cantar ou fazer o que seja, podem ligar.
0: Exatamente. 960 313-902. E aí está.
2: E aí está uma
0: Mais uma
2: chamadinha, vamos lá
0: chamadinha. Vamos
2: ver.
0: lá ver quem é que temos do outro lado agora. Estou sim, boa tarde.
3: Boa tarde,
0: Boa
3: tudo bem?
0: tarde. Está
2: Tudo
0: tudo aí
2: bem?
0: consigo?
3: Comigo está.
2: Quer-nos dizer o seu nome?
3: Estou aqui de Palma de Cerveja, António Matos.
0: Ah,
2: António
0: tudo bem
2: Matos.
0: consigo? Tenho a impressão
3: Está comigo
0: que já vi o
3: está,
0: seu
3: como
0: nome
3: é
0: antes, se calhar.
3: isso?
0: Tenho a impressão que já vi o seu nome antes.
3: Sim, para vocês nunca falei, mas para ir para a rádio sabe.
0: Ah,
3: Bastante vezes.
2: ok. Tem você é de onde?
3: E Palma de Cerveja, Mangualde.
0: Ah,
2: Mangualde, Viseu,
0: ok. Sim,
2: ok.
0: sim, sim. Então está tudo bem consigo?
3: Comigo está.
0: Ótimo.
2: Então o que é que você almoçou?
3: Olha, mas
2: Nós já
3: batatas
2: estamos a
3: com
2: pensar na comida.
3: sardinhas.
2: Oi, bem bom, sardinhas.
0: Ah, então não.
2: Bem
0: Uma
2: bom, bem bom.
0: sardinhadazinha. Opa, com pãozinho.
2: Bem bom. Acabámos de comer, já não podemos já ficar com a
3: Sim,
2: fome.
0: Pois, nós estamos
3: olha,
0: sempre a
3: mas
0: falar
3: as
0: nisso.
3: sardinhas, as tintinhas, duas maçãs, já está bom.
2: Ai, bem bom,
0: Exatamente, para a
2: bem bom.
0: sobremesa, uma maçãzinha ou duas.
3: É isso mesmo.
0: É isso mesmo. Então eu digo, quero mandar aqui cumprimentos para alguém.
3: Olha, para dar os parabéns à menina Lourdes, que está de parabéns, e uma boa tarde para toda a gente, as melhoras para o amigo João Esquei.
0: Certíssimo,
3: Tudo
0: muito
3: bom
0: obrigadinho.
3: para toda a gente. E para vocês aí, um bom programa, para que ficarmos todos bem.
0: Exatamente, obrigadinho.
2: Muito obrigada.
3: Um abracinho para
2: Beijinho.
3: todos, tudo bom.
2: Beijinho. Tchau, tchau, beijinho.
0: Tchau. Ah, pá, aqui tivemos então de
2: Mais uma
0: Mangual.
2: chamadita
0: Já
2: de
0: estamos aí
2: Mangual.
0: cada vez mais longe.
2: Por acaso, eu reparei que há aqui muitas pessoas de Mangual.
0: A sério?
2: Sim.
0: Por acaso não
2: A
0: estou a ser
2: fazermos
0: muito
2: os
0: bem
2: cartões de
0: recordado.
2: sócios, eu por acaso reparei nisso,
0: Ah,
2: por
0: ok.
2: isso.
0: Eu não estou a ser muito bem recordado, por acaso.
2: Pronto.
0: Mas pronto, já sabes como é que eu
2: Tens
0: sou
2: de
0: também.
2: começar a recordar.
0: Já sabes como é que eu sou, eu esqueço-me das coisas, esqueço-me do meu signo, muitas vezes.
2: Epá, isso é que é pior.
0: Pois, queres aqui. Entretanto, vamos ficar aqui mais um bocadinho. Agora a seguir com um bocadinho de musiquinha e quem sabe aqui a publicidade então das 2h30, não é? Por isso vamos agora ficar com o Padre Luís Vieira com a música Amigo na Dor. Se quiserem ligar, estejam à vontade.
2: E estamos à
0: 960.
2: espera das vossas chamadas.
0: Exatamente, no 960 313 902. Vamos lá então ouvir Padre Luís Vieira.

0: Estou sim, boa tarde. Oi. Agora. Ah, pá. Parece-me
1: Está
0: que a
1: difícil.
0: chamada está complicada de ser efetuada. Vamos ver se vai. Acho que por enquanto ainda não está a funcionar a chamada. Por isso,
1: Vamos esperar um
0: vamos esperar um
1: bocado.
0: bocadinho. Pode ser que entretanto a chamada esteja a funcionar. E entretanto vamos continuar então com a musiquinha.

0: conhece o senhor A?
1: Diga, diga.
0: Conhece o senhor A, batizado pela menina Cátia?
1: Capaz de não conhecer, não.
0: Não.
2: Não, acho que não.
1: Acho que não.
0: Então, e Lopes?
1: Também se calhar não vamos lá, desculpe lá, pá, que isto... Se calhar não chegamos lá.
2: Primeiro de tudo, como é que você se chama?
1: Exato.
2: Para ver se reconhece.
0: Amandi Lopes Mangualdo.
2: Mangualdo também. Eu bem disse que isto era muita gente de Mangualdo. Eu bem te avisei.
1: Pois foi.
2: Eu bem avisei.
1: Está tudo bem consigo?
0: Bem, obrigado. E com os meninos?
2: Connosco está perfeito, está tudo bem.
1: Acabamos de almoçar um bocadinho, para isso estamos ótimos.
0: Eu já fiz o mesmo.
2: O que é que você almoçou? Agora estamos a perguntar a toda a gente, porque eu sou muito curiosa para saber o que é que as pessoas almoçam.
0: Olha, foi uma batatinha assada com uma pescadinha.
2: Ui, bem bom.
0: Uma saladinha.
2: As pessoas aqui gostam muito de peixe. Já estou a ver.
0: Faz bem assim um peixinho de vez em quando.
1: Pois
2: é,
1: faz,
2: verdade,
1: pois
2: sim,
1: por acaso não tenho muito hábito de comer peixe.
2: Eu também sou mais de carne.
0: Então, no fim, foi assim uma pecinha de frutão. Foi o cafezinho. E hoje foi aquele cheirinho que a gente de vez em quando gosta.
1: Ah, sim.
2: E você costuma ouvir-nos ou nem por isso?
0: Eu sou... às meninas e aos meninos, raramente ouço porque, pronto, já os ouvi. Eu sou assíduo aí nessa rádio.
1: Uhum.
0: E se calhar até vou fazer uma surpresazinha para os meninos e para as meninas. Só para ficarem a conhecer.
1: Faça lá então,
2: estamos à espera, vamos.
0: Obrigado.

0: Muito bem.
1: Ah, pá, não estávamos à espera.
0: Nós estávamos aqui na dúvida se era concertina ou acordeão.
2: É um meu acordeãozinho.
0: É acordeão.
1: Ah, acordeão, afinal.
0: Não, você toca muito bem.
1: Sim, senhor, sem dúvida nenhuma.
0: Eu gostei muito.
2: Olha, pronto, o que eu sei, menino, o que eu sei, pronto, foi-me dado por a minha inteligência, por que nunca andei a aprender.
1: Mas está ótimo.
0: Então nunca teve aulas?
2: Não. As aulas que vou tendo, é por mim próprio.
1: Exato.
0: Não, você tem muito talento,
2: Está um bocadinho poucozinho. Mas pronto, é assim, eu gosto de vez em quando, ei, com a menina Cádia, com a menina Isabelinha, com a menina Gonçalves e com a menina Paula Pereira. Vou de vez em quando, vamos falando um bocadinho de vez em quando, e eu adoro essa rádio. E olha, somos todos felizes em ouvir-vos vocês desse lado, e nós daqui fazemos a nossa parte.
0: Não, você fez assim, você fez muito bem. Fez,
1: sim,
0: nós também gostámos muito da ouvida.
2: Gostaram, meninas.
0: Eu gostei muito.
2: Então pronto, para a próxima, depois a gente vai dar outra musiquinha assim.
0: Vamos
2: mais alegre.
1: Certíssimo.
2: Que esta é até bonita, porque pronto, é uma música que é um bocadinho conhecida, mas nem todos já tocam e, olha, fazemos os possíveis.
1: Exatamente.
0: E é bom para as pessoas ouvirem também.
1: Claro.
2: É, as pessoas gostam e eu também fico feliz em as pessoas depois no final dizerem: ai, parabéns para o senhor Amândio.
0: E você também demonstra o seu talento, é uma coisa boa.
2: Pronto, exatamente, a menina. E a gente, olha, cada um dá aquilo que tem.
1: Exato.
2: E é assim.
0: E muito obrigado pela sua partilha.
2: Ah, obrigado também em ouvir as meninas e os meninos. E até uma outra oportunidade.
0: Até à próxima. Exatamente. E muito obrigada. Assim, beijinhos.
2: Deus, muito boa tarde. Obrigado. Bom programa. Bom obrigado. Programa. Muitas felicidades para vocês.
0: Muito obrigado.
1: Igualmente. Beijinhos.
0: Obrigado.
2: Deus, boa tarde. Obrigado. Adeus.
1: Ah, pá, que incrível.
0: Eu gostei muito. E nós não estávamos assim à espera.
1: Pois foi assim. Fomos apanhar assim um bocadinho de surpresa, mas foi uma boa surpresa.
0: Foi uma boa surpresa.
1: Uma boa surpresa, sem dúvida. Então agora vamos fazer uma pequena pausazinha então das chamadinhas, que agora temos então a publicidade das 2:30, por isso já cá voltamos daqui a sensivelmente 5 minutos.
0: E podem continuar a ligar.
1: Exatamente.
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0: Estivemos com o nosso foco das 2h30 e já sabem, nós continuamos aqui com as chamadinhas, se nos quiserem ligar.
1: Exatamente.
0: E já estão aqui a
1: falar
0: ligar.
1: Nisso, já nos estão a ligar a chamadinha. Vamos lá ver quem nos espera. Olá, boa tarde.
11: Olá, boa tarde.
0: Boa tarde.
11: Boa tarde.
1: Boa tarde, como está?
11: Baixinho, devagarinho, com o caracol.
0: Então, diga-me lá o nome desta voz tão simpática.
11: É o Ramiro Duarte de Moimenta de Macedão, sócio há 20 anos.
0: Ai, não entendi o nome, desculpa.
11: Ramiro Duarte, desse
0: lado. Ai, você costuma ligar.
1: Exato, exatamente. Como está, senhor Ramiro? Tudo bem consigo?
11: Está andando, devagarinho, como vocês.
1: Exatamente.
0: Está tudo bem,
1: também
0: consigo.
11: Está bem, está bem.
0: Você tem uma voz assim muito jovem.
1: Pois tem.
0: Tem,
11: ainda agora fiz 57.
0: Ah, ainda é noite, é jovem, então.
1: Então o meu pai está quase com a sua idade também.
0: Pois, o meu também.
1: Pois, exato.
11: Mas ao contrário.
1: Não?
0: Não.
1: Ah, ao contrário. Ah,
0: enganou-nos. Okay.
1: Mas enganou-nos
0: você
1: bem.
0: Você enganou bem.
1: Exatamente. Enganou-nos bem.
0: Você enganou muito bem.
1: Então, e como é que está a ser o seu dia? Diga-nos lá.
11: Está a ser bom. Hoje está mais fresquinho.
1: Ah, pois está.
11: Está maravilhoso.
0: Você que de manhã costuma ouvir-nos.
11: É todos os dias.
1: Sim. Tenho
11: desculpas. Há poucos. Muita malta gosta de ouvir a rádio, colabora, mas não colabora com nada, sabe?
0: Sim.
11: E nós precisamos de toda a gente, que esta rádio precisa de muita gente.
0: Não, pois. As pessoas também precisam de companhia e veem a rádio também como uma companhia, por isso.
11: Pois é, mas também é uma coletividade, também podiam ajudar mais a rádio de algumas pessoas, sabe?
0: Pois.
1: Mas pronto, isso já é outro assunto.
11: Não estou a nomear ninguém, mas...
0: Sim, ter, sim.
11: No sócio estão a aguentar tudo e essa gente também que não é sócia também podia colaborar um bocadinho também com a rádio.
0: Então, e o que é que você almoçou?
11: Olha, hoje almocei, foi um arrozinho com um bocadinho de peixe frito, uma sardinha de tomate,
0: é
11: três tintitos, um para cada lado, outro para o meio, e sobremesa não há nada para ninguém. Nem
0: que eu digo, os ouvintes aqui gostam muito de peixe.
1: Hoje
0: estou
1: a ver que sim, hoje está a ver muito peixinho.
11: Você sabe que tem mais coisa que a carne.
1: Diga.
11: É o peixe... Tem mais vitaminas que a carne.
1: Ah, sim, é verdade.
0: Mas sim, por acaso como mais carne também.
1: Mas também eu, pois, se calhar por isso
11: estamos assim. Mas você sabe que o peixe só bebe água. E a carne é só ração.
1: Pois é. Então, quer mandar assim um abraço e um beijinho para alguém?
11: Não, olha, vai para vocês. Para vocês, um abraço e um beijinho para... Como é que é o nome da menina?
0: É a Juliana.
11: Pronto, para a Juliana também. E para os meus amiguitos e amiguitas e para o resto do auditório, como se manda para todos e para vocês também. E muito obrigado em me atender.
0: Obrigado a nós por ligar.
1: Um abraço.
0: Beijinhos.
1: Pois é, estamos aqui a ver muita gente a comer com peixinho.
0: Assim estamos com o senhor Ramiro Duarte, assim claro. Comer um arroz com peixe,
1: um
0: bem bom.
1: Com peixe, uma saladinha de tomate, isso é o senhor Duarte.
0: Muito bem.
1: E olha, então tem mais uma chamadinha logo
0: mais uma assim, chamadita.
1: Que é para não perdermos o hábito. Vamos lá ver quem é que nos espera. Está assim, boa tarde. Boa tarde.
0: Boa tarde.
12: Boa tarde.
1: Opa, como está?
0: Ai, que voz tão jovem.
12: Boa tarde.
1: Boa tarde.
0: Boa tarde.
12: Boa tarde, não estou a ouvir nada.
0: Não está a ouvir.
1: Ah, sim, é que não, está melhorzinho agora.
12: Agora já ouço.
1: Ah, então como está tudo bem consigo?
12: Está tudo.
0: Então eu quero-nos dizer aqui o seu nome?
12: Sim, Lourdes Almeida, sou sócia daí.
0: Você é sócia, ok.
1: É, somos capazes de ter visto o seu nome, é verdade.
12: Olha, eu fui a senhora que veio o bilhete ao seu colega que está. Para ele ir aí, não sei o que foi. Fui eu.
1: Ah, foi comigo, sim, e foi muito bem,
0: senhor.
1: Aproveitadinho.
12: Então, eu não ia, disse que ia ver só o estagiário que eu estava, pronto.
1: Opa, muito obrigadíssimo, então.
12: Sim, foi, gostou. E gostou?
1: Eu gostei, sim, senhora, adorei.
12: Pronto, olha, fui eu que lhe dei.
1: Muito obrigadinho, então.
12: Pronto.
0: Assim já sabes.
1: Exatamente, assim já sei o que agradecer.
12: Sim, senhor, eu já ia andar há muitos anos, eles não me deixam entrar, às vezes.
1: Diga.
12: Às vezes não me deixam entrar, entram de manhã, entram à noite, entram toda a hora daí, os outros não entram nada, e eu, olha, me chateio.
1: Aqui na rádio?
12: Sim, não me deixam entrar as pessoas, que me entram muitas vezes.
1: Ah.
12: Não, as pessoas que entram muitas vezes não deixam entrar os outros.
0: Oh, isso é que é pior.
1: Pois é, isso é, já é complicado.
12: Mas olha, nesse dia fui para o jogo. Eu sabia que não ia. Ai, aí foi com a Lourdes. Ai, o Lourdinho, já não vou. Mas eu, até isso, se calhar, a quem dá. Olha, o estagiário que tu aí tens, não sei quem ele é, mas pronto. E ela, pronto, é o Alexandre. Então pronto, eu dou-lhe.
0: Pois, porque ele é tábua e calhou bem.
1: Pois, exato.
12: Exatamente. Pronto. Então... Sou daqui da zona de Penacova.
0: Então
1: não
0: é muito longe.
1: Não, é aqui
12: perto. Sim, é daqui de Penacova. Sim.
0: E o que é que você almoçou? Nós agora estamos aqui a perguntar. O que é que
12: olha,
0: almoçou?
12: É só peixe, mas hoje não comi peixe. Eu hoje comi frango estufado, com arroz branco e uma saladinha.
1: Isso
0: é que é muito
1: uma
0: bom.
1: Saladinha neste tempo sabe mesmo bem, não sabe?
12: Sim, sabe.
0: Aí estava a pensar mais no frango.
1: Aí estava a pensar mais na salada.
12: Eu gosto muito, gosto até mais de frango que de outras carnes. As minhas carnes é frango, é aves.
1: Exatamente.
12: E porco, mas outras carnes, mas é.
1: Faz bem, sim, senhora. Foi. Então me diga uma coisinha.
12: E foi
1: aqui
12: a sobremesa foi um pêssego.
1: Ah, um pêssego, claro. Um peixe fruta.
12: Exatamente.
0: É a fruta com este calor é que faz bem.
1: Pois faz, pois faz.
12: Ah, mas aqui não está muito calor, aqui até tem estado tudo ainda assim, tudo enevoado, ainda está o céu também.
0: Aqui também.
12: E temos aqui com uma guieirazinha de rio, vem aqui para cima.
1: Ah, ok, pois.
12: Aquela araizinha do rio, sim, está fresquinho.
0: E você costuma ouvir-nos também? Ou não? Sim. Nem por isso. É.
12: Eu até que não posso entrar. Eu estou sempre a ouvi-los. Quando estou em casa. Então já andam, sei lá, mais de 25
1: anos. Até
12: já
1: ainda assim
12: está, um... está quem a pessoa que me entrou, que me atendeu a primeira vez que eu entrei. Já ainda está.
1: Então, quem é que
0: era?
12: Era a Diana Duarte.
0: Ui, não sei. Não, se calhar
12: é uma rapariga que aí estava. Eu acho que ela que emigrou.
1: Se calhar, não, não sei, não sei. Não pelo nome não conheço.
12: Pois, pois não conhece, não. Olha, em primeiro lugar, quero deixar os parabéns para a Lourdinha. Um beijinho para ela, que ela conte muitos. E para vocês? E para a minha família, olha, e tudo bom para vocês e uma boa continuação.
0: Oh, muitos beijinhos, obrigado igualmente.
12: Tchauzinho.
1: Tchauzinho,
12: Gosto de os ouvir, às vezes é que eu não posso entrar, não me deixam entrar.
0: Não,
12: são os metodistas que me entram de manhã e à noite e tudo, a toda hora, todo instante. Olha,
0: muito obrigado.
12: Fica para trás. Há só que mostra para o senhor Ramiro que entra no creme e não ajuda, mas olha, a gente, para mim não digo nada disso, pronto.
0: Ok.
1: Um beijinho então.
0: Beijinhos.
1: Tchauzinho. E aqui então tivemos com a nossa amiga Dolores. E já estamos a fazer mais uma chamadinha.
0: É verdade, sim, senhora.
1: Mais uma chamadinha. Estou assim, boa tarde.
13: Não, vou cantar uma cantiga, Zito.
1: Canta à vontade.

0: te falar, cara.
1: E aí, tivemos então.
2: Muito bem.
1: Então, e quem é que nos canta aqui uma canção tão bela?
0: Sou Helena.
2: A Helena, Dona Helena Carvalho.
1: Ah, pá, que incrível!
0: Ah. Elas gostam muito que eu canto para aí, mas não me têm trazido.
2: Não é, por acaso estava a conhecer a voz também, já estava a
1: Ah,
2: conhecer a voz.
0: É bonita, não é?
2: É,
1: ok. É
2: sim,
1: lindo,
2: senhor, é muito
1: obviamente.
0: bonita. E era para cantar outra, mas depois mais para a frente.
1: Tá bem,
2: Então, e
1: tá
2: o que é que
1: bem.
2: você almoçou? Que nós já falámos antes do almoço, por isso nem sabemos o que é que
0: Ah,
2: você almoçou.
0: uma sopinha e arroz, uma coisinha de arroz de bucho.
2: Muito
1: Ah,
2: bem,
0: E
1: ok.
0: depois foi uma coisinha daquelas se compra, uma talhadinha da. Não sei como é que se chamou aquilo. Parece melão, mas não é. Não
1: Melancia?
0: sei. Sim, é isso. E
1: Ah,
0: então. E foi um cafezinho da minha máquina.
1: ok. Exato.
2: A Dona Helena Carvalho está-nos sempre a ligar de manhã. É uma ouvinte muito assídua.
1: É verdade. É verdade, sim,
0: Depois eu
1: senhor.
0: estou sozinha. Elas também gostam que eu esteja sempre a entrar para cantar e tudo.
2: É
0: Eu
2: verdade.
0: vou muitas vezes aí, já fui aí, mas há outras vezes. E eu acho que me digo.
2: Você costuma vir cá à rádio?
0: Sim, eu sou aqui do Vilar também, do Poiares.
2: Sim, não é longe.
0: Não. É ali para Loureto, para o lado dessa senhora que ainda agora falou.
2: Eu
0: Mas
2: aqui
0: é
2: há algumas.
0: mais para aqui, para o lado de Poiares.
2: Poiares.
0: É Vilar.
2: Vilar.
1: Vilar,
0: Já deviam ter visto este.
2: Sim, eu já ouvi falar, mas não sabia bem onde é que era, mas sim,
1: E
2: já
1: há
2: ouvi falar.
1: bocadinho até vimos o senhor de
0: Perto de
1: Vilar.
0: Poiares,
2: Sim, exato.
0: aqui é pouco tempo
1: Certo,
0: de carro.
1: certo. Eu tenho que ir aqui mandar um beijinho para alguém.
0: É, para vocês, para a família, você e para a minha família também, se me estiverem a ouvir, e para toda a gente aí que me costumam ouvir.
1: Um beijinho para si
2: Muitos
1: também, então.
0: beijinhos. Vá, então até segunda.
1: Beijinho, até
2: Até
1: segunda.
2: segunda, beijinhos.
0: Vá,
2: Tchau,
0: tchau.
2: tchau, obrigada. Beijinhos.
1: Ah, e aqui tivemos então agora com a nossa amiga de Helena,
2: Dona Helena Carvalho.
1: exatamente, que nos dá sempre aqui a dar-nos um
2: E está
1: toquezinho.
2: sempre a ouvir-nos.
1: Entretanto, temos mais 4 minutos, só atendemos mais a próxima chamadinha que já está
2: E
1: aqui a
2: depois também
1: chegar,
2: temos
1: pois depois
2: de ir.
1: também temos, é o fim da nossa horinha. E então estamos a falar. Olá, boa tarde.
2: Boa
1: Muito
2: tarde.
1: boa tarde. Boa tarde.
3: Olha, só para dizer o seguinte:
1: Então, diga-nos lá.
3: há senhores que estão aí a falar sobre serem sócios ou não sócios. Há pessoas que, como eu, contribuo mais para a Rádio Arganil do que esse senhor que falou e a outra senhora. Portanto, ninguém sabe aquilo que dá ou que não dá. Há quem dê, só para dizer que dá. Há outros que não dão, que dão e não querem dizer que dão. Portanto, esses senhores, que se metam no lugar deles. Muito boa tarde.
1: Fomos apanhados um bocadinho de surpresa, não vou
2: Ficámos um
1: mentir.
2: bocado a apanhar de surpresa, é verdade.
1: Ok,
2: Pronto,
1: entretanto.
2: isto é o que dá a ser assim a
1: Pois,
2: primeira
1: exato,
2: vez.
1: exato,
2: Ficamos assim um
1: acontecem
2: bocado
1: estas coisas. E está
2: surpreendidos.
1: tudo bem.
2: Está tudo
1: Vamos
2: certo.
1: então agora passar então à musiquinha para depois irmos então ao intervalo. Portanto, desta

0: São 15 horas. 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

0: São 16 horas. 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
1: A União de Freguesias de Vila Cova de Alva e Anceriz promove em Anceriz, nos dias 18 e 19 de julho, a 6ª edição dos Sabores da Horta. Do programa para sábado, dia 18 de julho, consta a recepção às entidades, às 16, seguindo-se a abertura do certame. Às 16h30, visita aos expositores e, a partir das 17, atuação dos seguintes grupos: Bombos de São Nicolau, Melodias e Tradições da Beira Serra, Grupo de Cavaquinhos, do Clube de Caça e Pesca, a partir das 22 horas, conjunto com a banda Joker. No domingo, dia 19 de julho, a abertura do certame está agendada para as 12 horas e, a partir das 15h30, início da tarde cultural, com o grupo de teatro Os Gorgulhos, o grupo de concertinas Sons de Casconha, Rancho Folclórico de Ceia. Às 19h30, entrega de certificados de participação aos expositores. Às 19h45, atuação da Tocata de Casal de São João e o encerramento deste 6º evento Sabores da Horta está previsto para as 20h30 do dia 19 de julho. A Câmara Municipal de Vila Nova de Poiares promove um curso de português destinado a estrangeiros residentes no concelho. Uma iniciativa que pretende facilitar a integração desta comunidade na vida poiarense através da aprendizagem da língua, do contacto com a cultura local e da criação de laços de proximidade. O final do ano letivo 2025-2026 foi assinalado com um almoço que juntou algumas das cerca de 7 dezenas de alunos que frequentaram o curso, oriundos dos mais variados pontos do mundo. O momento permitiu celebrar o percurso realizado ao longo dos últimos meses no ambiente de partilha, amizade e interculturalidade. Durante o encontro, Nuno Neves, presidente da Câmara Municipal de Vila Nova de Poiares, informou que é a intenção da autarquia reforçar este projeto no próximo ano letivo, aumentando o número de horas do curso, que deverá arrancar em setembro. O município de Santa Combadão divulga a iniciativa direcionada para as crianças que se encontram de férias poderem ocupar os seus tempos livres. Intitula-se Tô de Férias e irá decorrer de 3 de agosto a 4 de setembro na EB 2 e 3 de Santa Combadão, das 7h45 às 18 horas. O geral custará 40 euros por semana, o escalão B, apoio de 3 semanas, 20 euros por semana, escalão A, apoio 3 semanas, 10 euros por semana e não residentes, 60 euros por semana. Estes valores englobam almoço e seguro. Esta iniciativa é dinamizada pela APDF e, se quiser inscrever-se, pode fazê-lo através do seguinte contacto: 966-331-996 ou então através do site www.apdef.pt.
0: O estado do tempo nas próximas 24 horas.
1: Céu pouco nublado ou limpo, apresentando períodos de muita nebulosidade no litoral norte e centro até o meio da manhã e a partir do final da tarde. Vento fraco a moderado, pequena subida da temperatura máxima.
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7: Mas como é que é? O senhor esteve naufragado naquela ilha deserta com estas três mulheres e não aconteceu nada.
8: Nadinha de nada. Olha, digo-lhe, o aborrecimento total. É que nenhuma delas sabia discutir futebol, imagino só.
9: Como é que foi, filha? Então, estampaste com o carro que ficou quase destruído quando tinhas ido buscar o teu vestido novo. Ai, foi muito chato, não foi?
10: Ai, cara, nem por isso. Era o carro do meu marido, né? E mais, o vestido não sofreu nada, ficou impecável. E o meu marido já o tinha pago, topas.
11: Oh, bate e foge. Oh, bate e foge. Então que tal correu o engato com a estrangeira loura ontem à noite?
12: Pô, foi na maior, pai. Uma maravilha. Só te digo que a fulana ficou tão impressionada comigo que quis por força guardar uma recordação minha.
11: Oh, toma. E que recordação é que ela levou?
12: A minha carteira.

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0: Ai, tá bem, mas não é preciso empurrar, que eu não sou dos que pegam desse modo. Sim, que eu tenho um bom motor de arranque e quando arranque ninguém me agarra. Por acaso desta vez escorreguei num presente que um cão tinha deixado no meio do passeio, porque senão o seu guarda não me tinha agarrado, não.
1: Ah, pronto, acabou-se o sossego. O 33 tem-me em trazer para aqui o Zé Saca-Saca e depois nós é que temos que aturar. Quem é esta senhora? Já cá esteve na esquadra, não esteve ao 33?
2: Ó, chefe, com vossa licença, esta senhora está aqui a queixar-se, chefe. Veio cá realmente aí há tempos, mas dessa vez foi para testemunhar a favor do Zé Saca-Saca, veja lá.
3: Ah, pois foi. mas da outra vez aqui o senhor ladrão tinha achado a minha mala e até me entregou com o dinheiro todo lá dentro e tudo.
0: Bem, que eu sou assim mesmo, né? Cá o G devolveu-lhe tudo, hein? E fica, chefe, sabendo que eram quase 10 euros.
2: Aguenta-te aí, que ninguém falou contigo. Ah, mas desta vez esperaste a senhora à saída do banco e sacaste a mala com a pensão que a senhora tinha acabado de levantar.
3: Também não é grande coisa, mas é o meu único dinheiro.
0: Ei, opa, não me venha acusar também da pensão ser pequena, porque disso não sou eu o culpado. Esses são outros, está bem?
1: Silêncio! Vamos lá ver se nos entendemos. Olha lá, oh Zé Saca-Saca, então tornas a assaltar a mesma senhora que já tinhas assaltado anteriormente. Mas tu não tens vergonha.
4: Alto lá, oh chefe, alto lá.
0: A outra vez não valeu, porque o dinheiro que lá estava não dava para nada. E eu fui logo ter com ela e disse-lhe assim, toma.
1: Pois disseste toma, então e agora?
4: Agora foi a retoma, chefe. A retoma, topa.
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3: Político sabichão é na junta o presidente. Atrás dele todos vão na aldeia nova do antigamente.
4: Ai, ai, ai. Vim aqui à junta, agora até me calhou bem para descansar um bocadinho da sementeira dos nabos.
5: Ai, comadre, ai, como é que é? A comadre Jacinta Leiteira agora voltou-se para os nabos, foi?
4: Ai, então tinha que ser, compadre Chico Barbeiro. Ai, eu tinha um bocado de terreno vazio e sem nada, compadre. Então tinha que lá pôr alguma coisa. Ora, como ouvi para aí dizer que o que nunca poderá faltar em Portugal são os nabos, eu resolvi semear nabos até fartar.
5: Ai, ai, comadres, com franqueza, comadre fez muito bem, comadres, assim da leiteira. Realmente, às vezes, há falta de nabos nacionais e até é preciso importá-los lá de fora, do estrangeiro. Olha que até para treinar futebol não há por cá nabos suficientes. E é preciso ir buscar desses nabos lá fora e até já os têm trazido mesmo fora do prazo.
6: Caluda, então voltámos ao tempo das conversas em família, é? Não foi para isso que os compadres foram convocados? Ó, presidente, já cá estão os executivos todos da junta. Quando que a gente...

0: Podes começar a reunião.
1: Estou muito bem. Eu chamei-os cá para saber se posso contar com o apoio do Jet Set, cá da nossa aldeia nova do antigamente, no caso de me querer lançar como presidente da Câmara lá da vila.
0: Jet Set? Mas o que é isso? Eu nem sabia que havia cá disso na nossa aldeia, calha bem.
1: E por que não, hã? Temos cá Jet Set, pois então. Tu, como primeira-dama, pertences ao Jet Set. A comadre Jacinta Leiteira, como industrial e empresária, é do Jet Set. E o tio compadre Chico Barbeiro, como barbeiro e cabeleireiro, também tem representação no Jet Set, no campo da moda.
2: Oh, então e se nós, os do Jet Set, da aldeia nova de antigamente, cairmos em apoiá-lo, o que é que a gente ganha com isso, hã?
1: O compadre pode estar descansado, porque se eu conseguir o que quero e chegar ao lugar de presidente da Câmara, todos os meus apoiantes terão direito a um tacho, que aqui garanto desde já solenemente sob minha palavra de honra.
0: Mas o que é isto? Então, a comadre na bicha das hortaliças, não bem que os executivos da junta estão em reunião, não?
3: Mas é que eu tenho um assunto urgente para resolver com o compadre presidente.
0: Vem cá depois, quando puder ser.
1: Calma aí, ó secretário. Que eu agora tenho todo o interesse em ser simpático e atender toda a gente.
3: Ah, sim? Então ainda bem que eu preciso saber o que é que eu vou fazer à minha produção. Se não consigo vender nada, porque é que vem tudo lá de fora?
4: Ai, a quem eu diz, comadre? A quem eu diz? É a crise, é a crise.
2: Ai, comadre. É a crise, comadre. E que crise?
1: Alto lá, que agora não é a crise que está em discussão, porque a crise pode discutir-se em qualquer altura. Olha, comadre, na vista das hortaliças, posso contar com o seu apoio para me apoiar? Posso?
0: Ai, aproveito, comadre, na vista, que o compadre presidente vai arranjar um taço a todos e a todas que o apoiarem.
3: Mas para que é que eu quero um taço? Se agora já sou como sopa. Se em vez do taço pudesse ser uma panela, talvez me interesse. Porque para a sopa dá mais jeito a panela, topam.
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4: Ah, mas como é que é que é? Ah, o teu marido está no hospital todo partido, porque para poupar o dinheiro do técnico, ele insistiu em ser ele aí para o telhado montar a antena da televisão. Oh, faço ideia do que ele ouviu. Ralhaste com ele, não ralhaste?
0: Ralhar com ele, filha, porquê? A imagem ficou ótima, mulher!
3: Será verdade que andam a pensar em trazer um ministério aqui para a nossa região?
1: Parece que sim, comadre.
3: E que ministério será?
1: Então, o ministério do atraso e do analfabetismo.
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0: São 17 horas.
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Muito boa tarde, queridos sócios, amigos e ouvintes na generalidade. Sejam muito bem-vindos a mais uma edição do Clube RCA, desta sexta-feira, dia 17 de julho, com Isabel Duarte a fazer-vos companhia. Hoje foi o Zé Amaro a abrir com o tema Amar é ir sem mapa, é verdade. E agora vem aí Álvaro de Castro com Parabéns. Em primeiríssimo lugar, pois claro, vai para a nossa querida Lourdinhas, Maria de Lourdes Ferreira Gonçalves, residente em Erganil, sócia 2126, com um beijinho muito grande de toda a equipa RCA e com votos de que se encontra a passar um dia muito feliz com a sua linda e estimada família. E agora, parabéns também para Alzira Anjos Dias, em Erganil, sócia 880, para Lucas Monteiro, que reside em Loures e é o padrinho 266, para Rosa Conde, em Queluz, sócia 2376, e para um casal que hoje também celebra o seu aniversário de casamento. Refiro-me a Silvino da Rocha Cardoso e à sua esposa, residentes em Vila Seca. O senhor Silvino é o sócio 1314. Para todos estes amigos, muitos parabéns, votos de um feliz dia de aniversário, junto de quem mais amarem e desejarem. Para vós, Álvaro de Castro, com parabéns, e a seguir daremos início às dedicatórias para o dia de hoje.

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Escutemos agora Vítor Lima e o tema Na Dança do Amor, dedicado a Maria de Lourdes Silva Almeida, em Monte Redondo, sócia 1337, a Prazeres Ricardino, em Fiais da Telha, Carregal do Sal, sócia 1339, para Ana Maria Fernandes e Catarina Pereira, ambas residentes em Vila Chã, respectivamente sócia 1343 e sócia 1345, para Manuel António, já que é assim que é conhecido, em Vila Franca da Beira, sócio 1350, para Nilza Nogueira e Antero Oliveira Alves, em Miro Penacova, respectivamente sócia 1352 e sócio 1353, para Diolinda Santos, no Cantinho do Mucelão, sócia 1355, para Maria de Fátima Ferrão, na Póvoa de Midões, sócia 1357, para Teresa Ferreira, no Luxemburgo, sócia 1359, para Afonso Ferreira, no Luxemburgo, sócio 1360, para Manuel Rafael Abuim, em Lomba, Pombeiro da Beira, sócio 1361, para Sandra Carvalho, na Póvoa, Agroal, sócio 1363, para António Lameiras, em Vila Franca da Beira, sócio 1364, para Teresa Neves, em Soito da Ruiva, sócio 1367, para Adelaide Gomes, em Sequeiros, sócio 1368, para José Antunes Batista, em Pracerias, sócio 1372, para Alda Bandeira, em Sequeiros, sócio 1373, para Francelina Dias, na Barroca, Arganil, sócio 1375, para Jorge Baio, em Vila Chã, Tábua, sócio 1378, para Cristina Silveira e Manuel dos Santos, residentes na Quinta da Conchada, em Vilela, respectivamente, sócia 1380 e sócio 1381. Para Fernando Ferrão, na Póvoa de Midões, sócio 1383. Para Ana Paula Melo e Carlos Sintra, no Luxemburgo, respectivamente, sócia 1385 e sócio 1386. Para Rodrigo Alacho, na Venda da Esperança, sócio 1387. Para Emanuel Santos e Gonçalo Santos, na Quinta da Conchada, Vilela, respectivamente, sócio 1388 e sócio 1389. Para Carlos Filipe Dias, em Vila Franca da Beira, sócio 1395. Para Lucinda Fernandes, em Mucelão, São Martinho da Cortiça, sócio 1399. Para o Grupo de Concertinas Sons da Serra, em Cabeçadas Lourosa, sócia 1405. E para a mana da nossa Lourdes, Maria Helena Ferreira Gonçalves, no Alqueve, sócia 1407.

Vamos agora escutar a Tita para fechar esta meia hora de Clube RCA no tema Funaná, dedicado a Aldina da Costa Sanches, em Saiu, sócia 1418, a Zilda da Conceição Henriques, em São Martinho da Cortiça, sócia 1419, a Maria Inês Martins, em São Martinho da Cortiça, sócia 1420, a Antero Diniz, em Olivais, Sinde, sócio 1423, para Nelson Silva Pereira, em Ceia, sócio 1424, para Carlos Castanheira, em São João da Boa Vista, sócio 1425, para Isilda Glória Mendes, na Surgaçosa, sócio 1428, para Fernanda Quaresma e Anabela Castanheira, ambas residentes na Reboleira Amadora, sócio 1429, e sócia 1430. Também para Idalina Nunes Rodrigues, em Medas Coja, sócia 1443, para João Tavares, em Coja, sócio 1445, para Sérgio Pereira Santos, na Malhada Chã, sócio 1450, para Adelino Santos, em Coja, sócio 1455, para Rosa Martins, em Rojão Grande, sócia 1458, para José Alves Pereira, na Malhada Chã, sócio 1460, para Luís Henriques, em Coimbra, sócio 1470, para Alzira Silva, a nossa amiga em Aveia, Pombeiro da Beira, sócia 1471, para Mariano Santos, na Quinta das Lameiras, sócio 1472, para Esther Ferrão Nunes, na Póvoa de Midões, sócio 1477, para Adelaide Baeta, na Sobreira, São Martinho da Cortiça, sócio 1479, para um casal que nos ouve em Picadouro, António Ferreira Lopes, sócio 1480, e Mabil de Castanheira, sócio 1481, para Maria Rosa da Cunha Rodrigues, em Sanguinheda, sócio 1483, para Paulo Clemente, em Sanguinheda, sócio 1485, para Olga Clemente, em Sanguinheda, sócio 1486, para Paulo Henriques, em Lages Ceia, sócio 1487, para a nossa querida colaboradora Arminda Silva, no Rochel, sócio 1494, para José Marques, em Carapinhal, sócio 1500, para Trindade Augusta Almeida, em Relvas, sócio 1509, para Carlos Amaral Santos, em Vilar de Ordem, Viseu, sócio 1516, para Luís Miguel Nunes Torrão, em Lisboa, sócio 1517, para Brísida Santos, em Mucelão, São Martinho da Cortiça, sócio 1518, para Maria do Carmo Marques Semide, na Portela da Cerdeira, sócia 1521. Vamos escutar este tema e, depois dos compromissos comerciais, estaremos de volta.

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Estamos de volta, queridos amigos. Eu, o Tiago Neto e o Paulo Fragoso, e mais quem? A festa boa, pois claro. Até porque hoje a nossa Lourdinha está de parabéns e por isso é efetivamente dia de festa. Oferecemos este tema a Jorge Manuel Tavares, na Figueira da Foz, sócio 1531, a Ana Leonor Bandeira e a sua irmã Ana Paula Bandeira, da Gandra Arganil, sócia 1532 e 1533, respectivamente, a um casal que nos sintoniza em Fragosela de Cima, Rosa Bernardo, sócia 1534, e Celestino Bernardo, sócio 1535. Para António Gonçalves, em Coja, sócio 1548. Para José Dias, no Carregal do Sal, sócio 1549. Para Maria da Luz Rosas, em Sobral Penacova, sócio 1553. Para Ida Linda Rosas, também em Sobral Penacova, sócio 1554. Para Maria Virgínia Fonseca, em Vila Mian Carregal do Sal, sócio 1556. Para Maria Odete Filipe, na Moura da Serra, sócio 1566. Para Maria Albertina Pedroso, em Salgueiral Pombeiro da Beira, sócio 1568. Para Luísa Tavares, em Coja, sócio 1569. Para Nathaniel Nunes, na Pova de Midões, sócio 1570. Para Aldina Quaresma, na Surgaçosa, sócio 1571. Para Sebastião Ferrão, em Tábua, sócio 1573. Para Sandra Nunes, na Pova de Midões, sócio 1579. Para Linda Batista, em Rojão Grande, sócio 1585. Para Adelina Henriques, em Torais, Ceia, sócio 1600. Para Luís Lopes Antunes, em Pereiro, Sobral de São Miguel, sócio 1602. Para Bruno Silva, no Barril de Alva, sócio 1603. Para Martim Jesus Batista, em Rojão Grande, sócio 1606. Para José Augusto Brito Pereira da Silva, em Lourosa, sócio 1607. Para Manuel Dias Lopes, de Veia, sócio 1615. Para Alda Souza, em Vila do Mato, sócio 1620. Para Carlos Pinto, em Casal do Abade, Lourosa, sócio 1621. Para Ernesto Paes Rodrigues e Américo Rodrigues de Almeida, em Tondela, respectivamente, sócio 1626 e sócio 1627. Para José Ferreira, na França, mas oriundo de São Martinho da Cortiça, sócio 1630. Para o acordeonista Carlos Silva, no Senhor das Almas, sócio 1631. Para Ângela Clemente, em Sanguinheda, sócio 1633. Para Paulo Nunes, na Póvoa de Midões, sócio 1639. E para Wanda Marques, no Brasil, sócio 1645.

Prosseguimos com o grupo Somos do Alentejo, só mais um fiado. Para António Antunes em Tábua, sócio 1649, para o presidente da Junta de Freguesia de Erganil, Paulo Santos, no Maladão, sócio 1653, para Maria Alice da Costa, no Maladão, sócia 1654, para Catarina Santos, no Maladão, sócia 1655, para a nossa querida Lu, Luísa Jorge, em Vila Pouca da Beira, sócia 1659, para Jorge Gonçalves, em Luadas, sócio 1661, para Maria Arménia Antunes, em Sobral, São Pedro de Alva, sócia 1662, para Zélia Costa, em São João da Boa Vista, sócia 1664, para António Santos Gomes, em Vilar de Ordem, sócio 1667, para Alice Amaral, na Póvoa de Sobrinhos, sócia 1669, para João Fernandes dos Santos, na Moura da Serra, sócio 1670, para Alfredo Fernandes, em Erganil, sócio 1675, para Elídia Sanches, em Vila Franca da Beira, sócia 1676, para Letícia Júlio, em Penalva de Alva, sócia 1677, para Armando Silva Lourenço, no Espadanal, sócio 1681, para Fernando Diniz, em Olivais, Sinde, sócio 1682, para Adriana Martins, em São Martinho da Cortiça, sócia 1683, para Joana Santos, na Portela da Cerdeira, sócia 1686, para Vítor Marques, em Seixos Alvos, sócio 1687, para Fernanda Bento, em Sobral Gordo, sócia 1688, para José Alves, na Ponta das Três Entradas, sócio 1695, para Amílcar da Silva Matos, em Aguada de Baixo, sócio 1698, para Maria Helena da Silva, em Carapinhal, São Martinho da Cortiça, sócio 1699, para António Gonçalves e para a sua esposa Ana Júlia Monteiro, residentes em Sobralmagro, respectivamente, sócio 1702 e sócio 1703. Para David Espadinha, o nosso querido artista em Alvarinho Tondela, sócio 1711. Para Ana Cristina Freitas, a nossa amiga de Barril de Alva, sócia 1713. Para António Santos, em Covelo de Cima, sócio 1715. Para Armando Brás Neves, em Malhadas da Serra, sócio 1723. Para Arlindo Brito Almas e para a sua esposa Glória Borges, residentes em Gavinhos de Baixo, sócio 1725 e sócia 1726. Para João Nunes Barrocas, em Pereira Moronho, sócio 1727. Para Hélder Duarte, em Carregal do Sal, sócio 1729. E para Alípio Flórida, em Penacova, que é o sócio 1730.

Prosseguimos com o tema, ao ritmo do compasso, pela voz de Tiago Marques. Dedicámo-lo a António José dos Santos Costa, em Candosa, sócio 1736, ao Rancho Folclórico da Freguesia de Covas, sócio 1737, para José Albano da Fonseca Veloso, em Seixos Alvos, sócio 1738, para Maria Manuela Ferreira Costa, em Candosa, sócia 1743, para Maria do Carmo Correia em Coja, sócia 1744, para Júlia Alves no Caratão, sócia 1745, para Francisco Carvalho na Alemanha, sócio 1746, para a nossa Paula Pereira, elemento integrante da Rádio Clube de Erganil, da direção da RCA, residente em Erganil, também é verdade, sócia 1755, para Magda Henriques, em Lajos, Ceia, sócia 1756, para José Arlindo Pereira, em Sobrosa Mortágua, sócio 1757, para Maria Adelaide Costa Pinheiro, em Pomares, sócia 1760, para Magda Sofia, em Freixo Mortágua, sócia 1762, para José João Trindade, em Fígaro da Granja, sócio 1763, para Carlos Tomás, no Brasil, sócio 1766, para Maria Alda Santos Costa, no Sarzedo, sócia 1774, para Andreia Pacheco, em Valmatouco, São Martinho, sócia 1775, mas agora à escuta em França. Para Maria Schmidt, ela mesma em França, sócia 1778, para José Almeida Dias, que agora nos escuta mais perto, em Travanca de Lagos, no Conselho de Oliveira do Hospital, sócio 1783. Para Maria Olívia Castanheira Cordeiro, em Sobral São Pedro de Alva, sócia 1788. Para o priminho, Ramiro Duarte de Jesus, em Moimenta de Maceiradão, sócio 1795. Para António Oliveira, em Covas, sócio 1797. Para Maria Otília Pereira Nunes, em São João da Boa Vista, sócio 1798. Para o nosso colaborador, Pedro Fonseca, em Erganil, sócio 1800. Para a Associação de Melhoramentos Arte e Recreio de Venda da Esperança, sócio 1802, neste caso uma sócia. Para Anabela Nunes, em Travanca de Lagos, sócia 1804. Para Diogo Nunes, em Travanca de Lagos, sócio 1805. E para Silvério Paes Rodrigues, em Adissa, Tondela, sócio 1806.

Para concluir, queridos amigos, Sons do Minho, Só um Copinho, uma música que vai para todos vós. Um beijinho, um abracinho apertado, continuação de uma ótima sexta-feira.

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1: Até o final do mês de setembro, os residentes e visitantes poderão visitar a Capela de São Pedro, situada em São Pedro, Arganil, que estará de portas abertas todas as sextas-feiras entre as 14 e as 17 horas. Nos sábados 25 de julho, 22 de agosto e 19 de setembro, vai também estar aberto ao público para visita entre as 9 e as 13 horas e nesses dias contará com a atividade Contos e Lendas Medievais, uma iniciativa que convida as crianças a descobrir histórias e tradições ligadas ao património local. Para mais informações, ligue para o número 235-200-137. Em comunicado, o município de Góis partilha que a organização do Cronosphere Festival ajustou o calendário e as datas oficiais do evento para garantir uma experiência ainda mais sólida, inclusiva e fiel à visão do projeto. Assim sendo, as novas datas estão marcadas para os dias 18, 19 e 20 de setembro do corrente ano. O Parque do Lazer do Baião, em Góis, continua a ser o cenário escolhido para acolher o primeiro Festival Europeu de Música Eletrónica e Artes, com uma abordagem totalmente inclusiva. O festival contará com uma programação diversificada ao longo de 3 dias. 3 palcos distintos, do tecno e audiovisual de alta energia, no palco principal, aos sets relaxantes no palco do Rio, durante o dia, até às viagens acústicas e de bem-estar na capela barra domo da oficina. Arte e reflexão, instalações imersivas, workshops e debates focados em inclusão, sustentabilidade, regenerativa e economia circular. São algumas das atividades que poderá encontrar neste Cronosphere Festival. A Associação Filarmónica de Arganil assinala no próximo sábado, dia 18 de julho, o seu 173º aniversário. Do programa consta, pelas 10h30, recepção à Filarmónica Recreio de Santa Bárbara, na Praça Simões Dias. Às 11, sessão de boas-vindas no Salão Nobre dos Passos do Conselho. Pelas 17h30, missa em sufrágio dos associados, dirigentes e filarmónicos falecidos na Igreja Matriz de Arganil. E pelas 21h30, concerto de aniversário pelas filarmónicas na Praça Simões Dias. Às 23h45, corte do bolo de aniversário na Casa das Coletividades. O presidente da Câmara Municipal de Vila Nova de Poiares, Nuno Neves, acompanhou o arranque das atividades do projeto Poiares em Rota Verde, iniciativa integrada no programa Voluntariado Jovem para a Natureza e Florestas, promovido pelo IPDJ. Neste arranque, os jovens participaram numa ação de capacitação realizada em parceria com a comunidade local de Baldios de São Miguel, na área adjacente ao Complexo das Piscinas de Fraga, dedicada ao controlo e combate de espécies invasoras, nomeadamente a acácia e a áquia, contribuindo para uma floresta mais segura, equilibrada e resiliente. Refira-se que o programa Poiares em Rota Verde decorre até 9 de setembro em Vila Nova de Poiares, sendo dirigido a jovens entre os 14 e os 30 anos.
0: O estado do tempo nas próximas 24 horas.
1: Céu pouco nublado ou limpo, apresentando períodos de muita nebulosidade no litoral norte e centro até ao meio da manhã e a partir do final da tarde. Vento fraco a moderado, pequena subida da temperatura máxima.
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0: É a Paula, não é? Não é a Paula?
1: Sou sim, senhora. Tá bonito, tá.
2: Avô!
3: Cala que está a chamar.
2: Avô!
3: Mas já te disse que está a chamar.
2: Avô!
3: É agora, é agora, é agora.
2: Avô!
3: Ai! Tu!
4: Boa tarde!
3: Sim, sim, sim!

0: se faz favor.
1: Ah, e queria também dedicar a... Oh, já desligaram. Esqueci-me da minha mulher. Diz lá, e tu o que é que tu queres?
0: Tenho que ser, avô.
1: Tá bem, agora só posso ligar amanhã.
2: Já pisou o raio do gato. Está claro, piloto!
3: Ora então, muito boa tarde, bem-vindos ao Peça que Toca de hoje, sexta-feira, 17 de julho, é verdade, metade do mês de julho já foi embora, por isso é num instantinho enquanto chegamos a agosto, é ou não é verdade? Ora, se hoje ainda não pediu nenhuma musiquinha, se ontem não entrou no Peça que Toca, está na hora de o fazer. 235-200-572, 960-313-902, e vamos já para o telefone que ele já está a tocar. Muito boa tarde.
4: Olá.
3: Seu Sérgio, então, bem disposto?
4: Sempre bem disposto.
3: É assim mesmo, sim senhora. Então o que vai querer ouvir?
4: Olha, a Paulinha, em Dileira.
3: Muito bem. E a quem vai dedicar?
4: Olha, em primeiro lugar, os parabéns
3: Para a nossa Lourdinhas, não é?
4: Para a Lourdinhas, até já estava a dar-me uma branca. E vai para ela e para a família dela, para a Paula, para o Santiago e para o Mário e toda a sua família, para o resto das meninas da rádio, para a minha família por Viseu e por França e todo o auditório.
3: Muito obrigada, Sr. Sérgio. Um beijinho grande para si, um bom fim de semana.
4: E olha lá, até logo.
3: Não.
4: Vai para o outro lado.
3: É,
4: né?
3: outro trabalho. Vamos estar aqui perto, por
4: certo,
3: São Martinho.
4: Está certo.
3: Um beijinho, Sr. Sérgio. Até amanhã.
4: Amanhã
3: estou cá eu, é verdade.
4: Está bom.
3: Beijinho, obrigada.
4: Beijinho.
3: Vamos lá então ficar aqui com a voz da Paula Pereira em Dileira.

0: já temos aqui mais uma chamadinha. Ora então, muito boa tarde.
1: Boa tarde, Paulinho.
0: Sr. João, então, como está?
1: Olha, cá estou.
0: Na mesma, não é, Sr. João?

0: Um bom fim de semana, mas a gente talvez amanhã ainda fale.
1: Sim, com certeza que ainda teremos tempo.
0: Muita saúde para ti e para todos os teus, incluindo a tua mãe, e que Deus te dê saúde e te guarde sempre os teus filhos. Um beijo com todo respeito, fica com Deus, até amanhã e obrigado ao Paulo.
1: Muito obrigada, Sr. João. Um beijinho, até amanhã, as suas melhoras.
0: Até amanhã.
1: Beijinho, obrigada. Ora, vamos chegar então com Jorge Ferreira, com parabéns, parabéns, é verdade, hoje temos mais aniversariantes, claro, mas hoje temos alguém aqui na nossa casa, na nossa Rádio Clube de Arganil, que está de parabéns, que é a nossa Lourdinhas. Portanto, mais uma vez um beijinho para ela, que eu já lhe dei os parabéns, mas nunca é demais, não é? Que conte muitos com muita saúde, é que nós aqui desejamos. Jorge Ferreira, parabéns, parabéns, aqui do Sr. João Engenheiro, para a nossa Lourdinhas.

0: Ora, então, muito boa tarde.
1: Boa tarde.
0: Boa tarde, ora estou a falar com o senhor José.
1: José Mangueira, sim, senhora.
0: Então, e como está, senhor José? Bem disposto?
1: Oh, estou aqui a ver a paisagem. Estou bem.
0: Então, e o que é que vai querer ouvir?
1: Guanesburgues.
0: Não percebi, desculpe.
1: Guanesburgues.
0: Sim. E com que música?
1: É, Guanesburgues.
0: Ora, vamos ver se eu aqui encontro.
1: Eu só conheço assim, que é acho que é dos iniciadores.
0: Iniciadores, deixa-me ver então aqui. Até para quem dedica?
1: Olha, para toda a gente só ouvir, para a dona Helena Aguilar, para a Helena do Helena Aguilar, para a Rosa do Moquinho, para a dona Glória de Serém, para toda a gente que liga para aí, para todos que ligam para aí, que eu agora no momento não tenho aqui nada à ponta. E para todos que estão a ouvir e os que já ouviram, pois é um engenheiro, e também lá para sempre aquele, lá de cima do Zé,
0: Fernandes.
1: o Zé, o Zé,

0: escolho, não sei já o nome dele.
1: O senhor José Fernandes?
0: Sim, sim, que é da lá para Torais, ou que é daquela zona.
1: Sim, sim, Torais, sim.
0: E para toda a gente.
1: Muito obrigada, Sr. José. Um beijinho grande e um bom fim de semana. Tudo a correr bem consigo.
0: Ah, e para o Rogério, para o amigo Rogério também.
1: Muito obrigada, Sr. José. Um beijinho e as melhoras.
0: Igualmente, obrigado. Obrigada. Ah, e parabéns também para a Lourdinha.
1: É verdade que ela hoje é pequenina.
0: Já me estava a esquecer.
1: Obrigada, Sr. José. Um beijinho grande para si também. Um bom fim de semana.
0: Igualmente, para si e para a família.
1: Obrigada, obrigada. Olha, então vamos ficar aqui com os iniciadores e Joanesburgo.

0: vamos aqui a mais uma chamadinha. Muito boa tarde.
1: Boa tarde, Paulinha. Como está?
0: Olá, então, como está? Bem disposta?
1: Tudo bem, graças a Deus. Cheia, Paulinha, e
0: também. Também vamos andando, obrigada.
1: É verdade, tem que ser com muito calorzinho, mas é o que temos.
0: Hoje já tem mais um bocadinho já.
1: É verdade.
0: E o que vai querer ouvir hoje, Olga?
1: Olha, é assim, hoje queria ouvir, se pudesse ser, a Magda Sofia, o brinco de parabéns.
0: Muito bem. E para quem vai?
1: Olha, em primeiro lugar, para a Paulinha que está aí a atender a gente, para as minhas amigas todas e pronto, para toda a gente, que são muitos, não vale a pena agora estar a citar, para o meu netinho que está aqui comigo, o Rodrigo, e em especial hoje é para a Lourdinha que está de parabéns. Tenha um resto de dia muito feliz, conto muitos, conto tudo de bom e com muitas felicidades.
0: Muito obrigada, Olga. Um beijinho grande para si também, um bom fim de semana.
1: Beijinho.
0: Ai, um beijinho para o Rodrigo, não é?
1: É Rodrigo.
0: Um beijinho do Rodrigo.
1: Beijinho,
0: obrigada. Beijinhos para vocês, vá. Obrigada.
1: Paulinha, obrigada. Igualmente para todos vocês.
0: Obrigada, vá. Obrigada, Olga, obrigada. Ora, vamos ficar aqui com a Magda Sofia com este brinde de parabéns e depois vamos às compras. Até já.

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Ora, estamos de volta, segunda parte desta primeira hora do Peça que Toca, 18 horas 37 minutos, e a Dona Dulce Duarte, ali por Miranda do Corvo, também está connosco e diz assim: boa tarde, queria ouvir a mãe querida para o marido, filhos, neto Joaquim e Zé Pedro, para a minha avó Alzira, para a minha grande amiga Olga e para si um bom fim de semana. Muito obrigada, Dona Dulce, um beijinho grande e também um bom fim de semana para si e para a família. Vamos lá ficar aqui com a mãe querida e aqui na voz de vários artistas.

Ora, e aqui então a musiquinha. E agora vamos aqui novamente ao telefone. Ora, íamos ao telefone, mas entretanto perdemos aqui esta nossa chamadinha. Por isso vamos aqui a uma mensagem que nos chega aqui do Sr. Carlos Ribeiro, que diz assim: boa tarde, menina Paula, como está? Sr. Mário Santiago, eu, Carlos Ribeiro, queria dar os parabéns à Sra. Lourdes, porque os faça por muitos anos, e à minha família, Sr. Miguel de Sandomil, Sr. Manuel Costa, esposa e filhos, Patrocínio e Vítor, Cristina Cristina da Suíça e família, a minha colega Amélia de Tábua e para todos os que trabalham na rádio.

e queria ouvir uma música do Padre Borga à sua escolha. Beijinhos. Muito obrigada, Sr. Carlos, um beijinho grande para si também e votos de um ótimo fim de semana. Eu escolhi esta do Pai Nosso, aqui na voz do Padre Borga.

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1: Ora, e ficamos então aqui com o pedido musical do Sr. Carlos Ribeiro. Vamos aqui a mais uma chamadinha. Muito boa tarde.
2: Olá, Paulinha.
1: Olá, olá. Então, olá, olá. Como é que isso vai? Por onde é que tens andado? Vai indo.
2: Eu ando sempre fugida.
1: Muito trabalho?
2: Muito trabalho, graças a Deus.
1: Pronto, para quem não está a conhecer esta voz, frentes, é a Magda Sofia que está do outro lado.
2: Eu mesma,
1: e como é que eu estava aqui a pensar na tua música. Como é que há, e chegaste aqui, estás a ver? Eu puxei.
2: Já vi. Opa, já viste. Então, e tu, está tudo?
1: Vamos andando também.
2: Tem que ser. Tem que ser. Aviar.
1: É. Até vêm as férias, é só daqui a um mês.
2: Ai, férias. Ai, ai, ai, ai.
1: É férias quase para trabalhar, mas pronto.
2: Pois, as férias são a trabalhar. É. Eu quero ver se consigo pelo menos um dia ou dois para descansar um bocadinho.
1: Ah, tem que ser, senão a gente também fica a bater mal.
2: Mas isto não está fácil.
1: Acredito. Mas é bom sinal.
2: É bom sinal, mas também é muito cansativo. Sabes que as pessoas pensam que nós queremos só ganhar dinheiro.
1: Não, eu acho que as pessoas,
2: o pior é o resto.
1: Eu acho que as pessoas pensam que a gente faz aquilo, que aquilo é tudo divertimento e aquilo fazemos com a perna nas costas e aquilo é. Até eles gostam daquilo, por isso é que se meteram naquilo, senão não valia a pena.
2: Pois, mas não é bem assim. Não,
1: não é.
2: Não. Claro que nós divertimos e gostamos daquilo que fazemos. O pior é o trabalho todo que está por trás.
1: Pois, é montar e desmontar. Pois.
2: É montar, desmontar,
1: deslocações,
2: é ensaios.
1: Deslocações.
2: É isso tudo. Ainda vocês têm karaoke, é um bocadinho diferente do meu. Um bocadinho
1: por acaso,
2: é
1: hoje vamos ter karaoke, mas até maioritariamente tem sido mais animações do que karaoke. Mas hoje para cá
2: tem
1: karaoke.
2: Estás a ver, mas vocês têm a música gravada e é a cantar.
1: Não, precisa, não precisamos fácil. Mexer os dedos, só se formos dar o microfone.
2: Agora eu não, eu tenho que ensaiar em casa, claro, são horas em casa, é muita coisa.
1: E temos a música nova, não é?
2: Pois, e temos a música nova que sai em todo lado e que eu toco em todo lado, sempre com um sentimento muito, muito, muito profundo mesmo. E ainda bem que assim é.
1: Até é essa assim. Hoje que vamos ouvir?
2: É, claro. Se ainda não passou,
1: não, ainda não,
2: por acaso,
1: não. Mas por acaso pronto. Até estava para aqui para passar a uma ouvir.
2: É, mas
1: que
2: as pessoas já não me esquecidas da minha música.
1: Não, olha, que eu quase todos os dias tenho passado a música, a sério.
2: Eu sei, eu estou a brincar. Eu também não posso ouvir sempre, não é? Mas,
1: claro,
2: mas estou a brincar.
1: Também tens os teus a fazer, não é?
2: É, isto tem sido muito trabalho em todas as frentes e o tempo
1: temos
2: é.
1: Temos aí
2: muito
1: uma Magda renascida.
2: Temos, e uma Magda a lutar em várias frentes e pronto, e agora esta da televisão vai ser mais uma.
1: Estamos curiosos.
2: E é assim.
1: Confesso que estou curioso. Eu já de vez em quando vou à tua página ver o que é. Quando é que nós vamos ver? Quando é que nós vamos
2: ver?
1: Vai
2: ser em setembro. Vai ser em setembro. Ainda não temos a data, mas vai ser em setembro, logo a seguir ao telejornal, em horário nobre. Ainda não temos o dia.
1: Estou curiosa.
2: É. Também eu. Para ver aquelas figuras tristes que andei a fazer. A minha mãe quando vir aquilo, põe-me na rua.
1: Era melhor.
2: Não, mas eu acho que aquilo está um formato. Eu depois, antes da estreia, eu vou aí e vamos falar um bocadinho sobre
1: muito bem,
2: aquilo.
1: Muito bem.
2: É, porque agora também não queremos dizer muita coisa mesmo. Fotografias e tudo também não podemos publicar.
1: Não, enquanto não sair, não é? Pois,
2: coisas.
1: Claro. É normal.
2: E pronto, e estamos, está mesmo escrito no contrato e não posso...
1: Claro. Mas a gente aguarda que assim vamos alimentando esta expectativa, não é? Até ao dia. Até
2: e
1: ao dia
2: quiser, de... Se Deus quiser, ainda vamos fazer mais. E pronto, vai correr tudo bem. Aquilo vai ser... Está a ser uma experiência fantástica.
1: Então, mas e para pronto. Quem vais dedicar a musiquinha?
2: Olha, é para quem gosta da música. Para quem não gosta da música, pode desligar o rádio agora durante uns minutos ou passar para outra estação. E pronto, e olha, é para quem estiver a ouvir.
1: Muito obrigada, Magda. Obrigada por ter entrado. Um beijinho
2: então,
1: grande,
2: beijinho
1: um bom fim
2: grande.
1: De semana e tudo.
2: Igualmente,
1: bom.
2: Obrigada.
1: Obrigada, beijinho, obrigada.
2: Tchau,
1: obrigada.
2: Tchau.
1: Vamos lá ficar aqui com a música nova da nossa Magda Sofia, que foi uma estreia no nosso convívio, não é? Ao vivo e a cores. E vamos ficar então com a raiz da minha essência.

0: Ora, música nova aqui da nossa Magda Sofia, que entretanto estivemos aqui à conversa com ela. Ora, quem também está connosco é a Dona Adelina, que quer aqui uma musiquinha para a nossa, a meu gosto, para a nossa Lourdinhas. E eu penso que ela também gosta desta musiquinha aqui dos Bandidos do Cante, que é o tema Rosa. E ela diz então assim. Ora, deixa-me aqui abrir a mensagem, que ela diz assim: quando puder, manda uma música a seu gosto para o nosso bebê Lourdinhas, só para ela. Muito obrigada, beijinhos. Muito obrigada, beijinho grande também para si, Dona Adelina. Tudo bom, é o que eu desejo. Beijinho ao Sr. José Dias no Cargal do Sal, António e a sua Isabela ali por Negrelos, Sr. António Albuquerque ali por Oliveira do Conde, Dona Helena no Vilar, Mário Almeida, que nos ouve algures por aí, a Dona Fernanda Pinto, que também está connosco. Mas deixa-me ver, acho que não tenho aqui mais ninguém para mencionar. E entretanto já passou aqui um minutinho e eu já não consigo passar a música na totalidade. Portanto, começamos a próxima horinha com esta música dos Bandidos do Cante, com o tema Rosa, especialmente aqui para a nossa Lourdinhas, que hoje é bebezinha. Então, Rosa, Bandidos do Cante, a começar então a segunda hora do Peça que Toca, aqui a pedido da Dona Adelina, que nos ouve ali nas Torzelas. E agora, vamos aqui a uma chamadinha. Muito boa tarde.
1: Boa tarde, Malinha.
0: Então, Sr. António, bem disposto?
1: Muito bom, sempre.
0: É assim mesmo.
1: Então, é assim mesmo.
0: Então, Sr. António, o que vai querer ouvir?
1: A viagem é um mundo novo.
0: Recordar aquela viagem.
1: A viagem. Sim, recordar aquela viagem, sim.
0: Muito bem. Então, e para quem dedica?
1: É para a minha esposa, é para a minha filha Carla, para a minha filha Neuza, para a minha netinha Beatriz e Benedita. E para os dois gêneros, para o Zé e para o Dom Zé. Pronto, e para o Sr. Jorge Minhoto, também tenho uma mulher, um grande amigo. E para a Paulinha.
0: Muito obrigada, Sr. António.
1: E para o Sr. Mário. Hoje foi fazer um exame lá à Barreira, hoje, lá ao Hospital Viseu. Está a correr tudo bem.
0: Está a correr tudo bem, pronto, isso é que é preciso, Sr. António. Um beijinho grande para si, outro para a esposa também, tudo a correr bem. Um beijinho, obrigada. Obrigada, beijinho. Obrigada, obrigada. Passe na segunda hora, está bem, Sr. António? Porque aqui agora já estamos quase a acabar. Então vá, um beijinho e saúde. Obrigada, obrigada. Ora, e fomos até nelas falar aqui com o Sr. António Francisco e depois, então, na próxima horinha começamos com os Bandidos do Cante e o tema Rosa, a pedido então da Dona Adelina, e depois recordar aquela viagem na voz do conjunto típico Mundo Novo. Ora, para já, ficamos só com um bocadinho aqui do António Zambujo, rouba-te um beijo e já voltamos depois. Até já!

0: São 19 horas.
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Ora, ficámos com este primeiro tema então que a Dona Alina nos tinha solicitado e agora vamos aqui ficar com o conjunto típico Mundo Novo a pedido do Sr. António Francisco, que nos ouve ali em Nelas. E vamos então ficar com Recordar Aquela Viagem.

0: Ora, e vamos então aqui a mais uma chamadinha. Ora, muito boa tarde.
1: Boa tarde.
0: Boa tarde, ora estou a falar com...
1: José Elírio Carriço Pombal.
0: Então, Sr. José Elírio, bem disposto?
1: Tudo bem, obrigada.
0: Então, o que vai querer ouvir hoje?
1: Olha, eu queria ouvir o Zé Marco, o Malhão do Beijo.
0: Muito bem, e para quem dedica?
1: É para dedicar à Carla Patrícia do Prado do Branco e é para dedicar uma menina que é a Beatriz, que está vivendo em Leirosa, que é funcionária no Centro de Dia do Carriço, com um beijinho. E é para dedicar ao Sr. António Gomes das Matas e para o Sr. Maurício, esse filhinho pequena, com bala.
0: Muito
1: E para
0: obrigada.
1: vocês aí da rádio.
0: Muito obrigada, Sr. José. Um beijinho e tudo bom. Bom fim de semana.
1: Igualmente, obrigada.
0: Obrigada, beijinho. Obrigada.
1: Obrigado.
0: Vamos lá então ao Zé Mar com o Malhão do Beijo.

0: E para te fazer feliz, de obrigado, boa noite para todos, foi um prazer enorme.
1: Ora, aqui é a música do Zé Mar. Ora, quem também está connosco é a Bárbara Pinheiro, que nos ouve ali por Lousã, e diz assim: olá, sou a Bárbara da Lousã, e mandar um beijinho grande para a minha mãe, para a minha avó e para o meu pai, e para as minhas primas que estão no Barreiro do Alva. Música do Fernando Daniel. Bárbara, eu escolhi esta deste tema, prometo, espero que goste.

Bonito tempo aqui na voz. Ora, quem também está connosco é a Dona Estelinha, que diz beijinhos, Paulinha, saudações ao Senhor Mário Santiago. Muito obrigada para si, para o Senhor Adérito, um beijinho grande e tudo bom. Senhor José Joaquim, ali por Sobral Gordo, diz assim: boa tarde, menina Paula, gostava de ouvir a Senhora do Cucurinho, da Raiz de Sobral Gordo, para a menina Luz Gonçalves e para todos os Sobral Gordenses. Muito obrigada, um bom fim de semana para todos. Muito obrigada, um beijinho grande para si também, um bom fim de semana para si e para a família. Vamos lá então ouvir aqui Raízes de Sobral Gordo com a Senhora do Cucurinho.

Quem também está na nossa companhia é a nossa Andreia Abrantes. A nossa Andreia Abrantes, e diz ela então assim: olá, boa tarde. Hoje quero dar os parabéns aos meus padrinhos, fazem anos de casamento, João e Minda. Eles são de Anadia e quero ouvir o Anel de Noivado. Também quero dar os parabéns à nossa amiga Luz Gonçalves, com muitos beijinhos. Muito obrigada, Andreia. Um beijinho grande também para ti. E claro, beijinho de parabéns aqui para o João e para a Minda. Contem muitos com muitas felicidades. É o que nós aqui desejamos. Vamos

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1: Ora, a última parte do Peça que Toca, mas antes de continuarmos, vou só aqui divulgar um flyer que me deixaram ainda agora, que trouxeram-nos aqui até ao rádio, um casal que entretanto desapareceram dois cãezinhos que eles têm aqui até a fotografia, entretanto eu já publiquei também na página do rádio, se os tiverem visto, portanto este casal é aqui da Mora, são estrangeiros, mas moram aqui na zona da Ribeira da Aveia e foi de onde os cãezinhos apareceram, por isso são dois cães brancos com umas manchas castanhas, e também pode... Se viu estes cães, olhe, por favor, contacte o número que está na página do Facebook, 927-832-347, ou ligue-nos aqui para a rádio, que nós entraremos em contacto aqui com este casal. Portanto, fica aqui a divulgação destes dois cães que desapareceram aqui na zona da Ribeira da Aveia, brancos, assim com umas manchas castanhas. Portanto, se souber alguma coisa, diga-nos a nós, ou ligue então 927-832-347. E voltando então à música, vou saudar a Dona Maria Pereira, que diz: boa tarde, Paulinha, tenho estado a ouvir todas as que vão pedindo e é só para desejar um bom regresso a casa e um bom jantar. E beijinhos ao Tribeira Serra, hoje à Palco da Música, hoje não, porque vamos estar em trabalho aqui pertinho ali em São Martinho. Depois, um beijinho grande e votos um bom fim de semana, e amanhã cá estarei a fazer-vos companhia de manhã. Depois também temos aqui a Dona Maria da Conceição.

0: Ora, Henrique Matos, eu vou dançar, eu vou esta noite ela vai ver. E agora vamos aqui ao telefone que ele já está a tocar. Muito boa tarde.
1: Eu também vou dançar hoje.
0: Aí vai?
1: Vou hoje.
0: É da bailarica aí por Santo Mil?
1: Não, senhora, vou dançar aí nas festas da Arganil com a Paulinha.
0: Ah, está bem, sim, senhora.
1: Então, Paulinho.
0: Então, tudo bem consigo, seu Júlio? Anda a regar?
1: Olha, por acaso, agora não tenho ninguém para regar. Por acaso, não.
0: Então, está de volta já do jantarzinho, é isso?
1: Não, ainda na quinta.
0: Ah, está bem, está bem.
1: Ainda no meio água.
0: Até o que é que vai querer ouvir hoje, senhor Júlio?
1: Então é a minha música para ouvir,
0: é a música do RCA, não é?
1: É, exatamente.
0: Até para quem dedica?
1: Olha, vai para todos os ouvintes que me estejam a ouvir o RCI, para o Sr. Ribeiro de Oliveira, para o Sr. Paulo Correia, para todos os ouvintes. E um bom regresso a casa e um bom fim de semana.
0: Muito obrigada, Sr. Júlio. Um beijinho para si também e um bom fim de semana.
1: Para vocês todos.
0: Obrigada.

0: Oi, vamos aqui a mais uma chamadinha. Muito boa tarde.
1: Boa tarde.
0: Sou assim, boa tarde.
1: Boa tarde.
0: Bom, então, Sr. Ramiro, bem disposto?
1: Acho que sim, está fresquinho, está bom.
0: Ah, pronto, isso é que é preciso. Então, Sr. Ramiro, o que é que vai querer ouvir?
1: Olha, eu queria ouvir, vou meter hoje a marcha de vapor de Arganil,
0: muito bem.
1: da Tuna de Arganil, para dedicar à minha Lourdita, à minha amiguita, aos meus amiguitos, e para a Paulita, também para o Santiago, para a Marita e para a Joanita. É para os meus amiguitos e amiguitas, com um fim de semana para todos muito bom, e para a Paulita igual, e beijinhos, e muito obrigado.
0: Muito obrigada, Sr. Ramiro. Um beijinho e um bom fim de semana e saúde, que eu lhe desejo.
1: Igualmente, obrigado.
0: Obrigada, beijinho,
1: Obrigado.
0: obrigada.

0: Ora, tinha aqui alguém, entretanto, perdi. Vamos lá mandar um beijinho à Dona Dolores, que nos ouve ali por São Mamé. A Dona Leonor Pinto Encoja também está connosco. E agora vamos até onde? Muito boa tarde.
1: Muito boa tarde, Paulinha.
0: Boa tarde. Ora, vamos até.
1: Oliveira do Hospital.
0: Ai, Dona Maria. Dona Alice. Ai, estava-lhe a chamar Maria. Dona Alice Costa, bem
1: Também
0: disposta?
1: sou Maria.
0: Ah, depois. É
1: Bem.
0: Maria Alice, não é?
1: Sim, certo.
0: É o nome da minha madrinha.
1: É bonito, olha, agora está na moda a Alice.
0: Alice, pois é, é verdade. É ver-se muitas meninas pequeninas assim com o nome da Alice, é sim, senhora.
1: Sim.
0: Até que vai querer ouvir, Dona Alice.
1: Olha, eu vou deixar a seu critério, que hoje é especial para Lourdinhas. Vou deixar a seu critério porque você sabe melhor aquilo que ela gosta de ouvir.
0: Por acaso não. Olha que se calhar não.
1: Não.
0: Não
1: Então,
0: sei.
1: olhe uma qualquer, para no Portugal, os parabéns, ou assim.
0: Nuno de Portugal, sim senhora. Então hoje
1: Pronto.
0: é só para ela.
1: Hoje é especialmente só para ela, com um grande beijinho para ela e para a família, e que passe, tenha passado e que passe o resto de dia feliz, e que para o ano passemos outra vez para lhe dar os parabéns, que é bom sinal.
0: É, sim senhora, é bom sinal que cá estamos todos.
1: Claro. Pronto,
0: Olha, Dona
1: vá, um
0: Alice, um beijinho
1: beijinho
0: grande
1: para.
0: para si, para o marido e para o filho também, e um bom fim de semana.
1: Também para, pronto, também para você
0: Obrigada, Sr.
1: também,
0: Manel.
1: vá. Nós
0: Obrigada.
1: falamos poucas vezes, mas não nos deixam entrar, mas nós estamos sempre cá deste lado, vá.
0: Obrigada, obrigada. Beijinho grande para vocês.
1: Pronto, vá.
0: Obrigada.
1: Obrigada. Igualmente também para vocês todos, vá.
0: Obrigada,
1: Obrigada.
0: obrigada, Dona
1: Boa
0: Alice.
1: tarde.
0: Obrigada. Boa tarde.

0: E vamos lá para aquela que será a última chamadinha deste Peça que Toca de hoje. Vamos lá saber já quem é que está do outro lado. Muito boa tarde.
1: Boa tarde.
0: Boa tarde. Ora, estou a falar com o Pedro.
1: Exatamente. Então, Pedro, está tudo bem com a menina?
0: Tudo bem. E com o Pedro? Como é que tem passado?
1: Vai-se andando, vai-se andando. Vamos andando, é um dia de cada vez.
0: É verdade, sim, senhora. Então, Pedro, o que vai querer ouvir?
1: Então, hoje era uma canção de parabéns para a Dona Lourdes, que faz anos. Olha, pode ser aquela, não sei se já pediram, que eu gosto muito dos Agudentes, do grupo musical Os Agudentes. Pode ser?
0: O teu aniversário, sim, senhora. Até para... E é só... hoje é só para ela?
1: É só para ela, também pode ser para a menina Cátia e para todos vocês.
0: Muito obrigada, Pedro.
1: Eu é que agradeço e um bom regresso a casa, está certo?
0: Muito gosto de ouvi-lo, um beijinho e tudo bom.
1: Igualmente, igualmente. E está aqui também a minha mãe, não faz anos, mas também dedico à minha mãe, que está aqui na cozinha.
0: Com certeza, um beijinho também à senhora e à sua mãe. Obrigada.
1: Obrigada.
0: Beijinho,
1: obrigada e um bom regresso a casa. Obrigada.
0: Obrigada, obrigada. Obrigada.

0: Bem, são 20 horas. E...
1: São 20 horas.
0: Embora o nosso computador não estava a querer colaborar. Pronto. Já de seguida vamos ficar em simultâneo com a Antena 1 para sabermos o que se passa no país e no mundo. Muito obrigada a todos aqueles que passaram por aqui no Peça que Toca, deixando toquezinhos, mensagens e participando. Eu volto amanhã logo às 8 da manhã para mais um bom dia na vossa companhia. Até lá, já sabem, sejam felizes.
2: Olá, boa tarde. Tudo ainda um bocado confuso sobre a publicação das notas dos exames do ensino secundário. A última indicação oficial diz que as escolas deviam receber as notas dos exames até às 19h30. A educação diz que os horários estão a ser cumpridos. Agradece aos professores pelo esforço nos últimos tempos. Nesta edição vamos estar em direto às escolas secundárias de Lisboa e Coimbra para tentar perceber o que está a acontecer. Nesta altura, certo é que as notas dos exames do nono ano já não vão ser publicadas hoje. Mais um jogo de preparação do Benfica, o segundo com Max Silva como treinador, de novo no estádio do Algarve, desta vez frente aos espanhóis do Villarreal. Daqui a pouco seguimos em direto precisamente para o estádio do Algarve.
3: Nesta altura no Porto e em Ponta Delgada estão 20 graus, 22 em Coimbra, 23 no Funchal e em Lisboa estão 29 em Faro. As notícias às 8, a edição é de Alexandre David.
2: Diz o Instituto de Educação, Qualidade e Avaliação que as notas dos exames que as escolas deviam ter recebido, os exames nacionais, até há cerca de meia hora, mas sublinha também que alguns exames vão ficar sem nota. O Ministro da Educação acaba de afirmar à SIC que os prazos estão a ser cumpridos e agradece o esforço dos professores.
4: Os prazos estão a ser cumpridos. Obviamente preferíamos que tivéssemos lançado as notas mais cedo, aliás, bastante mais cedo, mas os requisitos que existem para garantir todo o rigor na avaliação, que é a prioridade que o Governo assumiu, eu disse isso desde o início, obviamente uma avaliação tem que cumprir todas as regras e por isso em todo o processo sempre foi identificado um problema, foi corrigido, sempre, foi essa a

0: Indicação, não há nenhum problema que possa identificado que que possa passar sem ser resolvido e por isso, se tivermos que esperar até às 19h30 para as notas chegar às escolas, foi o tempo que foi necessário para que as equipas do Júri Nacional.
1: Mas chegam às escolas, mas não chegam aos alunos, não é?
0: Devem chegar aos alunos. As escolas, os diretores têm essa obrigação.
2: Fernando Alexandre.

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Olá amigos, a todos muito boa tarde, sejam bem-vindos a mais um programa Carrossel Musical. Eu sou o Lino de Almeida e vou estar consigo e você comigo aproximadamente durante 2 horas. Boa tarde, seja bem-vindo e vamos começar com o folclore. Desta vez vamos começar lá em cima, por Valpaços. Vamos ficar com o grupo folclórico e etnográfico da Casa do Povo de Vilarandelo e vamos ficar com uma arruada de gaiteiros. Então,

0: E, meus amigos, estamos assim com o grupo folclórico e etnográfico da Casa do Povo de Vila Rendelo, Arruada de Gaiteiros. E é com eles que vamos continuar. Mas desta vez com um tema bastante engraçado. Malhão, como é que é? Deixa-me ver aqui. É o Malhão das Umbigadas. Malhão das Umbigadas. Então vamos ouvir. Pode ser?
1: Oh, rapaz, vamos lá ver qual é o que está mais borracho.
2: Vamos lá.
1: Chico, bota uma gaitada.
2: Vamos lá, então.

É sim, e agora vamos deixar Valpaços, Vila Arandelo, e vamos até ali ao Alto Douro, a Santa Marta de Penaguião. E vamos ficar com os medroenses. 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

E estivemos assim com este belíssimo tema. Estivemos por o Alto Douro, Santa Marta de Penaguião, os Medroenses. E agora até onde é que vamos? Vamos aqui ficar pelo Douro Litoral, povo do Varzim, os camponeses de Navais. Eu quero que eles nos vão trazer, o melhor é ver aqui no, na playlist. Agora é que pinta o bago. Oh, pois é, estamos quase. Já aí há bagos pintados. Vamos ouvir.

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E assim, quando são 8 horas com 24 minutos, e o telefone é o 91-627-2896. 91-627-2896. Acabamos de escutar Cabril, Terra de Encanto. Estivemos ali por Beira Alta, especificamente em Castro Daire, com o grupo folclórico de Santa Maria de Cabril. Agora vamos ouvir aqui um tema aqui de Alfarelos, ora são 24 minutos, ainda dá para ouvir, que isto tem 1 minuto e 24. Vamos até Alfarelos, com o grupo folclórico e etnográfico, vamos ficar por aqui pela beira litoral, Conselho de Sor, e vamos ouvir a moda de dois passos. Eu volto depois da publicidade, mas antes disso quero dizer que dia 19. Portanto, domingo às 17 horas, já sabe, há uma sardinhada no Tourigo, portanto, a partir das 17. E com a animação do karaoke, do Martim Karaoke. Então, volto depois da publicidade, volto a dizer-lhe que o telefone que é o 91-627-2896. Faça o favor. Um abraço para si, moda de dois passos.

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1: E assim, cá estamos nós, de volta. Na última meia hora da primeira hora. E então, o telefone é o 916272896. Obrigado por ter aguardado aí. E se vai em viagem, boa viagem. Para chegar a casa com segurança. Já sabe, e hoje há parabéns. O nosso jornal, o meu, o seu, da nossa região, Defesa da Beira, celebra hoje 85 anos. Parabéns, o jornal Defesa da Beira. Parabéns à comunicação regional, à imprensa regional. É assim é que se diz. Então agora vamos continuar com o folclore, com o nosso povo, as tradições, os costumes. Um abraço. Saudações folclóricas para todos os grupos de Norte a Sul e ilhas e além fronteiras, porque o português leva como cartão de visita, além dos nossos artistas, mas neste caso o folclore. Ora bom, e por falar em folclore, vamos novamente até Alfarelos. Vamos ficar aqui pela beira litoral e vamos novamente até o grupo folclórico etnográfico de Alfarelos. E agora, o que é que vamos ouvir? Assentada à beira-mar. Então vamos ouvir.

É sim, estivemos em Alfarelos, estivemos muito bem. Agora vamos novamente regressar a Castro Daire. Castro Daire, onde temos muitos, muitos ouvintes. Aliás, a Rádio Clube de Arganil tem o privilégio de ter ouvintes em todos os cantos, de norte a sul do país e além fronteiras, através da internet. Claro que onde não chega o espectro da nossa antena, porque o alcance é limitado, isto é mesmo assim em rádio, mas temos a internet. E Castro Daire, Cabril, um abraço para vocês. Estelinha, uma ouvinte assídua também, além de outros, um abraço para vocês. E não podia deixar de ser, vocês já conhecem, mas eu vou dizer Fado Verão.

E estivemos assim no Cabril, em Castro de Aire. Um abraço para todos os grupos e ranchos folclóricos. E vamos, desta vez, vamos até onde? Vamos com o Malhão de Roda e vamos até à Póvoa do Varzim. Então, camponeses de Navais, Malhão de Roda.

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2: E assim, algures. No Conselho de Mortágua, estúdios, produções, carrossel musical. Através da antena da Rádio Clube de Erganil, programa Carrossel Musical. Eu sou o Lindo Almeida. Um grande abraço para todos vocês. E quando são 8 horas e 47 minutos, estamos quase a terminar a primeira hora, mas até lá ainda vamos novamente até Santa Marta de Penaguião. E o tema, portanto, vamos estar com o grupo cultural Os Medroenses, e o tema que vem é Barquinho Rebelo. Então, vamos nessa. 91-627-2896.

Ora bem, e estamos quase a terminar a primeira hora, mas antes disso quero dizer-lhe que domingo, dia 19, às 17 horas, no Centro Cultural e Desportivo do Tourigo, há uma sardinhada, já sabe. E tem a animação do Martim Karaoke, já sabe, Tourigo, sardinhada, apareça. E agora elas vêm aí.

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E estivemos assim com a voz de Maria de Luz de Rezende. O tema Festa dos Aventais é uma canção da revista A Feira. A composição é do Aníbal Nazaré e do Jaime Fernando. Agora vamos mudar de registro. Então, ora, vamos assim.

Vão-me desculpar, este tema já não dá para passar na íntegra. Vamos ficar com o acordeão e depois eu entro na primeira hora com o tema. Pode ser?

0: São 21 horas. 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
1: A União de Freguesias de Vila Cova de Alva e Anceriz promove em Anceriz, nos dias 18 e 19 de julho, a 6ª edição dos Sabores da Horta. Do programa para sábado, dia 18 de julho, consta a recepção às entidades, às 16, seguindo-se a abertura do certame. Às 16h30, visita aos expositores e, a partir das 17, atuação dos seguintes grupos: Bombos de São Nicolau, Melodias e Tradições da Beira Serra, Grupo de Cavaquinhos, do Clube de Caça e Pesca, a partir das 22h, conjunto com a banda Joker. No domingo, dia 19 de julho, a abertura do certame está agendada para as 12h e, a partir das 15h30, início da tarde cultural, com o grupo de teatro Os Gorgulhos, o grupo de concertinas Sons de Casconha, Rancho Folclórico de Ceia. Às 19h30, entrega de certificados de participação aos expositores. Às 19h45, atuação da Tocata de Casal de São João, e o encerramento deste 6º evento Sabores da Horta está previsto para as 20h30 do dia 19 de julho. A Câmara Municipal de Vila Nova de Poiares promove um curso de português destinado a estrangeiros residentes no concelho. Uma iniciativa que pretende facilitar a integração desta comunidade na vida poiarense através da aprendizagem da língua, do contacto com a cultura local e da criação de laços de proximidade. O final do ano letivo 2025-2026 foi assinalado com um almoço que juntou algumas das cerca de 7 dezenas de alunos que frequentaram o curso, oriundos dos mais variados pontos do mundo. O momento permitiu celebrar o percurso realizado ao longo dos últimos meses no ambiente de partilha, amizade e interculturalidade. Durante o encontro, Nuno Neves, presidente da Câmara Municipal de Vila Nova de Poiares, informou que a intenção da autarquia é reforçar este projeto no próximo ano letivo, aumentando o número de horas do curso, que deverá arrancar em setembro. O município de Santa Combadão divulga a iniciativa direcionada para as crianças que se encontram de férias poderem ocupar os seus tempos livres. Intitula-se Tô de Férias e irá decorrer de 3 de agosto a 4 de setembro na EB 2 e 3 de Santa Combadão, das 7h45 às 18h. O geral custará 40 euros por semana, o escalão B, apoio de 3 semanas, 20 euros por semana, escalão A, apoio 3 semanas, 10 euros por semana, e não residentes, 60 euros por semana. Estes valores englobam almoço e seguro. Esta iniciativa é dinamizada pela APDF e, se quiser inscrever-se, pode fazê-lo através do seguinte contacto: 966-331-996, ou então através do site www.apdef.pt.
0: O estado do tempo nas próximas 24 horas.
1: Céu pouco nublado ou limpo, apresentando períodos de muita nebulosidade no litoral norte e centro até o meio da manhã e a partir do final da tarde. Vento fraco a moderado, pequena subida da temperatura máxima.
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1: É mesmo, às sextas, eu que estou consigo e você desse lado comigo. Ora bem, 9:17, o telefone é o 91-627-2896. 91-627-2896. E começamos assim esta primeira hora com Cantigas do Desafio, António Silva e a Carmita de Azevedo. E agora vamos uma canção, já não está entre nós, o Manuel Branco de Azevedo, de Vila Verde, um grande amigo, solista no resto folclórico de Gondinhaços, em Vila Verde, e também

fazia umas cantigas, gravou algumas coisas sozinho, acompanhado pelas concertinas. Ora, por um grupo de concertinas, pela tocata do rancho, digamos assim. Vamos ouvir uma canção que toca a todos nós e é muito, muito, muito atual. Amigos.

E esta canção, sempre, sempre muito atual, mais do que nunca, Manuel Branco de Azevedo, os amigos é que fazem-se muitos, pois é, é assim. Ora bem, no Tourigo, dia 19, no próximo domingo, no Centro Cultural Recreativo do Tourigo, já sabe, a partir das 17 horas, há uma sardinhada. Apareça. E como animação está o Martin Karaoke. Já sabe, no Tourigo domingo, ó, sardinha. Mas agora eu vou dar-lhe, musicalmente, não lhe vou dar sardinha. Vou dar-lhe o quê? Vou dar-lhe uma surda. Até na queres, compadre...

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4: Para sempre.

Então, boa noite. Não é o programa da manhã. O que é que vocês estão a pensar? Esta música é, sim, o indicativo do programa da manhã. E sabem o porquê que eu estou a passar este tema? É que a menina, a simpática Lourdes, a Lourdes da nossa rádio, a Lourdes que nos enche os corações logo de manhã com o programa da manhã. E então, para a Lourdes, a produção do programa Carrossel Musical deseja-lhe as maiores felicidades. Vamos cantar com alegria. Com saúde, muita paz e muita alegria. Bom dia, que seja... E que tenha muitos, muitos bons dias. Bom dia, um abraço, um beijinho, Lourdes. Um abraço para toda a tua família. E vamos estar por cá enquanto o Criador quiser. Um beijinho para ti. E esta música que vem a seguir é exclusivamente para ti.

Pois é, Lourdes, foi esta a canção que eu escolhi. Espero que tenhas gostado. Não sei se estás a ouvir o programa, se não, de qualquer uma das maneiras, fica a intenção. E vamos prosseguir quando são 9 horas e 40 minutos. Estamos quase, quase aí para o telemóvel. 916272896. Boa noite.

A saudade aconteceu. Ora bom, e agora vamos, antes de ir ao telemóvel, um novo trabalho da Carla Maria. Carla Maria, ela vem aí. Não olhes para mim. Oh, então, mas quem é que não há de olhar para para a Carla Maria? Meu Deus, minha amiga. Beijinho. Carla Maria, não olhes para mim. Este último trabalho, 2026.

E este belíssimo trabalho da Carla Maria, Não Olhes Para Mim. Também o último trabalho lançado há muito pouco tempo, Alma Nova, Malhão do Beijo. Muito ritmo para este verão.

Ora bem, quando são 9 horas com 52 minutos, vamos ao telemóvel. E então o que é que está para aqui? Isabel da Ponta Mucela, a Cacilda da Gestosa, a Natália Coutinho de Aveiro, o César, a Dulce Miranda do Corvo, o Carlos Castanheira, o Fernando Coimbra na Arnosa, a Leonilde Foz de Moura, a Olga Cristina Tavo, o Carlos Jorge Davo, a Cristina do Quintalinho, a Rainha do Plástico, a Fernanda Dolorosa e a Helena do Vilar, e também a Amélia Cerveira, ali de Serpins. Ora bem, e agora vamos aqui às mensagens. As mensagens também têm aqui esta é a linha de Castro Ordeiro, minha amiga. Um abraço, um beijinho para si, para a doutora da Cabra de Ouro e para o esposo, um abraço também. E mais quem é cá está? Fernanda Lourosa já disse, a Isabela Ponta Mucela também. E está por aqui. Agora vamos até ao Luxemburgo. Luxemburgo, onde está o André, a minha afilhada Rita e também o Rodrigo. Nas pousadas, onde ela está o Manuel e o Jay e a Cecília. Na Cercosa está o Manuel Reis e a Maria do Céu, com os pés na terra. Eu não sei se me esqueci de mais alguém. Meus amigos, vou aproveitar para me despedir. Quero dizer-vos que o controle de emissão foi do Bruno Brito e a realização e a apresentação do programa Carroça Musical, este vosso amigo Lino de Almeida, produzido nos estudos Carroça Musical, algures aqui no Conselho de Mortágua. E enquanto o criador cá estiver e me deixar cá andar, e a vocês, todas as sextas-feiras eu estou por cá. O resto de uma boa noite e bom fim de semana e fiquem por cá e até à próxima sexta-feira, se Deus quiser. Deus com todos nós. Ainda vai mais uma ou duas canções. Pronto, um abraço. Não sei se apareceu aqui mais alguém no telemóvel. Não, pronto. Então despeço-me até ao próximo programa com amizade. Um abraço a todos e vou escolher o que é que há para aqui. Vou ver o que é que há para aqui na playlist. Por exemplo, vamos ter aqui uma coisa simpática. Dos Amigos do Meia Onça. Estamos no final, aperte com ela.

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0: Ovo!
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1: 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Até amanhã, desculpem se esqueci de alguém. Bispo para vocês também e para todo o auditório.
0: Avô! 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

0: médico para me receitar os remédios. Ainda é longe o consultório. Até amanhã, desculpem se esquece de alguém. Bispo, para vocês também e para todo o auditório. Olha, olha.
1: Eu só queria.
0: Querias nada? Agora com isto tudo vou dizer outra vez e pronto.
1: Outra vez?
0: Se...
1: Vá lá, então. Ah,
0: vou à tarde aqui, estás a ver? 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
1: Oh, vô, dedique lá então, se faz favor.
0: 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Bispo, para vocês também e para todo o auditório. Ah, e queria também dedicar a... Oh, já te ligaram. Esqueci-me da minha mulher. Diz lá, e tu o que é que tu queres?
1: Tenho cedo, avô.
0: Tá bem, agora só posso ligar amanhã.
2: Já pisei o raio do gato.
0: Tá claro, piloto!

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1: O projeto de requalificação da praça e do posto de turismo do Piódão é um dos 25 nomeados para o Prémio Europeu de Espaço Público Urbano, promovido pelo Centro de Cultura Contemporânea de Barcelona. Agora, volta a figurar entre os melhores projetos da Europa. Os 5 finalistas serão anunciados a 9 de setembro e o vencedor será conhecido a 15 de outubro, em Barcelona. Até lá, esta nomeação é já motivo de orgulho para Arganil e para o Piódão, reforçando o reconhecimento de uma intervenção que valoriza o património através de uma arquitetura de excelência. Pode ler-se em comunicado enviado à imprensa pelo município de Arganil. A Comissão de Melhoramentos de Malhada e Casais vai assinalar no próximo dia 9 de agosto o seu 72º aniversário, com um almoço comemorativo que marcará igualmente o arranque das festas de verão desta aldeia do Conselho de Góis. A iniciativa ficará também assinalada pelos 50 anos da construção da sede desta coletividade. As comemorações terão início às 11h30 com a inauguração da obra de reabilitação e embelezamento da fonte da Loiceira, intervenção promovida pela Junta de Freguesia. Pelas 12h15 será servido o almoço comemorativo. Se estiver interessado em participar, faça desde já a sua inscrição através dos seguintes contactos: 964-266-951 ou 932-028-170. O Núcleo Museológico de Artes e Ofícios de Santa Combadão recebe até o próximo dia 31 de julho uma mostra fotográfica do fotógrafo holandês Gerrit Kulik, residente no Conselho de Santa Combadão. Natural dos Países Baixos e residente em São João de Areias desde 2010, o fotógrafo tem dedicado o seu olhar à documentação da vida, das tradições e dos momentos que marcam a comunidade local. A mostra reúne um conjunto diversificado de fotografias, centrado sobretudo na temática da natureza, complementado por trabalhos artísticos realizados com a técnica de pintura com diamante.
0: O estado do tempo nas próximas 24 horas.
1: Céu pouco nublado ou limpo, apresentando períodos de maior nubulosidade até o meio da manhã. Vento fraco a moderado, formação de neblina ou nevoeiro matinal em alguns locais. E com a previsão do estado do tempo para amanhã, fica assim completo este bloco informativo. Tenha a continuação de um ótimo sábado.
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5: Estamos aqui em mais uma rúbrica semanal sobre a influência das emoções na nossa saúde e na nossa felicidade, isto é, explicando a influência que as emoções têm e que podem tornar-nos muito doentes. Isto é muito importante nos dias de hoje. E a verdade é que são mesmo as nossas emoções e a forma como vivemos a vida que está por detrás da saúde e da felicidade das pessoas, mas também das angústias, das tristezas, das infelicidades, do desespero, das queixas e por aí fora. É, mas também, por outro lado, é verdade que são também as emoções que estão por detrás de nós eventualmente termos sucesso ou insucesso, ou até financeiro, de termos uma vida agradável ou degradante, como vemos por aí tanta gente. Então, eu hoje lembrei-me de falar de novo de um assunto que já falámos aqui há largos meses atrás e que tem a ver com algumas questões importantes, nomeadamente ensinar como vivemos bem e como vivemos melhor com as nossas emoções sem elas nos prejudicar. Isto naturalmente segundo os melhores mestres, cientistas e sábios que eu vou conhecendo a pouco e pouco e que depois tento repercutir aqui para os meus ouvintes. Pronto, então eu vou dar alguns tópicos a seguir retirados das ideias dos grandes mestres e dos grandes sábios da humanidade. E sei que são bons os tópicos, porque já foram postos em prática e até posso dar alguns exemplos de quão úteis eles foram à vida de muitas pessoas e mudaram mesmo a história de alguns países. Então vamos lá. E não se esqueçam que cada um destes tópicos, temas ou princípios davam para um programa, mas para não ser muito maçudo ou muito denso, eu vou falar apenas por tópicos, como lá disse há pouco, e depois mais tarde podemos desenvolvê-los. Vamos lá então ver como é que o mundo é interessante e se nós o compreendemos e às vezes não compreendemos. Primeiro tópico, caro ouvinte, não deixe que o mundo e os outros façam o que você acha que está certo. É no mundo, em vez de tentar comparar com qualquer outro mundo imaginário, só está mesmo na sua cabeça. Lembre-se disto, caro ouvido. Nós fomos educados para achar que temos sempre razão. E fomos educados também para achar que os outros é que devem ou deviam seguir os nossos conselhos e as nossas opiniões. Mas eu sugiro, eu peço para não fazer isto, porque ninguém muda ninguém, nós não mudamos os outros, só nos podemos mudar a nós mesmos. Cada ouvinte, se tem um objetivo na vida, siga-o todos os dias e deixe os outros também seguirem a vida deles. Seja responsável pela sua vida, senão alguém fará por si. Concentre-se apenas naquilo que pode mudar e não sofra com tudo o que não é da sua conta. Que hoje, como eu aqui tenho referido várias vezes, você, caro ouvinte, não pode mudar tudo. Aliás, cada um de nós não pode mudar quase nada fora de nós, só podemos mudar tudo dentro de nós, nem sequer dentro da nossa família. Quem tem vários filhos sabe isso. Cada filho é diferente do outro, cada um segue o caminho dele. E pode até acontecer que um deles venha a ter sucesso e o outro ser um vagabundo, como o exemplo que eu dei aqui há tempos sobre o André e o Bento. Portanto, retomando este primeiro tópico, ou sugestão, que eu já deixei aqui, se não me engano, há 3 ou 4 anos atrás, mas que hoje estamos a ver de forma diferente. Caro ouvinte, responsabilize-se por si. Ninguém nomeou o diretor do mundo para querer que tudo à sua volta responda às suas expectativas ou corresponda àquilo que pensa. Outra coisa, aceite pelo menos e verá que quanto mais aceitar o mundo como ele é, mais sorte terá, mais feliz se sentirá e, claro, mais saudável será também. Mas se fizer o contrário, depois não se queixe. Não se queixe. Como diz o juiz no programa da televisão, depois não se queixe de que a vida só vai trazer garrulias. Pronto. Segundo tópico, ou sugestão. Esta também é importantíssima. Tente ser o melhor que puder e deixe de competir contra os outros. Há apenas uma circunstância em que nós podemos olhar os outros de cima, ser superiores a eles. É para os ajudar a levantar-se, como disse o Papa Francisco. Eu repito, há apenas uma única circunstância em que nós podemos olhar os outros de cima. É para os ajudar a levantar-se quando eles estão por baixo. Nunca para os empurrarmos para baixo, mas é o que a maior parte das pessoas fazem, é tentar empurrar os outros para baixo. Nós é que temos razão. Então, torça pela vitória dos outros e também pela sua, mas faça isso e não dependa da vitória dos outros para você também ser importante. Isto é, não seja invejoso. Escolha só amigos bons, só pessoas honestas e discretas, e sobretudo preste atenção ao que elas dizem. E se tiverem conversas degradantes, estas pessoas tóxicas que eu tenho aqui falado, afaste-se delas. Isto é, as pessoas tóxicas, deixe-as ir à vida delas, sem desconsiderações, claro. Porquê? Porque consomem a nossa energia vital e ainda nos deixam com a sensação de que não fizemos o suficiente para os ajudar, aliás. Eu já contei aqui uma lição. Há anos e que recordei há tempos, uma pessoa um dia chegou ao pé de Buda para lhe contar o que ouviu dizer de um discípulo. Então Buda interrompeu de imediato e perguntou-lhe: sabes se isso que ouviste é mesmo verdade? O discípulo não. Disse: não, apenas ouvi falar a um outro discípulo. Certo. E isso que ouviste dizer é bem ou mal? Deve dizer mal, mas pensei que o mestre gostava de saber. Certo. E sabes se isso que me vais dizer ajuda o discípulo de alguma maneira? Não, era apenas para o mestre saber o que ele é. Então, Buda aconselhou-o: não sabes se o que me vais dizer é verdade, mas sabes que vais falar mal do outro e sabes ainda que o que querias dizer não vai ajudar em nada. Então, não digas nada e, sobretudo, não digas o que tinhas para me dizer. Conclusão: devemos ser inteligentes e discretos, ver sempre o lado bom das coisas e não degradar ou agravar qualquer outra degradação que possamos ver nos outros. Aliás, o mundo hoje está cada vez mais degradado e nós um dia destes falamos nisto. Aliás, os números indicam isso, as estatísticas, como eu aqui tenho referido. O mundo está cada vez mais degradado, seja, por exemplo, nas telenovelas com violência, nas notícias da TV que só nos mostram as coisas, digamos, mas não nos mostram coisas boas. Portanto, quando vemos algo degradante, já nós mesmos fomos contaminados

0: não nega os seus erros, mas não se justifica. A este propósito eu vou contar aqui uma coisa que talvez o ouvinte não tenha pensado, e que é isto. Quem se justifica, culpa-se. Em regra, quem arranja muita justificação para o que fez, não aprendeu com o erro e vai continuar a cometê-lo. Bom, acredito que muitos não vão acreditar facilmente nestas afirmações que eu aqui faço. Mas também, se não acreditarem, não há problema nenhum. Hoje em dia não há necessidade de convencer ninguém. De resto, não podemos ensinar nada a ninguém, podemos apenas ajudar os outros a compreender. Outro conselho. Desfruta as coisas que já tem e não adia vida. Sabe a história do menino? Eu ainda tenho tempo de contar a história do menino e depois já o homem que sempre adiou a existência até o dia da sua morte. Em criança dizia, quando for à escola é que vai ser bom. Depois, quando foi para a universidade, quando tiver um emprego, é que vai ser bom. Quando foi diretor, é que vai ser bom para ir falar. Ah, não. Quando me reformar, então sim, vou gozar a vida. Bom, reformou-se. Caiu na cama doente. Chamaram o padre para lhe dar a extrema-unção. E o padre, vendo-o tão preocupado e ansioso, o padre disse, não se preocupe. Quando chegar ao céu, aí sim vai ter a sua recompensa. Ora, cá está. Sim, para adiar o presente. Não faça isso, caros ouvintes. Não adie a sua vida. Viva o dia de hoje. E é no dia de hoje que vai viver toda a sua vida, porque amanhã será de novo o dia de hoje, quer seja amanhã ou daqui a um ano. Viverá sempre o dia de hoje. Portanto, comece já hoje a viver o dia. Carpe diem, como diziam os latinos, para mesmo para acabar. Se tem dúvidas sobre aquilo que eu acabei de referir, pode comprar o livro O Poder do Agora, de Eckhart Tolle, que está em todos os caparatos das livrarias e ficará sem dúvida. Pronto, uma última sugestão, estamos mesmo em cima da hora. Caro ouvinte, procure a sua felicidade. E esteja certo que ninguém a procurará por si. Procure ser feliz, procure perdoar-se, não reviver dores do passado. E uma última sugestão. Cuidado com a falta de amor e compreensão. O importante mesmo é ter amor pela vida e pelo nosso dia-a-dia, porque não há outra alternativa, porque se nós não tivermos amor e não formos felizes, de certo que não viveremos com saúde.
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0: É uma da manhã.
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